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1: Pedro e Benício. Todo mundo tem uma lembrança boa, né?

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2: É isso aí, tchutchum, tchutchum, chega na maluquice do seu rádio. Tudo bom, tudo bem, testando mesinho 2 de teste de som, tudo que bem isso com vocês? Ô, gente, que dia bonito, todo mundo fica mais feliz, né? Eita, é coisa boa. Você tá bem? Bem, olha a felicidade, Arão da Amorim.
3: Obrigado, muito bem.
2: Olha a felicidade, olha a felicidade de Giovanni Gil.
3: Tá ruim esses microfones de novo, cara.
2: Olha aí, cara.
3: Todo dia.
4: Por que tu fala mesinha, teste? Pra quê? Pessoal me pergunta na rua, tem um problema lá, manda um técnico.
2: Ah, não, mas tá dando tudo certo.
4: Como
2: agora,
4: tá dando tudo certo? Olha, mas tu entra apavorando todo mundo, mesinha, testa, xingando.
2: É, meu,
4: não, você que tá, me deixa nervoso.
2: Tá doido, o que aconteceu?
4: Desculpa.
2: Vocês estão com alguma coisa em casa? É,
5: cara, eu aprendi uma coisa.
2: É verdade.
3: Feplan,
2: vai lá, vai coisa. Lá.
5: A pessoa que quando tá de férias, não conte com ela um dia antes ela te
3: não quer guerra com ninguém.
2: Isso aí.
5: E outra coisa, não adianta cobrar. Contar com essa pessoa aqui, não adianta, o cara
3: não adianta,
5: tá
3: de fora.
5: É meu caso.
2: E como é que
3: Oi?
2: Tá, o pessoal tá pedindo aqui como é que tá o teu estômago, cara.
5: Cara, mais ou menos, se não fosse o doutor Heron Felipe Dalmolin.
3: Tá, tomou um omeprazol,
5: uma medicação que só o Heron tem.
3: Olha aí, ó.
2: Ah, e qual é a medicação que ele tem?
5: É umas ervas medicinais. Ervas medicinais alternativas.
2: Ô, papai, se você tivesse dor de estômago, uma dica assim, antes de consultar o médico, lógico, né? É isso.
4: Fica ainda tentando enrolar, cara, e ele já sabe o que tu vai perguntar. Cara.
2: Tu tá bem, papel? Tudo bem contigo?
6: Mais ou menos, tô com uma bala na boca.
2: Ah, bala na boca.
4: Tá chupando, papel?
6: É melhor uma na boca que no corpo.
3: Olha aí.
6: É verdade.
3: Olha.
5: Mas, merece uma sorte.
2: Mas ele está errado. Isso no corpo não é bala, é munição.
3: Olha aí.
2: Um dia no quartel.
5: Ah, entendi isso aí.
2: Um dia me pediram, Cis, que isso aqui é uma bala, diz, então chupa, né? O sargento.
3: Olha aí.
2: Isso
3: era. Olha aí.
6: Eu lembro na patente que eu fui mijar e tava escrito: irmão, agradece, o que tu tem na mão, tu não tem no.
3: É.
2: Ai, gente, o motivo da gente estar aqui é tentar fazer seu dia mais feliz, gente.
3: O Gil já tá bem mais feliz.
2: É verdade, viu, gente? Verdade.
5: Cara, o Gil chega perto de sexta, ele começa já. Cara, é gradativa.
2: Giovanni Gil, esse mês tu tá de férias também, né?
3: Isso, lá no finalzinho.
2: Olha aí, Giovanni Gil.
5: Quem é que mexe nos microfones?
2: Cara,
5: é verdade, cara. Quem é que mexe?
2: Eu não sei, cara.
5: Só tem um cara que posso mexer.
2: Meu Deus do céu.
3: É o chefe dessa rádio que
2: vê. Não sei.
5: Férias.
2: Aí você vai assumir Heron Dalmolin aí, ó.
3: Eu não,
2: a chefia.
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5: Tá de férias, meu. Tá de férias.
2: Em nome de quem?
5: Alô? Dá-lhe alimentos, sempre vai bem.
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2: Olha aí. Aqui, ó. Gente, vamos nessa. Hoje é dia 7. Você conhece alguém que tá de aniversário aí? Giovanni Gil, algum famoso? Caraca, me ajuda aí também. Hoje, cara, quem está de aniversário? Hoje tem nosso amigo Romano, viu, gente? Do Trilegal lá de Encantado.
5: Olha aí,
2: tá,
5: cara,
2: de aniversário hoje. Gente finíssima. E ontem.
5: O Cassinho, cara.
2: O Cassinho,
5: o marido da Karen tá de aniversário hoje.
2: O Cassinho, felicidades aí, viu?
3: Cara, sabe quem tá de aniversário? O nosso querido tio da melancia.
2: Olha aí.
3: O Reni da Cruz.
2: Olha o Reni.
3: Que um abraço legal lá pro Reni da Cruz, o tio da melancia.
2: Ele é muito gente boa, gosto muito dele, Gil.
3: Boa, gente boa. Ele tá meio afastado ali do tio da melancia.
2: Ah, é? Por quê?
3: Ele tá cuidando agora também a sede lá do 25.
5: Sabe quem tá de aniversário? É uma celebridade.
2: Quem?
5: Celebridade encantada, o Pelinho, cara. O Bocadinho tá de aniversário.
2: Ô, Pelinho!
5: Olha aí. cara. Que
2: pois, legal. Quem não olha, conhece?
5: Meu ex. Conhece o pelinho?
6: Nunca teve um pelinho.
2: Aonde?
5: Não, para. Para, não começa.
6: Incomodando.
3: Sabe quem levou, tá de aniversário também? Foi meu colega de rádio na Atlântida, Edson Marques.
2: Olha o Edson.
6: O Edson, Edson Marques. Mas tá vivo?
3: Tá vivo? Ele deve.
5: Sabe quem tá de aniversário, cara? O nosso ex-colega veio me visitar agora aí, sexta-feira. Foi sexta ou foi sexta? O Eduardo Sam, cara.
2: Olha aí, tá, gente.
3: O Sam, verdade.
5: Tuca, tá de aniversário hoje.
2: Olha que legal.
3: Ele tava de férias.
5: Tava de férias, veio visitar o compadre dele, o Rebite, né?
2: Que show,
5: Eduardo Sam, tá de aniversário. Tá na alegria agora.
2: Edu,
5: em Novo Hamburgo.
2: Olha aí, gente. Se você conhecer alguém que tá de aniversário, faça aquela homenagem. Ao meio-dia é momento de fazer homenagem, né, Ron? Também pode ser feito ao meio-dia.
3: É, tu que é o cara que é especialista em homenagem. Ah, né?
5: Não preparei nada.
2: Não, vai dar tudo certo.
3: Deixa pra mim.
2: Eron Felipe Domolin.
3: Eu sou uma pessoa metódica, isso é frase, tá? Eu sou uma pessoa metódica, metódica. Tudo pra, metódica, tudo pra mim é organizado, a parte financeira. Infelizmente, este ano, a doação de brinquedos não estava prevista no orçamento. Giovanni Gil. Eu
5: sabia que era pra ele.
2: Ah, sacanagem, Gil. Mas eu doei, eu peguei do meu, do meu, do meu netinho.
3: Do Lorenzo.
5: Tô com 10 pila.
3: Cara. Ah, nem 10 pila.
2: Não deu nada.
3: Não tava no orçamento?
2: Não tava.
3: E eu pedi prova música. Vocês querem prova? Alô, direção da Encanto, coloquem, por favor, no orçamento. Isso, pro ano que vem, já avisem que aí ele não tem desculpa.
2: É, meu Deus,
3: Natal da criança tem que contribuir também.
2: Ah, se você quiser, esses 10 que tu não deu aqui, dá lá, né?
5: Certinhas lá.
3: Cara, celular de homem é igual a time de futebol.
2: Ah.
3: Tem as titulares, as reservas, as expulsas e aquelas que estão esperando a convocação. Papael.
2: Não. Quero acabar, gente.
5: Olha, nenhuma viagem marcada, nenhuma compra online pra chegar, nenhum dinheiro pra cair na minha conta, tá um vazio terrível aqui dentro.
3: Ah, é?
5: Acho que essa aí eu ia mandar pro Gil, mas vai pra mim também.
2: Ah, gente, essa história de crescer até os 21 anos é tudo ilusão. Oh. Eu cresci só até os 11. Teta Rodrigues. Gente, tá começando a bagunça do seu rádio, as notícias mais faladas e as mais comentadas, ele chega!
3: Muito bem, parabéns pelo seu enunciado.
2: Nada!
5: Olha aí, enunciado!
3: Cara, isso é jornalismo chique. Muito obrigado, eu sou locutor noticiarista.
2: Olha!
5: Então tu não inventou essa palavra.
3: Claro que não, aqui está.
5: Tá escrito aí. Ah,
3: o lead da matéria é o mesmo que o enunciado.
2: Olha!
5: Entendi, até achei estranho demais, é uma palavra tão rebuscada que não poderia ser vindo assim, do nada.
3: Rebuscada.
5: Rebuscada.
3: Isso aí. Vamos aí, casos de polícia, barbada. No TikTok tem Audi de 300 por 15 mil reais.
5: Como?
3: Audi de 300 mil em oferta por 15 mil.
2: Não pode.
5: Golpe, cara.
2: É golpe.
3: Giovanni Zinho.
5: Golpe o motor.
2: Não tem. É. Gil.
3: Cara, olha só, perfis aí do TikTok estão sendo usados aí como vitrine para venda de carros clonados, sabe aonde, né? Rio de Janeiro.
5: Ah, só podia.
3: A delegacia de roubos e furtos de automóvel da capital, a DRAFA, ela já identificou pelo menos 21 contas relacionadas a esse tipo de comércio.
6: Certo.
3: Entre elas estão perfis que anunciam veículos de luxo por valores bem abaixo da média e utilizam essa plataforma para entrar em contato com possíveis compradores.
5: O pessoal compra.
3: Um desses perfis aí já soma mais de 21 mil seguidores.
2: Coisa, gente.
3: E acaba, querendo ou não, desafiando as leis. E o pessoal indica aí a sua própria página no canal que é dedicado à venda de veículos clonados e bode.
2: Ah, não, cara.
3: Como é que é um veículo clonado?
2: O clonado, posso interromper aí?
3: Claro,
2: o clonado é aquele que você pega uma placa de um veículo ok, tudo certinho, e você acaba trocando as placas dele, sabia disso? E bota a placa do outro.
3: O cara vai vender por 15 mil?
2: Não, mas aí que na verdade é uma coisa que não vai passar no Detran, quando você for passar...
5: Mas...
2: É, aí não tem como, né? Não vai dar certo. Não vai dar. Nosso amigo Dani, quem tem
7: então, então o carro é roubado.
2: Isso.
7: Roubado. E aí esquentado com placa falsa.
2: Com placa, isso aí.
7: Ah, tá. Isso faz sentido.
2: Aí tu,
7: esse é o clonado, então.
2: A placa falsa, mas que no momento da leitura ela vai bater.
7: Tá, mas e o auto tá bom? Isso que interessa.
2: É, não, meu.
5: Mas ele é roubado, meu. Não interessa se ele é bom, não.
7: Não, isso ali tá errado. O senhor tá correto.
5: Mas por que tu é interessado se ele é bom?
2: Calma aí, gente.
7: Eu acho que, assim, ó, tem que preservar, tem que ser honesto.
5: Como é se o carro é roubado?
7: Não, não, aí tá errado. Mas entrando errado, já que tá vendendo, vende o auto bom, né?
2: Não, não, mas o papel tá certo.
7: Então o cara vai ser.
5: O cara.
7: Tá, o cara vai ser lesado
5: se é uma maneira desonesta, vender um carro que é roubado, então tu é desonesto.
2: Não, essa ação é errada, mas o carro tá bom.
7: Não, mas vamos lá, o senhor ali, o senhor vai comprar um auto.
2: Isso,
7: vou comprar um auto. O senhor não sabe que é roubado.
5: Não, eu não sei.
7: É, isso ali. O senhor prefere comprar um estragado ou um bom?
2: Isso.
5: Ah, tu prefere. Se o carro for legítimo, claro que eu vou.
2: Não, não, calma aí. Tu prefere.
5: Mas se é roubado, calma, não, eu posso calma. Fechar as leis.
2: Calma aí, vamos lá. Vamos à pergunta do papai. Eu que tô do lado dele. Tu prefere um carro.
5: Tu tá do lado dele, teu trambiqueiro
2: não,
5: agora?
2: Quero explicar o pensamento dele.
7: Seu rei do trambique.
2: Tu prefere. Ó, escutem. Tu prefere um carro bom e motor ruim ou em Maia?
5: Não, carro bom.
2: Ou você prefere um carro roubado e bom?
5: Não, não prefiro carro roubado, não.
2: Mas se você pudesse escolher.
7: O que eu tô dizendo é que entre os ladrões, tem os ladrões honestos, que são os caras que pelo menos
5: tem ladrão honesto. Não, se é ladrão, ladrão, meu!
7: E sem vergonha, ele pega e além de roubado, o auto estragado, que tu vai ter roubado.
2: Não, mas aí o ladrão piora, esse aí.
5: É isso ali. Pelo de Deus, cara, eu não quero ser amigo de vocês.
2: Não é isso, ó. É errado fazer.
7: Tá o que
2: deu, Gil, é?
7: Não.
2: Cara, o Gil não gostou,
7: cara. Não, comentário. Cara, mas eu acho que é interessante saber disso aí.
2: É verdade.
7: É que o meu cunhado, ele morou. Ele morou...
5: Ele é o dono do site.
7: Não. Quase. O meu cunhado morou quase 15 anos lá no Rio de Janeiro. E aí ele tava dizendo pra mim, o Rio de Janeiro, todo mundo sabe que é uma das cidades mais corrompidas desse país.
5: Meu, só um minutinho, vou ter que interromper, não é porque é da minha cidade natal, né? É, mas é, cara, Trambique tem em todo o país, em todo mundo, meu.
7: Não, mas carioca sim.
5: Não vem dizer que é só no Rio.
7: Não. Ele não falou que é só, ele falou que é mais.
5: Mais.
7: Não.
5: Tem cidades que tem muito mais.
7: O senhor não se envareta.
2: Não, calma.
5: Foi envaretado, porque do jeito que ele falou,
7: vai pegar
2: férias. Calma,
5: Nossa excelência tá equivocada.
2: Ô, Caroca, sabe aquele teu primo que tu passou o contato? Ele acabou de anunciar umas fotos de um carro, coisa mais linda.
7: E aí, sabe
5: o cunhado?
7: Aí ele tava me dizendo que lá no Rio, essas questões aí de carros clonados, que acontece? Muitas vezes, o cara compra um carro clonado. O problema é que o proprietário, muitas vezes, o cara que é o titular do carro, esse muitas vezes se ferra feio. Por quê? O cara que compra um carro clonado, ele não respeita nada. E aí, muitas vezes, ele só é descoberto quando ele cai numa blitz. E às vezes, pro cara que faz essa trambicagem, pra ele é negócio ele conseguir ficar 2 anos com o carro, principalmente no Rio de Janeiro, que os caras usam muito pra transporte, pra trabalhar e tudo mais. Pro cara, querendo ou não, é até vantagem. Se ele conseguir comprar um carro de 200, pagar 40, pra ele ficar 2 anos com o carro é negócio.
2: Olha aí, papai. Como
5: assim? Ele é negócio.
2: É que tu perdeu, mas tu não perdeu tanto.
7: Não, é que tem gente que
5: pensa. Nós somos formadores de opinião, cara. Vamos falar tanta besteira.
2: Não, o Gil que falou, pessoal.
5: Olha que vocês estão incentivando.
2: Não, pelo amor de Deus.
5: Vossa Excelência é um grandíssimo filho.
7: Eu já vi um cara que tinha uma moto e ele tinha tanta multa e quando pegarem finalmente na blitz, ele perdi, tá certo, já tá pago.
2: Olha aí, viu? É isso aí, não, gente.
7: Cara, tem gente que vai pro guincho lá e. Meu cara, amor, deixa Deus. Lá, porque não tem, né?
5: Mas ainda bem que eu tô entrando de férias.
2: Um dia o policial atacou o Papael, diz ele assim pro Papael: vou ter que tirar a sua carteira, você excedeu o limite de velocidade. Aí o Papael respondeu: ah, que bom que o senhor vai me ajudar, é 10 anos que eu tô tentando tirar e não consigo.
7: Olha aqui, mas eu vou tentar mais ou menos dar um patamar aí pra vocês de alguns anúncios, tá? É, nesses anúncios aí é possível ver um veículo Corolla 2022 sendo anunciado por R$8.500.
6: Mas tá bom!
7: Certo? Na tabela FIPE, referência do mercado aí pros carros, o valor passa de R$100.000.
2: Estão vendendo a quando?
7: R$8.500.
6: Tá, mas e tá trocando o óleo do câmbio?
2: Olha aqui, não, mas a gente quer saber óleo
7: outra
2: câmbio.
7: Coisa aqui, ó.
5: Quer saber de óleo do câmbio?
7: Olha só.
5: É um trambique, meu!
7: Aqui, ó, pra vocês, ó. Um outro exemplo, um Jeep Compass.
2: Olha isso, é bom?
7: Aquele o Sport, o Teta mais ou menos já sabe, né? É. Faz os comerciais ali com a Betiolo.
2: O Compass deve estar
7: Tá, um 2024.
2: Deve estar, se eu não me engano, eu vou chutar aqui um 189.
7: Tá. Sabe por quanto ele está sendo anunciado?
2: Quanto?
7: Por 8.500.
2: Olha aí.
6: Só um pouquinho, o senhor tem que dizer a informação completa. Esse Corolla ali, ele é com o câmbio CVT. E ali o câmbio CVT, ele tem o detal. Que não é que nem o Corolla mais antigo, até 2020, até 2015.
5: Que interessa isso, papai?
6: Interessa que se o proprietário não troca o óleo, botando o óleo certo, que recomenda a fábrica, esfarela o câmbio e o cara se ferra.
5: Mas o que interessa esses detalhes e o carro é roubado.
2: Não, mas calma, vamos falar do carro.
5: Vamos falar do carro roubado.
6: Então assim, o Corolla, ele até 2015 era um tanque, tu pode anda sem óleo, se quiser.
7: Olha só aqui, ó.
5: Atenção,
7: olha aqui,
5: ouvinte, eu não compactuo com isso.
2: Eu também não, mas.
7: Olha só, olha, ó, tô olhando a foto, olha um Jeep Compass. O Sport 2024, imagina.
2: Compass.
7: Compass. Por R$8.500.
6: Tá louco. Esse é outro que tem que cuidar o câmbio.
5: Isso. Também dá pra ver. O câmbio, o carro é roubado, meu.
2: Não.
5: Muito problema no câmbio, meu.
2: Tem gente aqui na
6: frente. Trocador de calor também.
2: Não, mas não tem mais isso, não.
6: É o trocador de calor, claro, porque entra água no meio do câmbio.
2: Não tem mais isso.
6: Ah,
2: isso foi um recal, inclusivamente.
7: Recal.
2: Isso.
6: É o que eu tô querendo dizer, não é que o auto é ruim. É que não tem leve que cuidar. Aí o bandido desgraçado não cuida.
2: Ô, papai, vamos te dizer um negócio, cara. Olha. E eu vou dizer um negócio pra vocês, gente. Olha aí, ó. Essas coisas aí, Giovanni, gente, tem que ter muito cuidado, porque acontece, a gente tá rindo aqui, mas nesse momento tem mais alguém caindo num golpe.
6: Isso ali.
2: Tem que ter muita atenção.
6: Se é pra vender,
5: viu? Agora tu falou a palavra certa, isso é golpe. Parabéns.
2: É golpe, gente.
7: É golpe. Não, é aquela velha história, né, cara?
2: Golpe tá aí, cara. Quem
7: quando,
2: quer?
7: Quando o barato demais, aquela velha história que às vezes ele custa caro. Né?
6: Ah, vamos combinar que se eu comprar por 8 esse ali, eu consigo vender por uns 20, não consigo?
5: É um trambiqueiro, cara.
7: Esse tipo de notícia não pode ter no programa, cara.
5: Eu acho que incita, sabe? Incita a malandragem.
7: Então vou até parar, né?
2: Mas é uma coisa que valeu.
6: Não, eu tenho um amigo, por exemplo, que tem uma berimba.
7: E tá parada?
2: Mas tá em dia, né?
6: Eu já disse pra ele, mas tu é abobado, por que não desmancha e vende as peças?
5: Olha aí, cara! Pelo amor de Deus, cara, que deu vergonha, problema, que não. Vergonha.
6: E o cara é tão abobado, sabe o que aconteceu com ele? Ele teve a sorte, Deus ajudou ele, ele não aceitou ajuda. Porque o auto tava parado na rua, e o câmbio quebrado, ele quebrou
2: sim,
6: o câmbio.
2: Sim.
6: Veio um caminhão e bateu no auto dele.
2: E aí?
6: E aí, ao invés dele cobrar da transportadora, ó, quebrou meu câmbio.
5: Isso aí é um estelionato, cara.
2: Não, mas o Babel quer dizer um negócio,
6: ele
2: capaz.
6: Ele só mandou arrumar a lata e cobrou só a lata.
5: Mas o cara era honesto. A batida só
2: afetou. Mas o Babel quer dizer.
5: Bataria.
2: Talvez é Deus querendo ajudar e ele.
6: Aí tá lá, Meriva. Agora vai ter que botar um câmbio manual.
2: Ai, gente do céu, cara. Eu vou te dizer um negócio, cara.
6: O cara comprar um Uno Mille e botar uma direção hidráulica.
2: Eu queria um Uno Zero, cara. Olha aqui, ó.
6: Diz que tem o kit da elétrica que tu bota aí, é mais fácil, mas não confio muito.
2: Qual que é?
7: Papai, que carro tu tem, papai?
6: Eu tenho um Passat, mas tá parado.
2: Tu já teve um Passat alemão, que é bonito, né?
6: Não, alemão nunca teve, só o iraquiano esse.
2: É, o iraquiano. É bonito.
6: Mas credo que no 1.6 andava tipo bicho.
2: Tu tem o Tojo, aquele da música que bota?
6: O Tojo me roubar.
7: Usava
6: cabelo.
7: Toca-fita, Rio de Janeiro.
6: Mas eu esqueci.
7: Mas e o toca-fita é aquele Rio de Janeiro?
6: Roda
7: Bosch.
6: Rockstar.
2: Olha aí, o papai entende tudo, cara, mas olha aí.
7: O top, o papai era o. Era aquele Bosch da. O que era Rio de Janeiro. Quando, a marca do, do Bosch. Ai,
5: olha, você aí. Vai falar mal de novo do Rio de Janeiro.
6: Não! Aliás, se alguém tiver por aí pra vender os reloginhos do Passat e GTS, aquele eu compro.
7: Ah, é?
6: Tem nesse site aí?
7: Tá pra brincar esse site.
2: Um amigo meu tem, mas não é de boa procedência.
6: Aí,
2: mas
6: aí, ó. Aí não me serve. Ah, não.
2: Tu tá falando até agora? Não,
5: tá se contradizendo aí, cara.
6: Não, o senhor tenta, tá dizendo que não é nenhuma procedência. Imagina como
7: não, cara, onde é que nós vamos com esse programa?
2: Alô, oi! Alô.
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2: Viu?
8: Empréstimo pelo celular, eles pedem taxa.
2: É cuidar golpe. Isso aí, tem que cuidar isso muito aí, bem, isso muito isso bem, aí, Cajão. Olha o Ricardinho falando um negócio interessante aí, ó.
7: Foi bem, cuidar os Cajinho.
2: Aí, ó.
7: Cuidar.
2: Alô, oi.
9: Boa tarde. No final do programa vai sair todo mundo de Cambo. Burão aí do shopping.
2: Olha aí, ó.
5: Eu não.
2: Olha aí, ó.
5: Eu não.
2: Eu não falei
5: eu,
2: nada.
5: Eu concordo. Quem que mandou esse recado aí?
2: É o Hugo, ele mandou mais
5: eu
2: um.
5: É o Hugo, eu concordo com o Hugo.
6: Quero deixar menos claro. Eu sou personagem.
2: Tu vai junto mesmo, tu vai junto.
5: É o primeiro que mandou.
2: Tu me botou um fogueira e aí vai ser uma briga.
5: Primeiro,
6: meu. Aprender personagem.
2: Vai. Salva tudo pra mim, ó.
5: Vai o autor do personagem junto.
2: Ai, ó, alô,
9: tá louco, agora carro clonado.
2: Meu Deus do céu, cara, tu tá louco, gente, ó. Ai, ai, quem mais mandando recado aqui, ó? Oi, alô.
10: Boa tarde, amigos da Encanto.
5: Ô, Zeca.
10: É um programa de humor e vocês são tudo personagens, né? Porque essa história do carro roubado aí, vocês iam estar tudo preso, né?
5: Desde o início eu tô falando.
6: Isso ali foi o carioca.
2: Carioca. Ó, escuta.
10: Sorte,
2: ó.
10: Né? Tá apaixonado por uma velha aí, né?
2: Olha aí, ó.
10: Meia avulsa, né? E aí ele se desmanchando de amor pra ela, se dizendo, né? Bah, eu não tenho uma mansão, né? Não tenho carro de luxo, não tiro férias de 40 dias, né? Não tenho 10 milhões de dólares pra herdar no meu... de um parente, como meu amigo Reginaldo, né? Mas te amo verdadeiramente. Daí a velha, se tu me amasse de verdade, me apresentaria o Reginaldo.
2: Boa, Zequinha! Olha só, tem uma dúvida aqui. Bota esse áudio, vamos ver.
8: Aí vocês estavam falando agora ali do Passat alemão. Passat alemão é aquele quadrado? Dos anos 90.
2: Olha,
8: 99,
2: o papai vai te dizer.
8: Sim. Nós tinha um, era um verde, coisa mais linda.
5: Isso ali. Olha
8: aí. Em Munhos d'Água, meu pai tinha. Olha aí. Trabalhava na Hausmann atrás da construção.
2: Olha aí.
6: É porque vinha os importados.
2: Ah.
6: Isso. Quando eu fabricava. Vinha, aqui.
2: Vinha da Alemanha mesmo? Isso,
6: claro.
2: Olha aí. Vinha desmanchado?
6: Não, inteiro, né, diabo?
2: Ó, entendi. Ô, Heron, deu um supositório pro Carioca, viu? KKKK. Meu vizinho pediu o nome do perfil que vende esse carro clonado. É o Wagner que mandou aqui. Gil, como é que é o perfil do carro?
6: Já carro. Encaminha o telefone do aí, dele
5: cara,
6: pra polícia.
5: Pare com isso, cara.
2: Mas diz que escutou no Encanto.
5: Além da gente, todo mundo aqui ir pra rua. Tudo preso, cara.
6: Encaminha esse receptador aí pra polícia.
2: Ai, meu Deus do céu. A Zê tá escutando a gente também. A sua filha lá diz que tá bem também. Valeu, Zê. Abraço pra vocês. A Leni mandando um beijo.
5: Beijo, Leni.
2: Que legal.
6: Cadê a Leni?
2: Quem mais aqui? Leni. Oi.
11: Fala, meus queridos. Aí diz que Jesus chegou num bar assim, tinha três amigos lá.
6: Isso.
11: Um baiano, um gaúcho e um mineiro.
6: Olha aí.
11: E aí Jesus fez assim, olha, eu sou Jesus, eu vim aqui pra ajudar vocês. Oh. Aí o gaúcho, ah, Jesus, eu tô com a perna quebrada aqui, pode me ajudar. Daí Jesus foi lá, tocou na perna dele, ele saiu pulando. Oi. E o mineiro disse, olha, eu sou cego de um olho, por favor. Olha. Jesus tocou no olho dele, ele saiu enxergando, feliz da vida. E o baiano disse, sai pra lá que eu tô detestado, tenho 15 dias ainda.
2: Boa!
6: Ele lembra não alguém.
2: Olha,
5: isso é misoginia, cara.
2: Tá louco. Marques e Souza antes da Serrinha, gente.
6: Peraí, o Carioca tá. O que é isso? Supositório não fez
2: bem. Não fez bem, não fez bem.
6: Que é isso?
2: Pode tá dando. Ó, Marques e Souza, gente, na Serrinha, tá tendo congestionamento, viu, gente? Vai, siga. O pessoal tá falando ali, ó. O Cristiano que mandou. Olha, ó. Aqui, ó. Quem mais aqui, ó? Tudo bom, gente? No Busoli, sábado
5: em. Baiano, meu. Falou do Baianos.
2: Mas aí? Eles são gente boa.
6: Misoginia.
2: Olha aí, ó. Ô, no Busoli, sábado em vez do Teta montar no touro mecânico, o touro, como é que é, bateu no ombro dele. Vem você aqui, subiu em cima de você, sai fora, meu. O Mateuzinho que mandou, ô Mateus, abraço, ele mandou aqui, ó. Oi.
12: Oi. Sabe quem tá de aniversário aí, carioca? O Roberto.
2: Roberto.
7: O Roberto?
2: Que Roberto?
7: É, que Roberto?
12: Aquele.
13: Aquele,
12: eu sou todo aberto.
2: O Dé tá escutando a gente também.
7: Ô, Dé.
2: Eita, ô, meu amigo.
7: E o Cabeça, um beijo.
2: Cabeça tá sumido. Ontem vocês estavam falando o nome de salões em cidades. Na minha tinha aí o Castelinho. Oh, ah, onde? Como é que é? Nas Princesas. Não se encontrava lá, só dragões, viu, gente?
7: Castelinho, Chuto, já foi.
2: Conhece o Castelinho?
7: Castelinho, Castelinho.
2: Nossa amiga que mandou Gilberto.
7: Castelinho.
2: Não, não, mas tinha. Lá, não. Tinha casa de festa, não. Castelinho, viu?
7: Ah, gente? É? Uma casa de festa.
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7: Ah, isso aí.
2: É da questão dos carros, aí.
7: Olha aí.
2: Olha aí, tá louco.
7: Vai dar brique já.
2: Tá louco, meu, Gil. Diz que foi o Gil, viu, pessoal?
7: É, Giovanni Gil.
2: Giovanni
7: não,
2: Gil.
7: Não, não, você
2: pode falar. Gil, uma piadinha, vai.
7: Ah, cara, eu tive que ir no médico.
2: Quem que deu, Gil?
13: E aí?
7: Aí eu disse, doutor, tô precisando de ajuda. Quando eu fico com muita, mas com muita dor do corpo, aí ele diz, onde dói? Eu digo, ah, doutor, na cabeça, no braço, na perna, nas costas.
2: É ruim isso aí, né?
7: Ah, isso tá te acontecendo todos os dias, Giovanni Gil. Eu digo, tá, doutor, eu acho que o senhor vai ter que examinar. Daí ele disse assim, tá, mas me diz uma coisa, como é que tá o teu colchão? Eu digo, colchão, doutor? Não, mas tá excelente. E o seu travesseiro? Ótimo.
2: Olha.
7: Então me diga uma coisa, você dorme onde? Ah, doutor, ultimamente...
14: Essa piada.
2: Oh, não, não, pode ir.
7: Opa, ultimamente eu tô dormindo no sofá. Ué, por quê? Ah, é que minha esposa me tirou da cama e fica a cama inteira pra ela. Ah, então você não tá doente? Não, doutor. Não, você só é casado.
2: Caraca, vai!
13: Os amigos conversando e o cara, um dos amigos chorando.
2: Ah, meu Deus!
13: Choraram, ah, meu, porque tu tá triste, tá arrasado, cara. O que houve? O que foi, brother?
2: Que isso, amigão?
13: Levanta esse astral, cara, mas conta pra gente por que tu tá assim.
7: Amigão,
13: é que eu tava vindo um filme pornô. E não é que a minha namorada entrou pela porta.
2: Meu Deus!
13: Aí o cara, mas o que que tem de mal nisso? Não, não, porque ela entrou na porta do filme.
2: Aí o Gil também, a esposa dele chegou em casa.
7: Uma música?
2: Isso, e o Gil, eu tô aqui de boa, cara, não sei se hoje eu vou jogar bola. Tem que dar uma dica pra ela, né? Se tá sem tocar, mas, né? Não sei se eu vou jogar bola ou vou assistir filme adulto.
7: Olha aí. Playboy?
2: É, eu não sei se eu vou jogar bola ou assistir filme adulto, né? Eu não sei.
7: E a mamusca?
2: Ela disse assim, vai assistir filme adultos.
7: Olha aí.
2: Olha aí, o Gil ficou feliz,
7: claro, é. Olha, Gil, amorzinho, ó, vai tá tendo hoje.
2: Que então. Legal, não. Ela, daí ela terminou assim, não é que jogar bola tu já sabe.
15: Clássicos, clássicos do papael.
16: Retrospectiva 2017.
2: Olha aí.
16: Só as minhas.
2: O teu fã aí, dá tchau pra ele, papael, tava rindo
16: tchau,
2: aí.
16: Tchau aí, o fã, deixa 10 pila.
2: Olha aí, ó, o nosso ouvinte que tava na frente ali, viu?
16: Tenta andando de alto, de repente passa um Chevette verde do lado na sinaleira.
2: É bonito.
16: O cara abre o vidro e grita, ô guampudo, e arranca. E arrancou mal, o Teta ficou magoado.
2: Lógico, né?
16: Chegou de noite e não se aguentou. Luana, escuta, parou um Chevette verde do meu lado. E um cara me chamou de guampudo. E ela vai dar bola pra esse desabobado que tu encontra. Beleza. No outro dia, de novo, numa outra sinaleira, me para. O cara do Chevette mesmo do lado do
2: Teta. Ah, não, ele me chamou e falou.
16: Chamou o Teta e disse, ô guampu do fofoqueiro.
2: Sai daí, meu.

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0: Fechou? Aqui, ó, fechou.
1: Feito!
0: Gente, vamos lá, maluquice do seu rádio, aqui continuam as manchetes.
2: Muito bem, vamos descontrair agora com poesia campeira. Índio Morales.
0: Aqui, tá chegando.
2: Deixa eu abrir a porta aqui.
0: Aqui, ó, calma aí que tem novidade aí, ó.
3: Essa roncou as músicas do ativistas que viraram sucesso nacional.
0: Eita, índio!
2: Buenas, indiada véia, vocês estão espalhados, uma barbaridade, mas nós não se afrouxemos. Temos chegando de mansinho. Hoje é dia do compositor, muito obrigado.
0: Olha aí!
2: A todos os poeteiros. Muito obrigado a todos os poeteiros.
4: Isso.
2: Trabalho com poesia.
4: Isso.
0: Esse dom vem da onde, você acha, índio?
2: Às vezes da fumaça do cigarro, depende o que que o tupita.
4: O índio, o teu é aquele... Tu descasca ele com a faca, aquele, o fumo.
2: Ah, sim, fumo picado.
4: Fumo picado.
2: Quer que pica pra ti também?
0: Eita! Tem um amigo meu. Eu tenho um amigo meu, índio, não sei se é esse mesmo cigarro, mas quando ele acaba pegando, dando uma. Como é que se diz?
4: Uma estragada?
2: É, no linguajar gaudério é um tapa.
0: Isso, dando um tapa.
5: Ah, um tapa? Isso aí é pra. Não, não é?
0: Não.
5: Isso aí é pra. Tu tá em outra tribo aí, ó.
4: Tu tá lá naquela praia de Santa Catarina.
5: Ele tapa não, Galdério.
0: Ele acaba ficando meio sonolento, assim.
4: Isso.
2: É pra baixar a pressão. Ah. É remédio. Hoje tá muito difundido.
4: Isso.
2: Pra baixar a pressão.
0: Também, o que que você vai apresentar hoje?
2: Eu vou apresentar uma música, uma letra que eu escrevi há uns tempos atrás e que me deu muito sucesso, muito dinheiro, embora ninguém saiba que é minha.
0: Olha.
2: E também não gostei muito do que fizeram com a parte musical, porque eu escrevo a música gaudéria, como ela é.
4: Isso, raiz.
2: E as pessoas vão lá e fazem o que quiserem com ela, desde que me paguem.
0: Isso, exato, é o tal do Cade. É isso aí.
2: Então, sem preconceito, abre a porteira e a gaita que eu vou declamar. Acordeona chorando. Essa menina é o puro talento descendo. Joga a mãozinha pro alto, quem tá enlouquecendo. Essa menina é o puro talento descendo. Joga a mãozinha pro alto, quem tá enlouquecendo. No bailão ela gosta de bailar.
0: Olha,
2: no
0: quem
2: bailão
0: não gosta?
2: Ela gosta de bailar. Mina gostosa.
0: Eita.
2: No beat ela encosta, rebola no pique.
0: No gaúcho,
2: escuta
0: beat?
2: A batida e do nada ela vira dançarina. Doida pra sentar. Doida pra sentar.
4: Tá infartando.
2: Joga pro alto, joga pro alto.
4: Cara, mas isso aí é Pedro Sampaio,
0: tá aqui, ó.
4: Pedro Sampaio descobriu a letra do índio.
0: Olha aí.
2: Conheço o Taura que gravou?
0: Sim.
2: Até nos Argentina já foi.
0: Viu? Olha, índio.
4: Espanhol.
0: Não sei, tá aqui.
4: Até
0: agora...
4: espanhol gravaram.
2: Gravaram? É homenagem ao Messi. Parabéns à produção.
0: Não, é que tava aqui na pasta. Essa aqui. Olha, índio.
2: Essa parte aí é aquela ali, ó.
0: Ô, índio, vote sempre, viu, índio?
2: Sim, esculhamba, né?
0: Não, índio.
4: O índio saiu bravo, meu.
2: Imagina, cara, o cara é.
4: Saiu bravo porque fez uma letra campeira que fizeram e saiu. Mas ainda o Teto me bota em versão espanhola.
2: Não, só um pouquinho, só um pouquinho.
0: Tá aqui, ó, tá aqui.
2: Eu vou tentar defender o Teta. É que agora, cara, pra quem não sabe, o Pedro Sampaio tá com uma nova parceria. Que é o Rick Martin, mas só que o Rick Martin, ele é porto-riquenho.
4: Sim.
2: E aí, provavelmente, quando ele puxou lá por Pedro Sampaio.
0: Não, pelo nome da música.
2: Isso, e aí então já puxou ali com, né, achando que de repente era alguma nova composição junto com o Rick Martin.
0: Viu?
2: Tá puxando o saco do Teta, tô te estranhando.
0: Meu, alguma coisa tem.
5: Você pediu dinheiro prestado, né?
0: É, alguma coisa tem. Não, gente. Vamos seguindo, tem mais uma manchete. Ô, gente, que legal que a gente tá conseguindo falar todos os assuntos aqui, né? Mas na sexta já vai.

0: mudar, viu, gente?
1: Ah, não!
0: Vocês vão perder 10 minutos da propaganda aí, né? É, 10 minutos de política. Aqui, ó.
2: Muito bem. Próxima informação com ele, Carioca, antes das férias, vai trabalhar. Comportamento ex-ator global, larga tudo e vai viver no campo plantando maconha.
0: Eita!
1: Tu viu que o cara... Olha aí, como conhecido o personagem como Xavier da História de Amor, artista se aposentou na...
3: Xavier!
1: Olha, conheci ele! Adotou o nome de Mohamed Abdullah. E hoje vive em um sítio em Xerém.
0: Tá mais
1: ali,
0: velho.
1: Ali pertinho, do Zeca Pagodinho.
3: Xerém?
1: Não. É, Zeca Pagodinho era Xerém.
0: É Xerém.
1: Conhecido o personagem como Xavier.
0: E o que ele fez?
1: É, não me lembro. É o Ricardo Petraglia.
2: O Gil sabe.
1: Lembra do Ricardo Petraglia?
2: Claro que sim, gente.
1: Ele tem 76 anos.
2: Vou mostrar quem é ele.
1: É, ele fez 76 anos nessa quarta agora. De...
0: Olha aí, cara. Olha aí.
1: Ele vive uma fase bem diferente daquela que tornou conhecido o público na televisão. Na televisão.
0: É.
1: Longe das novelas, há mais aí de uma década, o ator se aposentou da carreira artística e nos últimos anos passou a dedicar boa parte da sua atuação pública à defesa da descriminalização da maconha.
0: Aumentar no clima, aumentar no clima.
1: Aê. Aê. Aê.
2: Sim, cara.
1: Aê.
2: Verdade, verdade. Lembrei dele.
1: Aê.
0: E aí, ele tá fazendo o quê?
1: Aê. Muito bem, nas redes sociais onde mantém o perfil, o @mobdiscshow,
0: olha o som do
1: Petraglia se apresenta como ator aposentado ativista canábico.
0: Olha que lua linda.
1: Canábico, canábico. É da cannabis, né? Não, é canábico.
2: Do Fluminense.
1: Canábico.
2: É o cara do Fluminense.
1: Será que é?
0: Ai, gente.
1: Não sou influencer, sou esculhamber. O artista também passou a adotar o nome de Mohamed Abdullah. Depois se converteu ao islamismo.
0: Credo.
1: Atualmente ele vive com a mulher, Marília, e os três cachorros.
0: Olha aí.
1: Como disse o Gil, em um sítio em Xerém, no distrito de Duque de Caxias, na Baixada Fluminense. O casal costuma alugar um chalé em uma casa que fica dentro do terreno e que mora há 20 anos.
0: Olha aí.
1: É de lá que o ator compartilha vídeos e textos sobre maconha.
2: Pode crer.
0: Política. Meu Deus do céu.
1: E sua rotina. Fora da televisão, o assunto que mais ocupa espaço aí da rotina pública do Petraglia é a maconha. O ator possui autorização judicial para cultivar a planta para uso próprio.
0: Mas como é que ele pode e os outros não?
1: Ah, judicialmente, ali, olha. Ele tem autorização medicinal. E mantém uma plantação em seu sítio em Xerém. Embora esteja afastado das novelas, Petraglia voltou a aparecer na televisão em 2025 por causa do reprise da História de Amor exibida pela Globo. Ali na faixa edição especial. Na trama de Manuel Carlos, originalmente exibida em 95, ele interpretou o Xavier, o marido de Marta, que é a Bia Nunes, e pai de Ritinha, Ingrid Friedman.
0: Eu sei quem é, dona Ingrid.
1: Eu não me lembro.
2: Eu lembro agora.
1: A reprise também colocou novamente o trabalho do ator diante de uma geração que não acompanhou a novela em sua exibição original. A trama terminou em setembro de 2025, quase 30 anos depois de ter estreado na Globo. O seu último trabalho de televisão foi Os 10 Mandamentos da Record, em 2015. Antes disso, passou por produções como Amazônia, Caminhos do Coração, Vidas em Jogo, Malhação e outras novelas da Globo. O ator afirmou que considera a carreira encerrada e explicou que não sente falta da rotina de gravações, que ele agora só quer fumar.
2: Só quer. Ele tá em outra vibe.
0: Meu Deus do
2: céu. Ele falou que, eu li a matéria, fui ver, né? E ele disse que ele não tem mais saco pra aturar diretor mal-humorado.
1: Não,
2: imagina, né?
1: Pois.
2: O cara já chega lá meio loucão lá.
0: Meu Deus.
2: Quem pode, pode, né?
0: Pode.
2: O cara não precisa.
0: É. Exato. É, fica lá. Vocês viram que um cara...
1: Como é que ele se mantém?
0: Falando nisso.
1: Será que é com a plantação?
2: Boa pergunta.
0: Com um caminhão, será que não é o caminhão dele? Foi pego aí, ó.
1: É.
0: Foi pego um caminhão com base.
2: Ele vende, né, Teto? Ele usa.
0: É.
4: Ele não vende. E tu viu o que que tinha no caminhão?
0: O que que tinha no caminhão?
4: Tinha ração pra cachorros.
0: Olha aí, imagina. Foi isso que os cachorros estão tudo doidão.
1: Se o meu cachorro amanhecer ele.
4: Correndo atrás do rabo.
1: Se meu cachorro começar a miar, eu já sei de onde vem a ração.
0: Ai, gente, eu vou dizer um negócio. Olha quem tá escutando aqui, o Rudy mandou um oi pra gente também. Valeu, Rudy.
4: O Rudy
0: e o Cebolinha
1: cara,
0: também.
1: Veríssimo. Ele mandou um áudio aqui, cara, eu não entendi nada do que ele falou.
4: É, mas ele tá lá no sítio com o cara, talvez?
0: Tá na plantação.
1: Ele mandou um áudio esbaforido, cara.
4: Ai, é? Não, mas é que ele tá se preparando pra maratona.
0: Gente, se eu contar um negócio pra vocês, vocês não vão acreditar. Pelo amor de Deus, não sei disso, né? Não, calma.
4: O que houve?
0: Um conhecido, não vou falar nome aqui.
4: Claro que não, o Thiago.
0: Vocês sabiam que for lá o pessoal, uns ciganos, né?
4: Tá.
0: Serve pra ele fazer um chá. Diz que resolve pras feridas e tal, o chá.
1: Ah, chá de maconha?
0: Isso.
1: Olha. E depois esquece que tem.
0: Só tinha um tamanhão lá, cara, tu tá louco, meu.
1: Onde isso, meu?
0: Eu vi, não vou dizer.
1: Diz que o cara toma o chá e esquece.
0: Será que tá judicialmente autorizado? Cara. Só que daí eu liguei pro amigo meu, né? Ah. Vai lá ver com o lá, se quiser aproveita, né?
1: Claro.
0: Só que ele chegou lá e disse que não sei, tem uma que é macho e fêmea que não dá certo, então não é Gil, como é que é,
2: Eu não sei.
0: Eu também não sei.
2: Eu também não sei de nada. Planta macho e fêmea?
0: É, se tem macho e fêmea. Eu não entendo nada, vocês juro pra vocês.
2: Não sei, mas eu vou perguntar pra Iá.
0: É, pergunta aí.
1: Pode perguntar. As plantas também
2: tem. Eu sei é que o uso medicinal, um dos usos medicinais da cannabis, e tem gente que precisa, inclusive ir ao Uruguai comprar, porque lá é liberado pra venda, então, né, mas com receita médica.
0: Tudo certinho, né?
2: É a epilepsia.
0: É.
2: Muitos não conseguem o tratamento convencional, não dá efeito, e a cannabis dá efeito.
0: E aí o pessoal
2: acaba tendo.
1: Se eu uso tratamento de câncer, também uso cannabis.
0: Também usa isso aí.
2: Então.
0: Pode pesquisar aí, tem macho e fêmea, não sabe disso aí, ó. Escutando vocês aqui também, gente. É o Anderson Miranda em Mussum, mandou aí. Eita, escutando aí. O Ruth tá escutando também, Zé. Tô escutando vocês aí. E também aqui, ó. Manda feliz aniversário pra minha filha, a Dudinha. Tá lá em Farroupilha.
4: Beijo, Dudinha.
0: Ele mandou aqui, ó. Nosso amigo Ligeirinho Motoboy. Ela trabalha nas lojas Quero Quero lá em Farroupilha, escutando. Valeu, gente.
2: Olha aí, Teta, tu tava certo. Tá aqui, ó. A planta da maconha tem exemplares macho e fêmeas. A fêmea produz as flores.
0: Viu?
2: E a macho produz sacos de pólen.
0: Eu não sei o que é o bom aí, mas tem uma que não é boa.
2: O papel do macho é polinizar a fêmea pra que ela produza sementes.
0: E qual que é o C aqui, não sei?
2: Como
4: é que não é da folha? Não é da folha que usa.
0: Mas tem uma que não vai.
2: As plantas.
0: É, tem, não sei como é que
1: é. Vão precisar daqueles bichinhos aqui, né?
0: É. Eu não sei se é, mas tem um.
1: Pega aquelas abelhas meio malucas aí, umas abelhas chapadonas. Uns beija-flor meio doidão.
0: É. Mas tem um negócio aí que não é bom, viu, gente? Não sei se é o macho ou é a fêmea. Eu não sei qual que é.
1: Isso aí me lembra aquela. De novo. Os passarinhos.
0: Olha aí. Que tem?
1: Que o cara indica, né? Que diz que pra descobrir se o passarinho é macho ou se é fêmea, ele pega e dá uma minhoca macho pro passarinho.
0: Tá.
1: Se o minhoca macho for o passarinho comer, ele é fêmea.
0: Ah.
1: Se não comer, ele é macho.
0: Por quê?
1: E aí o cara perguntou, tá, mas como é que eu vou saber qual é que é a minhoca macho? E diz o cara, bom, de minhoca eu não entendo, só de passarinho.
0: Mas essa eu concordo com o papel. Imagina aí, tem uma música, como é que tu vai beijar uma minhoca fêmea, macho, tu não sabe se tá beijando o bumbum ou beijando o rosto, é tudo igual.
4: É,
0: tu já pegou a minhoca na mão? Não tem como saber.
1: Já pegou a minhoca na mão?
0: Já peguei, meu.
4: Era tua ou é o... Lavou pelo menos depois?
0: Sai daí.
4: Tu lava depois pelo menos?
0: Alô,
5: oi. Oi, gurizada, tô tranquilo.
0: Ó, Jonathan.
5: Quarta-feira, dia bonito. É dia de começar a semana, né, Gil?
4: É verdade. Tá. Vamos lá.
0: Olha aí, ó. Oi, alô.
6: Não, tá certo. O Gil defendendo o Teta, né? Em matéria de cagada, ele é PhD, né? Então. Não, e também ele levando em consideração, né? Ali o espanhol ficou igual, né?
0: Ficou isso. Tá, olha aqui, que coincidência, né? Mas o A é um igual. Alô, oi.
5: Bah, tu vê o que que é o cara do Rio de Janeiro, né? O carioca mesmo disse que não é pra falar mal do Rio de Janeiro, mas quando o índio falou em dar um tapa, o carioca já se manifestou na hora.
0: Ah, Ai, gente. Boa tarde, pessoal. Quando é preço baixo, desconfie. Já caí em golpe, viu? O pessoal botou aqui, ó. Cuidado, o Joel, quem mandou? Cuidado. Quem mais aqui mandando? Ó, pode falar aí. Oi, alô.
7: Oi. Aquele te deixou todo aberto.
0: Ah, ele mandou aqui, ó. Quer ver, ó?
7: Sabe quem tá de aniversário aí, carioca? O Roberto.
0: Ó.
7: Aquele te deixou todo aberto.
1: Não cai nisso, não cai nisso.
0: Ó, o pessoal rindo bastante aqui, ó. Vocês superam cada dia mais, hein? Quem que mandou o recado aqui, ó? Vocês são tolos. Evinho, Evinho! Mas pra você, viu, meu amigo? Quem é que é esse áudio aqui, gente? Vocês conhecem?
8: Oi,
0: que...
8: sou Maria Tereza Branco. Ah, Maria Tereza! Tô ouvindo vocês.
1: Como é que vai?
8: Tá muito bom, que sem censura. É? Tá divertido, mas muito bom. Gostei. Valeu.
1: Finalmente.
8: Um abraço pra todos vocês aí, tá?
1: Ah, mas não desliga.
8: Pra todos aí da rádio. Sim, tá bom?
1: Sim, sim, pra nós tudo. Mas...
8: Tudo de bom.
1: Sim. E escuta.
8: Tá muito bom. Alô. Menos, valeu. Tô gostando, sim, de ouvir.
1: Sim.
8: Eu só tirei.
1: Tá, tirou quando?
8: Tirei da rádio agora pra poder mandar o áudio.
1: Que hora tu tirou?
8: E eu vou botar de volta agora.
1: Bota tudo!
8: Na rádio. Tá bom?
1: Isso!
8: Beijo. Um abraço pra todos aí, de verdade. Nossa. Que eu não esqueço.
1: Obrigado.
0: Olha aí, Maria. Ela deu nozes pra gente, que legal.
1: E o Carlos Arte, não veio hoje o Carlos Arte?
0: Não, Carlos não veio.
9: Já teve antes.
1: O que ele disse?
0: Vamos ver se eu acho.
4: Aqui é Carlos Arte.
9: Mandou sim.
1: Ah, o que que ele disse?
10: Joga Silence, gostaria de participar do universo cinema. Um abraço.
1: Pare com isso! Ele quer ingresso, cara. Ele tem que ingresso. Esse cara merece ingresso de cinema, meu. Ele merece
4: o grande
1: cinema.
4: O Teta Giga tá chorando.
1: Eu só queria saber o que ele disse.
4: Só aí.
1: Mas o que ele disse mesmo, Teta?
0: O Dé mandou um oi pra gente que ficaria. Ele quer ir cinema, né, meu? Ele quer participar. Tá, ele pode participar. Valeu, Dé. Abraço pra ti aqui, amigão, viu?
4: Beijo.
0: Olha aqui, ó. O Ricardinho mandou mais uma coisa. Não vai dar tempo, Ricardinho. Não deu tempo, gente, mandar. A Vivian escutando a gente também. Valeu, Vivian. O Leleco mandou um oi também, que tá sempre na escuta. O Gugel tá sumido, gente. O pessoal tá preocupado com ele, gente.
4: Tá, mas e o prenderam?
0: É, não sei.
4: Mas o telefone? Será que ele conseguiu um telefone agora?
0: Não sei, você que é de rock, gente.
4: Ah, daqui a pouco tá preso.
0: Não, mas o Klaus já pode procurar ele hoje tarde.
4: Amigo do Teta.
0: É, não. Os amigos do Teta aí, ó. Isso. Pra mandar um...
4: É, gente. É.
1: Não, mas Klaus.
4: Chama o Klaus aí. O Klaus. Tá fazendo o aplicativo lá em Roca lá.
0: É, o Klaus.
4: O Klaus, vê como é que tá o...
1: Mas se o cara tá preso, ele não vai tá andando de onde?
4: Ah, pois
1: é. Não, cheiro estranho, aroma, porra.
4: Isso.
0: Imagina, cara. Como é que o cara vai pedir um aplicativo de talento, cara? Ai, meu Deus do céu.
4: Desculpa, gente, só quis dar uma ideia.
0: Gente, sem custo, viu? Passa o contato do Ricardinho que eu levo ele de volta. O Deoclésio, o Bencinho, teu fã, papaião.
1: Ah, é?
0: Isso. Ó, o Ricardinho é urgente, bota meu áudio, por favor.
4: É urgente, bota ali,
11: Deus. Não, eu falar? Tô ainda morando aqui em Vacaria. Agora eu comprei um terreno ali, né? Na verdade, não fui eu que comprei, né? Foi a minha enteada e daí o genro da minha esposa. A gente vai ajudar a pagar, depois pode morar lá também, né?
1: Olha aí, que legal.
11: Legal, né? Mas na verdade, eu preferia morar em Lajado. Gosto da minha terra, né? Não gostei muito de Vacaria.
1: Não, mas vende agora, aí, compra aqui. Não
11: é mais frio como era antigamente. É muito calor aqui. É. Não dá mais neve.
1: Acho que na Amazônia que é bom. Quente. Imagina Lajado. Tá cheio de gente se mudando pra Amazônia. Eu vou desmaiar.
0: Como na Amazônia tem onça, meu, pode ser comido.
1: É, na cidade de Manaus, lá é bom. Como vai que... lá, Ricardinho.
0: É, não, na Amazônia não dá, cara. Como é que vai ir na Amazônia?
1: Ah, Paraguai, então.
0: Ah, e tá ali pertinho, né?
1: Isso. Mas na Amazônia... Não, aí é muito perto.
0: É, não, cara. Gente, vai lá, Gito, tem uma piadinha.
4: Cara, o doutor, chegou no médico lá e o cara chega pra ele: doutor, acho que eu tô ficando surdo, doutor. Ah, mas há quanto tempo, Giovanni Gio? Ah, sei lá, acho que uns 2 meses. Tá, mas e a tua família já percebeu? Claro que não, doutor. Mas como não? É porque eu fico fingindo que não escuto quando eles me pedem alguma coisa.
0: Meu Deus, boa, Gil, carioca, vai. Olha aí.
1: Ah, e aí a mulher toda apaixonada conheceu um bonitão. Tava lá no Vucu Vucu.
4: Olha.
12: puva, puva.
1: Daqui a pouco sim, amor. Amor, você é bom demais.
0: Olha!
1: Tão bom que, vou ser bem sincera, eu queria ter um filho seu.
0: Olha aí, cara!
1: O cara, sério? É sério? Então tá, amanhã eu trago um pra você, eu tenho quatro lá na minha casa.
0: Ai, gente. Aí o Gil me pediu, gente, onde é que ficava 25 de março,
1: né? Isso, eu perdi, eu queria comprar uns produtos.
0: Isso, os produtinhos lá. Então, Gil, tu vai lá, expliquei pra ele e tal, né? Vai lá na 25 de março e tal. Claro. E o Gil foi fazer a viagem, né? Aí o Gil me liga assustado, quase 11 da manhã, da noite, né? 25 de março, eu não tô achando, mas eu te expliquei.
1: Isso!
0: Você, eu tô passando pela rua aqui, ó, 25 de março, 25 de março, 25 isso, de março. Isso. Mas de qual ano mesmo?
1: Graça.
0: Todo mundo entendeu. Olha só, isso aí, papel, manda o Ricardinho à Amazônia e longe de antena de celular, Wi-Fi, truzes, cara. Ricardinho, meu Deus do céu. Quem é que mandou um recado pra ele aqui, ó?
12: Quem mandou? Pois é, o Marquinhos.
0: Opa, aqui é o Matheus, teta, qual doença que paralisa o corpo humano? Para o Matheus que mandou, não sei, gente, não sei. Um pouquinho que ele responde aí. Chega no final.
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0: Olha aí, gente, todo mundo convidado, tá na nova adressa lá.
12: Isso, o Tico vai estar louco lá.
0: Pensamento era um Felipe Dalmorim.
14: Eu tenho um dispositivo em mim que quando falam em doação, eu entro automaticamente no modo avião. Não recebo e não envio. Giovanni Gil.
0: Ah, cara, eu vou te dizer um negócio. Mas
12: quando você sentir minha falta, abrace as pessoas pelas quais você me trocou. Teta Rodrigues.
1: Ah, que bonito. Olha, eu ando num estresse. Eu ando num estresse tão grande, mas tão grande, que se um cachorro me morder, quem pega a raiva é ele.
12: Calma, querido. Tu vai entrar de férias.
0: Ai, gente, olha aqui, ó. Eu não quero ficar rico do dia pra noite, não.
12: Ah, não?
0: Pode ser durante a tarde também. Giovanni Gil. Rapidinho aqui, gente, vai dar tempo de mais um aqui, ó. O último, o primeiro.
15: Ei, Teta, por que tu não diz, não termina de ler o que eu mandei, que esse Ricardinho é chato pra caralho, que não pare de mandar mensagem.
12: Não pode fazer isso.
0: Não pode.
1: Tem criança ouvindo. Gente, tem pessoas educadas, criança ouvindo. Apesar da gente falar de roubo de carro, de comprar carro roubado, de falar de maconha, de falar de palavras de baixo calão, mas poxa, vamos respeitar as criancinhas.
0: Isso.
1: Né? Apesar de a gente ser falcatrua, de falar, incentivar o roubo de carro.
0: É o Papa El, gente.
1: Eu não. Inclusive, eu queria dizer que eu não gostei disso ali, ele xingar o Ricardinho.
12: Não
1: é porque ele é um mala que a gente vai ficar xingando, cara.
0: Rafael, até tu vou cortar hoje. Tchau, gente. Fiquem com Deus.
1: Desculpa, Ricardinho. Desculpa por tudo.
0: Não.
1: Eu sou cabeçudo.
0: Ei! Tchau, gente. Fiquem com Deus.
1: Ricardinho, desculpa, as bolas fora.
13: 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Mas só amanhã, hein?
1: Férias.
13: Acabou.
1: Eu tô de férias.
13: Acabou mesmo. 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Vaza.
1: Acabou.
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Muito bem, senhoras e senhores, depois de toda a papagaiada do Sem Censura, a gente agora fica quietinho e deixa a música falar mais alto, que é o nosso prato principal, e nesse horário a música boa do passado, que tocou no rádio, que marcou época, deixou saudade. 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Esse é o Bob McFerrin, a música Don't Worry, Be Happy. Atenção, hein? Essa música não tem instrumento nenhum. Tudo é o corpo dele que faz esse som aí, ó. Incrível.

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0: sotaque gaúcho, que coisa boa. Papas da Língua, recordando Lua Cheia aqui nos Clássicos da Encanto. A gente ouviu ainda o U2 com One, uma das mais lindas canções, baladas do U2. Depeche Mode, Personal Jesus, teve Bengals com Manic Monday, Christopher Cross, Ride Like the Wind, Cidade Negra, Firmamento, e abrimos ao som de Bob McFerrin com Don't Worry, Be Happy. Essa vai pra quarta-feira muito bonita, ensolarada e rara que a gente tem visto por aqui. Em seguidinhas tem mais, em seguidinhas não, em seguidinha tem mais trilha sonora pra sua tarde de quarta aí.
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0: O movimento Pro Matas Ciliares do Vale do Taquari quer que Lajeado reavalie a obra prevista no Arroio do Engenho, na rua Décio Martins Costa, famosa Rua do Valão. A entidade reconhece a necessidade de aumentar o escoamento, mas defende a abertura e revitalização do trecho canalizado, com vegetação nativa e técnicas de engenharia natural. A proposta busca reduzir erosões, melhorar o ambiente e preparar a cidade para eventos climáticos extremos.
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de um passado distante, às vezes não tanto, mas assim, é a música que tocou no rádio que deixou saudade, você sabe, né? É clássico, aquela que todo mundo canta. 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Alguém pediu Creedence? Tá aí.

0: Tá aí o som eletrônico e futurista pra época 1990, o grupo TKA com a música Louder Than Love, encerrando clássicos do Encanto de hoje, que teve Tycho's Groove com a Gotcha, I Don't Wanna What You Do, também teve Kool & Gang com Celebration, TNT Cachorro Louco, Creedence Clearwater Revival com Bad Moon Rising. Músicas de vários estilos, de várias épocas, mas que tocaram no rádio, que marcaram presença. E amanhã tem mais.
1: 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Seja bem-vindo.

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1: Pedro e Benício. Todo mundo tem uma lembrança boa, né? Então vamos cantar assim, ó.

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1: Tá explicado. Suas conversas temporárias que depois de 24 horas apagam.

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2: 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Boa quinta, você que tá cedinho aí. Bom dia. 5-1, você que falou cedo, bom dia.
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2: Nossa, Encantou? Tá dizendo pra vocês, gente, vem chuva aí. Não veio ainda, tinha previsão essa noite aqui, não vem, hein? Se chegar aí, você me avisa. Previsão de chuva hoje. Bom dia. 20 graus no Vale. Juntos, cedinho aqui, gente. 5-1, você que tá falando cedo? Bom dia, boa quinta. Aqui, ó.

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1: Bom dia, bom dia, bom dia, bom dia, meu amigo, bom dia, minha amiga. Vamos lá, chegando. Eita, que já é quinta, como passa voando, gente. Dia 8 hoje. Tudo bom? Tudo certinho aí, nada da chuva ainda, gente. Previsão que vem a chuva. Você que tá na audiência lá em campo, você que tá naquele café da manhã aí, coisa boa. Você que tá no chimarrão, no tapetão aí já também. Vamos juntos. Aqui só tem música boa. E na quinta, você sabe, né, gente? Eu gosto da quinta aqui também. Porque na quinta aqui na Encanto, assim, ó.
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1: Mas só das antigas. Você deve estar aí, nesse momento que eu estou falando, você deve estar pensando, mas eu sei, eu conheço uma das antigas. Então pede ela, gente. Pede que a gente roda. Só das antigas. Pede a tua. Manda aquele recado. Manda aquele bom dia. E a gente roda o teu pedido musical, tá bom, gente? Teu pedido musical das antigas. Teu pedido musical. Aquela que você gosta. A gente roda aqui, tá bom? Fique à vontade. Nosso WhatsApp tá aí, pode soltar a voz. Manda aquele recado também. Manda aquele bom dia. Sinta-se em casa, tá bom, gente? Aqui vai começar. Muita música boa. Aquele bom dia especial, né? Com você que pula cedinho, tá bom? Bom dia. Você que tá aí, pede a tua.
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1: 5 e 5. Isso aqui foi sucesso, hein, gente? Eita. Você vai cantar um pedacinho só das antigas. Aqui, ó, é ou não é? Bom dia.
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1: 5 e 9, bom dia, gente. Você cai 5 e 9, começando. Só das antigas, hein? Nossa quinta, nosso TBT. Bom dia, alô Serrinha, tá aí. Alô Chico.

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1: Bom dia, 5:17. Bom dia, gente. Dia 5 pulou cedo. Você tá aí, já pensando em pular da cama também. E bom dia. Vamos lá, começar nossa quinta. Nossa quinta cedinho. Nossa quinta com você que pula aí. 5:17. Vamos atualizando que não veio a chuva, viu, gente? Não veio a chuva e tinha previsto aí pra essa noite. Não veio, mas tem. Ainda tem previsão hoje, gente. Pancadas de chuva pelo nosso vale, tá bom? Pode ter ainda hoje pela manhã. Máximo hoje batendo 28. Bastante abafado, bastante quente. Pode acontecer pancadas de chuva no momento 22 graus no vale. Amanhã também tem. Hoje, gente, tem 45 milímetros. Amanhã tem 30. Hoje, sabadão pela manhã também tem. Domingo dá uma acalmada. Domingo não chove tanto. Bom, gente, a gente vai atualizando você que tá aí. Bom dia. Bom dia, você que pulou cedo. Tamo juntos. Deixa eu ver quem tá aqui mandando aquele recado. Meu amigo Chico na linha Zanotelli. Ô, Chico, tá ele, a Michelin. Tomando bom chimarrão lá. Valeu, Chegão. Bom dia, meu amigo. Quem mais aqui, meu amigo? 190 já tá no caminhãozão aí, ó. No tapetão. Ó, pessoal. Já passando aí. Ei, 190. Boa viagem. Bom dia. Bom dia, Nilce e Edipo Noite. Já estão aqui também. Na audiência da Encanto. Cedinho. Vamos juntos. Deixa eu ver quem tá aqui também mandando recados. Tudo bom, Teta? Bom dia. Manda um oi aí. Deixa eu ver aqui. Toque Eterno, na quinta de TVT. Quem é que pediu aqui? Não tem o nome, mas se o WhatsApp às vezes complica com a gente. Aqui, ó, achei. Meu amigo Paulo Roberto. Paulinho, bom dia, meu amigo. Tá aqui? Já anotado teu pedido musical aqui na quinta de TVT? Eterno do Rainha. Quem mais aqui mandando recado? Bom dia, oi, tudo bom?
2: Bom dia, Teta, tudo certo? Marcelo de Estrela, São Colinas aí, subindo a casca, buscar uma carinha.
1: Positivo?
2: Toca pra nós aí, a banda Motriz, Lágrimas.
1: Opa! Valeu! Rolei, mano velho, bom dia, meu irmão. Fica com Deus aí, tá bom? Quem mais aqui? Toma seu chimarrão, meu amigo Maninho, já no caminhãozão aí, Maninho, boa viagem. Bom dia, meu amigo, oi.
3: Bom dia, Tetinha. Chique. Tamo aí desde as 4 da matina aí, sentindo Eita. Soledade. A companhia da melhor, né, meu guri?
1: Positivo?
3: Dali, né? Tem dias que a gente sai às 2, tem dias que a gente sai às 4 da manhã.
1: Saí.
3: Mas vamos dar, na companhia da melhor, né?
1: Eita.
3: Vamos lá, Tetinha. Ótimo dia abençoado pra nós. Grande
1: Fica
3: abraço.
1: Com Deus. Bom dia, meu irmão. Bom dia. Aqui, ó. Oi.
4: Bom dia, meu amigo Teta.
1: Tudo bom?
4: Fábio de Garibaldi. Teta, toca pra nós aí os atuais, o Barco do Amor.
1: Tá.
4: Valeu, meu amigo. Ótima quinta-feira. Um grande abraço.
1: Valeu, Fabinho. Bom dia, meu amigo. Fico feliz, gente. Que legal. Sei que vocês gostam dessas aqui das antigas, né? Bom dia, Luquinhas. Oi.
5: Bom dia, Teta.
1: Tudo bom?
5: Puxa do fundo do baú pra nós hoje aí.
1: Ah, vai.
5: De pena de mim, do JM. Ah. Uma boa quinta a todos. Abraço, Teta.
1: Eita, meu amigo. Deixa eu ver se eu busco ela aqui. Ah, deixa eu ver aqui. Será que é pena de mim? É de pena de mim. Deixa eu ver se eu busco aqui JM. Das antigas aqui, ó. Busquei. Bom dia.
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1: 5:22. Ei, nosso só bandas, só das antigas, hein? Você pede. A gente roda, hein? Bom dia, gente. Bom dia a você que tá aí.

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1: Bom dia, 5h30, bom dia, gente. Bom dia, você que tá aí, 5h30. Você que tá falando cedo, nosso WhatsApp aqui bombando. Eita, seu recado, seu bom dia. Com você que pula cedo, gente. Você que tá aí, não pegou a previsão? Tem chuva chegando, o pessoal me informando aqui, ó. Já tem na taba aí alguns pingos de chuva. Chuva chegando pelo vale. Hoje é dia de chuva. Hoje e amanhã também, viu, gente? Final de semana também. Ricardinho, boa viagem aí. Pessoal que tá aí já na lida, pessoal da ração, né? Já cedinho. Como é que tá na sua região aí? Tá chovendo? Me avisa. Serra Gaúcha, Fabinho, me avisa aí como é que tá. Bom, com você que tá falando cedo. Você que não pegou o resultado do futebol, vou passar pra você como é que ficou. A gente passa as notícias aqui no nosso intervalo. Você começando o dia bem informado. As principais notícias do seu dia. Não sai daí.
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1: 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Nosso Encanto com você. 29 para 6.
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1: Notícias, informações, seu começando o dia bem informado. Atenção, gente, futebol, Inter vence o Corinthians, 2-1, ultrapassa o Grêmio e esquenta o Grenal, gente, tem Grenal no domingo, viu, gente? Grêmio desperdiça as chances, cede empate ao Remo no fim e cai para 18º lugar, hein? Também aqui, gente, travessia no Forqueta, construtora admite adiamento em obra de nova ponte. Olha aí, gente, adiamento em obra. Atualizando você com as notícias aqui, informações, você começando o dia bem informado na nossa Encanto. Você que tá na audiência, você que tá cedinho, juntos com a nossa Encanto. Mega Sena, gente. Mega Sena pode pagar hoje 100 milhões, chamando a atenção para a premiação de 100 milhões hoje. Mega Sena pode pagar 100 milhões. Pouquinho de tempo, você que tá começando a ligar o rádio nesse momento. Olha só, gente, quinta, tempo abafado, chuva e riscos de temporais, hein? Nesta quinta. Bom, se atualiza você que tá aí na Companhia da Encanto, você que tá na audiência da Encanto aí também. Olha só, Bets começa a informar bancos sobre 1,3 bilhão a devolver. 1,3 bilhão a devolver. Bom, gente, informação na nossa Encanto.
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1: Máxima batendo aí, gente. Os 22. Atualizando você que tá aí. Não, 22 tá no momento. Atualizando aqui aí. Não atualizou? Tá aqui, ó. Máxima hoje 28. 22 graus no vale.
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1: De volta, 25 para 6. Bom dia, gente. Aqui juntos.
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1: Bom dia! Mais ótimo dia com você que pula cedo, muita gente pulando cedo. Já vai começar o dia com chuva aí, gente. Eita, nós, hein? Alô, Serrinha, bom dia, tudo bom? Quem mais aqui, ó? Meu amigo Nanico, tá com a gente aí, os amigos do Vale. Ô, gente, valeu pela audiência de vocês aí, viu? Meu amigo Josimar, meu amigo Adriano, o pessoal da Dorigon Produtos de Limpeza. Já tá cedinho aí. Olha, gente, já pulando cedo, vamos lá, meu amigo Jaci também, já pulou cedo aí também, bom dia, quem mais aqui, ó, tudo bom, Teta, bom dia, pessoal botando aqui, ó, chuva, hein, eita, região de Candelária, aí que ele botou, o Roger, diz ele, é bastante chuva, chovendo bastante aqui, deixa eu ver, ele mandou até um áudio, ó, bom dia, oi.
9: Bom dia, Tetinha, meu querido.
1: Chique.
9: Então, vamos lá.
1: Vamos.
9: Vou botar pra andar que hoje é quase sexta, né?
1: Eita, nós, hein? Quase. Eita,
9: toca aí a...
1: Pede.
9: Manos atuais aí, aquela jaqueta no ombro aí pra nós. Tamo aí de destino a São Vicente do Sul aí. Vai, Chu.
1: Positivo. Valeu, mano, velho.
9: Manda um abraço aí pra gurizada do GDR22AM aí. Valeu, Teta.
1: Pose. Positivo, mano, velho. Boa viagem pra você, proteção divina aí. Um bom dia, meu amigo Júnior. Ele quer segurança aí também, tá escutando a gente. Tá cedinho. Bom dia. Vamos lá. Deixa eu ver mais quem tá aqui, gente. Bombando o WhatsApp e a chuva chegando. Tudo bom, Rodos Atuais? Estamos festejando hoje. Completando 32 anos de casado, hein? Ô, Neuce de Bonomete. Felicidades aí, 32 anos de casado, hein? Alô, Neuce. Alô, Edi. Quem mais aqui? Meu amigo Caiuã tá com a gente também. Quem mais aqui mandando, ó? Meu amigo Jucimar tá na audiência também. Bom dia. A Nirlei tá aqui também. Tudo bom, Teta? Bom dia. Gui Becker, Sedex do Cavaco. Ô, positivo, Gui. Como é que tá aí? Joaquim tá, mano, velho. Tudo bom? Bom dia, oi. Oi,
10: bom dia, Teta. Oi, tô te esperando.
1: Oi.
10: Tudo bem?
1: Tudo.
10: Tu tem um dia lindo, feliz.
1: Amém, amém.
10: Tá tudo de bom.
1: Bom
10: eu
1: dia.
10: Eu quero que tu toca corpo e alma, teu pensamento.
1: Tá.
10: Tá? Faz favor pra mim. Sou tua fã.
1: Ô,
10: beijo.
1: Menina,
10: fica
1: beijo,
10: com Deus.
1: Beijo, beijo. Tá aqui, amém, menina.
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1: Alô, meu amigo Fabiano, Granito do Vale na estrada. Alô, Fabiano. Ele e o Xavier. Eita, nós. Bom dia. Na estrada, na companhia da Encanto. Bom dia, gente. Juntos, assim, ó.

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1: Só das antigas, hein? 20 para 6. Ei, chove bastante Santa Cruz do Sul, hein? Meu amigo Lucianinho mandando aqui. Chuva chegando aí, gente. Bom dia você que tá na audiência.

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1: das antigas, hein? 17:06. Você que tá aí, gente? Bom dia, amanheceu. Algumas nuvens pelo vale, cidade chovendo. Me avisa aí. Me avisa aí. Tá chovendo? Bom dia. Só das antigas, hein?

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1: Bom dia! Bom dia, bom dia, bom dia. 12/6, bom dia. Você que tá aí, tá no Via Azul. Eita, manda boa demais, hein? Você que tá na companhia, tá na audiência. Ó, amanheceu aqui encantado, gente. Não tem muitas nuvens, não. Mas, ó, Santa Cruz já tá chovendo. Pessoal me informando aqui. Como é que tá na sua região? Me avisa também. Deixa eu dar uma olhada aqui em Lajeado, nas câmeras. Se chegou chuva, não chegou também. Não chove Lajeado, hein? Pelo menos aqui, ó, atualizei. Bom, me avisa como é que tá na sua região. Bom, gente. Deixa eu ver quem tá aqui mandando recados. Meu amigo Saldanha. Saldanha, bom dia. Daqui a pouquinho, bom descanso. Quem mais aqui mandando recado? Tudo bom, Teta? Bom dia. Manda alusão aí. Tudo certinho, Juliano? De Estrela. Manda um alô aí a todo o pessoal aí do Barracão de Zinco. Eita, amigão, já anotado o pedido musical aqui, o positivo, Julianinho. Boa viagem. Seu Mercedão, no tapetão e juntos com a Encanto. Bom dia, oi, tudo bom?
2: Bom dia, Tetinha. Tudo certo aí com
1: tudo? Né? Bom dia.
2: Tudo bom? Aí no suco da mimosa aí, como sempre.
1: Ei,
2: aqui na Encanto aí.
1: Bom dia.
2: Vamos lá, tamo quase música boa aí pra nós aí.
1: Fechou.
2: Mas tá ligadinho também já. Tamo aí, interior de Santa Clara do Sul aí. Direção pra sério aí.
1: Mas
2: muito relâmpago aí, tempo feio aí.
1: Se chegar a chuva, me avisa.
2: Mas vamos lá, né? Vamos se cuidar.
1: Vai de boa.
2: Valeu, toca umas músicas aí. Boa quinta-feira pra todo mundo aí, que tá ligadinho também.
1: Bom dia.
2: Abração.
1: Tudo de bom. Tudo bom, Teta? Aqui é o Everton de Santa Cruz do Sul. Toca aí uma do Calmon. Rota sim. Tudo bom, Teta? Relampejando aqui bastante, Juliano Carvalho de Venâncio. Valeu, Juliano, pela informação. Andrezinho, tá aí também do táxi. Dezinho, opa, que legal. Tudo bom, Teta? Bom dia. Tudo bom, meu irmão? Como é que tá? Aqui é o Gordinho do Cardson. Ó, Gordinho do Cardson. Estamos aqui trabalhando. Olha aí, tá na segurança aqui. Ei, meu amigo, olha de você, o Samucão, meu amigão. Bom dia, oi.
3: Fala, Teta.
1: Tudo bom?
3: Porto Alegre.
1: Ei, Fabiano.
3: Bom dia pra todos.
1: Bom dia, Granites do Vale. Oi.
4: Bom dia, Teta.
1: Dia.
4: Tudo certo.
1: Chique. Quem?
4: Toca uma música aí pra todo o pessoal que tá ligado na Rádio Encanto FM.
1: Eita, nós, hein?
4: A mais ouvida do Vale.
1: Bom dia.
4: Se possível, toca aí Latinha na Goteira.
1: Tá.
4: Um abraço e tudo é bom aí.
1: Ei, tia, tudo

0: De bom dia, Belo. Bom dia. Oi.
1: Salve, salve. Bom dia, Teta.
0: Vamos,
1: sou o Senhor Hermes de Santa Cruz do Sul.
0: Pede.
1: Por aqui já estamos no trecho aí ligadinhos na programação. E roda aí pra gente, se possível, indústria musical, um brinde à solidão.
0: Olha aí, tô buscando.
1: Valeu.
0: Bom dia, meu amigo. Buscando o teu pedido musical aqui, das antigas, hein? Foi buscar aqui, ó, hoje assim.
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2: Bom dia!
3: Mais ótimo dia, gente. Você que tá aí. 5 faltando aí pra 6. Bom dia, gente. Só música das antigas, falando das antigas. Daqui a pouquinho tá o nosso pauzão. Tá bom? Vamos juntos. Você que tá aí, gente. Lucianinho, valeu, boa viagem, meu irmão. Fica com Deus aí, tá bom? Quem mais aqui? Meu amigo Valdemir, do aplicativo. Ô, Valdemir. Mas ele, ó, escutando a Encanto. Bom dia. Quem mais pulou cedo comigo aqui? Bom dia, oi.
4: Bom dia, aqui é o Clério, Fandor Xavier.
3: Tudo bom?
4: Eu não escuto aí, volta pra nós aí, a loira do carro branco.
3: Ok, vamos buscar.
4: E... Fandor, não tá chovendo ainda.
3: Não tá chovendo, ó. A pessoa de Santa Cruz já me informou que tá chovendo, hein? Santa Cruz do Sul. Como é que tá na sua cidade aí? Me avisa.
5: Tá chovendo aí, aqui tá chovendo.
3: Ei, vó, aqui Encantado ainda não, hein? Começou com o céu azul, gente. Poucas nuvens. Que tempo maluco, hein? Bom dia.
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1: 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Nossa, Encanto com você, cedinho, bom dia a você que pulou cedo, vamos juntos. 2 faltando para 6.
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1: Máximo hoje batendo aí, gente, os 29. Atualizando você, chuva chegando pelo vale, pela região, tem chuva hoje, tem chuva amanhã. Hoje pela manhã, algumas cidades aí pode ter sol com nuvens. Depois vem a chuva, tá bom? Bom dia. 22 graus no vale.
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1: Aquela mensagem positiva, você começar bem o dia aí, você mesmo, você tá aí, tá com a gente. Essa mensagem rápida, simples, vai fazer seu dia começar melhor. Atenção aí, gente, a maior bênção não é ter tudo, é ter Deus em tudo. Repito, a maior bênção não é ter tudo, é ter Deus em tudo. Porque quando Deus está presente, até o pouco se torna suficiente e o caminho ganha um propósito. Legal, né, gente? Essa mensagem para você que está começando. A maior bênção não é ter tudo, é ter Deus em tudo. Bom dia. Aqui, ó, juntos. Nossa, encantou. Cedinho com você.
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1: Bom dia, 6:02. Bom dia, meu amigo. Bom dia, minha amiga. Bom dia, você que tá cedinho aí, tudo bom? Tudo bem? Você que falou cedo, falou com encanto. Vamos juntos, aqui tem moda boa. Deu seu recado, seu, seu modão. Você escolhe o modão. Pede a tua também. Ó, o pessoal me informou que Santa Cruz do Sul tá chovendo. O pessoal me informou a região aí, né? Rio Paivo. Nossa região aqui nada de chuva, gente. Se estiver chovendo aí, me avisa, tá bom? Bom dia. 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Bom dia a todo time. 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Bom dia. Vamos lá, gente, que aqui vai começar o Balzão, o modão. Você pede a sua, manda aquele recado. Faz a sua escolha aí também, né? Aquela que você gosta, a gente roda aqui e vamos juntos. Começa bem, mais um dia com quem pula cedo, mais um dia com quem pulou aí cedinho, né? Já não corre na batalha e a gente vai com você, tá bom? Bom dia aí, gente, aqui tá começando.
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1: 6:07. Começar assim. Alô, meu amigo Tucano, já tá no ônibus. Tudo bom, Tucano? Já levando a menina dos estudos? Alô, Tatá, o Tucano tá chegando aí. Alô, Rodrigão das piscinas. Alô, Saldanha, bom descanso. Alô, Cacada Tupique, beijo, menina. Você que tá começando aí.

6:09. Pedindo música atente daqui. Bom dia, gente. Alô, meu amigo de Fontoura Xavier. Bom dia, meu amigão. Tá aí, ó, teu pedido musical. Moda boa demais. Você que tá começando, gente. Bom dia. Só modão, hein? Nosso balzão. Tamo juntos. Alô, Jaci, tá aí? Alô, Edgar. Alô, Thales, pessoal Belmonte. O Nanico tá aí? Alô, Clairton. Bom dia.

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1: 6:12. Ei, moda boa demais, hein? Você tá começando, gente. Bom dia, boa viagem. Bastante chuva hoje e amanhã. Vamos nessa. Você tá aí, Machadinho, tudo bom? Zezé Luciano. Moda linda aqui, ó.

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1: Rick René, isso aqui não pode faltar, gente. Eita, eterno Rick. Escolta de Vagalumes. Isso aqui, gente, é linda demais, hein? Você que tá começando, tá no caminhão, tá no carro, tá pegando a estrada. Vamos juntos, com um modão bom demais, hein? Juntos, assim, ó.

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1: E aí, Tetinha, bom dia, tá certo? Pô, toca de Paulo e Paulina aí, ilusão perdida aí pra nós. Boa quinta pra todos nós aí.
2: Eita! Tá aqui, ó. Ei, Dudu. Você escolhe o modão? Moda boa demais. Aquela moda de viola pontilhada. Escuta aí, vai.

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1: Bom dia, minha gente. Ei, moda boa demais de Paulo e Paulino. Teve aqui Rick Renner, Zezé Luciano, João Paulo Daniel, Chico Rei Paraná. E o teu pedido, né, gente? Escuta aqui, vou anotar. Daqui a pouquinho tem mais um bloco só de moda boa demais, hein? Vamos lá. Você tá aí, gente? Bom dia. Você tá começando bastante nebulosidade pelo vale. Bom, gente. Ô, Digar, Santa Cruz tá chovendo. Bom dia, meu amigo. Boa viagem. Esse é o meu monte já na estrada aí. Bom dia, Thales. Ô, baixinho. Fala, baixinho. Ô, gente, também a Sola. Todo o pessoal do mercado lá. Vem aí dia 16. Vai ter baitaca lá no Presciência, hein, gente? Eita. 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Tá bom? Vem novidades aí da Belmonte também. Meu amigo Gessir. Tá na lida lá. Ô, Gessir, meu amigo. O Tasca tá aí também. O meu amigo Dudu, que pediu música aqui. O Nanico tá aí também. Ô, Nanico. Tudo bom, Nanico? Bom dia. Hoje eu tô olhando as câmeras aqui. 386 lajado, mas escureceu tudo. Eita, nós, gente. Quantas nuvens escuras aí. Chuva chegando, hein? Chegando aí. Deixa eu ver quem tá aqui. Tudo bom, minha amiga Maria Pelens? Tudo bem, menina? Bom dia. Quem mais aqui, ó? Ademir, de hoje, gente. Que legal. Quanto recado, hein? Tudo bom? Tentando uma música, pessoal, aí. Ah, de PVC. Aqui da Diamond, no pavilhão 9. Pode ser o voo do Condor. Ô, gente, abraço pra vocês aí, viu? Ô, Mal Mal, Maurício tá na audiência aí. Valeu, meu amigo. Abraço pra vocês aí, né? Bom dia, meu amigão. Quem mais aqui? Tudo bom? Machado do Frete tá com a gente. Quem solta a voz aqui? Fala comigo. Bom dia, oi.
2: Bom dia, Tetá. Luiz Cornélio, cruzando pela tua cidade aí, opa, rumo a Ilópolis, parceiro.
1: Mas
2: aí. Na escuta aí contigo, positivo.
1: Ei, amigão.
2: Bora pra nós aí, lembrando da patroa que ficou em casa. Nosso amor é ouro. Feito, um abraço aí, bom trabalho.
1: Vai tá pedido, hein? Um dia desse estaciona aí, vem tomar um café, amigão. Deixa eu só anotar aqui pra não esquecer. Bom, bom dia. Quem mais aqui fala comigo, manda aquele oi, aquele bom dia aí, oi.
3: Bom dia, Encanto, bom dia, Teta, bom dia a todos aí que estão na escuta.
1: Chique!
3: Ezequiel da Luz aí, da Cidade de Estrela.
1: Ô, Ezequiel.
3: 386 aí, no sentido da capital.
1: Tudo certo, hein?
3: Vai ser um solzinho aí pelo farão que tá dando no céu aí.
1: Eita, nós, hein?
3: Entre Triunfo e Montenegro aí, tá essa paisagem.
1: Olha aí, gente, ó, que tempo maluco, doidão, né? Regiões que tá chovendo, regiões aí o sol chegando, e assim vai, né? Vamos nessa. Deixa eu ver quem tá aqui. Estamos na escuta de vocês, a Salete também. Ô, Salete. Valeu. Ah, deixa eu ver aqui, ó. Levando o pessoal de Marques e Souza. Escutando vocês aí. Bom dia, meu amigo Tucaninho. Quem mais aqui? Manda nos outros, o pessoal da saúde. Desde cedinho, Cruzeiro do Sul. Meu amigo Luciano. Valeu, Luciano. Quem mais aqui? Tudo bom, Teta? E abraço pra vocês aí, a todo o pessoal, né? E tá lá, o Pavilhão 9. Alô, Rodrigão. Um abraço pra vocês. Manda uma música. Ah, deixa eu ver aqui. Quem disse que te esqueci? Ah, mano, velho. Mas deixa pra nós aí. Já vou anotar aqui, tá bom? Zezé Luciano estão pedindo também aqui, meu amigo Leonildo. Leonildo, bom dia. Espera nós, já vou buscar aqui os pedidos. A gente vai pro intervalo, bem rápido. Na volta tem mais. Não sai daí, hein?
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1: 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Nossa, encantou! Bom dia, vamos lá, atualizando você. 6:29.
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1: Máxima batendo aí, gente, hoje batendo os 29, chuva chegando pelo vale, pela nossa região. Então, gente, hoje tem bastante chuva, hoje e amanhã. Atualizar 22,5 graus.
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2: De volta, gente. 26/7. Bom dia. Nosso balzão. De volta. Aquele modão bom demais, né, gente? 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Marcelo, bom dia. Juntos, aqui, ó.
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2: 24/7. Quem disse que te esqueci? Ei, moda boa. Bom dia. Começar feliz aí, gente. É o mesmo preço, né? Começar bem. Mais um corre, vamos lá!

20 para 7 em Mato Grosso e Matias. Alô, seu Vitor, tudo bom? Alô, Cedência, como é que você está? Já no seu chimarrão. Bastião, vamos lá, Bastião. Bom dia, meu amigão. Aqui, ó.

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1: 17 para 7. Zezé Luciano. Alô, minha amiga Kátia, tá com a gente aí. Tudo bom, Kátia? Beijo, menina. Feliz ter você aqui, viu? Você que tá dando partida aí há mais um dia, gente, vai com fé. Desanima não, bota na mente que você vai conquistar. Você vai chegar lá e assim acontece. Aqui, ó.

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1: 15 para 7. Ei, moda boa demais, hein? Isso aqui lá do fundo do baú, gente. Bom dia. Alô, Nikita, tá aí, ó.

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1: Bom dia, minha gente. Bom dia, você cai 7 para 7. Eita, nós, hein? Nebulosidade pelo vale. Encantado ainda não tem tanto, gente. Mas tô olhando aqui Arroio do Meio, Lajeado, tapadita aí, né? Muita nebulosidade, gente. Deixa eu ver quem tá aqui. Marcelo no ponto aí também, tá, Marcelo. Bom dia, meu amigo, tudo bem? Tá aí na audiência da Encanto também. Eita, meu amigo, já na lida, né? Deixa eu ver mais quem tá aqui, tá na lida.
2: Oi. Bom dia, Teta. Alô, escuta. Vamos, Quintão.
1: Ei, Girano.
2: Aqui tá nublado, vai vir chuva.
1: Eita, chuva chegando. Tudo bom, Teta? Bom dia. E Adilson botou aqui também que tá chegando chuva. Bom dia, meu amigo.
3: Oi. Bom dia, Encanto, que é Júlio César de Oliveira, Baeiro Pinheiro, Estrela.
1: Tudo bom?
3: Tamo indo trabalhar. Eu... E o Roger,
1: tá
3: indo pra Montenegro, okay. Júlio César.
1: Olha,
3: Guri, bota uma música bem bonita pra nós.
1: Ok.
3: Menino da Porteira.
1: Tá.
3: Sempre junto, família.
1: Bom dia, meu amigo, Deus abençoe, tá bom? Tudo bom, Encanto? Bom dia. Escutando vocês também. Aqui é o Cristian Ismael. Tudo certo, Encanto na casa dele. O Renner no chimarrão. Quem mais aqui? Oi.
4: Bom dia, Teta, negão da roca.
1: Oi, negão.
4: Tem mãe empolada de Lajeado.
1: Tudo bem aí?
4: Tá bom. Aí, pro lado do Venâncio Aires, tá se preparando um temporalzinho aí, tá bom?
1: Eita, nós, hein?
4: Toca aí pra nós uma do Rick Renner, tá bom? Uma abençoada quinta-feira pra todos nós aí. Grande abraço.
1: Ei. Tudo de bom? Bom dia, meu amigo. Isso é pra nós. A gente rola, essa rolou do Sertão. A gente vai buscar uma do Rick Renner. Fechou? Então tá bom. Aqui juntos. Você que tá na audiência. Vamos juntos. Bom dia. Aqui, ó. Deixa eu ver aqui. Chovendo aí, gente. Chovendo aí, tá aí. Meu amigo Edgar mandou. Fala, Edgar. Bom dia. E Santa Cruz também, Edgar. Bom dia. Bom dia.
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1: Nossa, encantou. Vamos juntos, gente. Você que tá aí na audiência do Encanto. 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Vamos lá? Você tá aí? Vamos juntos. Aqui, ó, gente, amanhã volta, né? 6 da manhã. Volta aí o nosso baúzão. Amanhã de sexta é só pedidos musicais, hein? E daqui a pouquinho...
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1: Mais um ótimo dia, vamos lá? 4 faltando para 7.

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4: 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Atualizando você, 22,5 graus.
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4: Bom dia, gente! 7 em ponto. Tudo bom? Começando a aumentar o movimento aí, 386-130. Todo mundo começando o corre de mais um dia, né? Vamos lá, boa quinta. Aqui, pedindo passagem. Chegando.
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1: Mas ótimo dia, vamos lá, gente. 7 em ponto. Aqui tá começando, e começando, e como diz aquela vinheta da vó?
2: Tá chovendo aí, aqui tá chovendo.
1: Ô, vó, ainda não, mas tá vindo, gente. Mas vamos lá. E temos que abordar o seu recado, tem informações de trânsito. Tem o seu dia começando melhor. 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
1: 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Alô, Fabiano. Bom dia, meu amigão. 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Um ótimo dia aí. Vamos lá, que aqui tá começando. Aqui, você pode mandar aquele recado, você que tá passando pela região aí, gente, nosso WhatsApp, você pode participar aí, seja bem-vindo a Encanto, 519-9839-1001, é só mandar teu oi, é só mandar teu bom dia, aqui tá começando!
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1: Foi sucesso no Sertão, a gente volta com ela, aqui, ó. Alô, Serrinha, tá aí? Negão de Roca, tá aí, amigão. Só moda boa, essa rolou no Sertão.

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1: 712, bom dia, gente. Você que tá aí, 130, aumentando o movimento. Na rua de Meio Lajado. Vamos lá. Pede a tua aí também. Alô, Fernandinho. Tá aí também. Alô, Luiz. Alô, Luiz.

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1: Pra escola agora.
2: Ô, gente, beijo pequenos, bolinha. Quem mais que tá na estrada com a Encanta aí? Começando o dia. Bom dia, gente. Vamos lá, oi.
3: Bom dia, Teta. Grande abraço. Luiz Roniel e do meio.
2: Ô, Luizão. Bom dia. Bom dia, pequenos. Bom dia, Luiz. 7:16. E as meninas da nossa região aqui.

0: modão bom demais, hein?
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0: 7h22. Bom dia!

0: dia.
1: Mais ótimo dia 7:25. Bom dia, minha gente. Bom dia, você que tá aí ao som de Traia Velha. Seu pedido musical, Essa Rolou. Daqui a pouco tem mais um Essa Rolou. Lembrando que o Essa Rolou acontece de segunda a sábado, né, gente? Das 2 às 3 da tarde, com Elon Felipe Dalmolin. No sábado não, né? O Elon apresenta de segunda a sexta aí, tá bom? Deixa eu ver quem tá aqui. Serrinha tá aí também mandando recado. Serrinha, bom dia, meu amigo. Tudo certinho. Deixa eu ver como é que tá o trânsito aqui pela região. Bastante movimento, a rua do Melajado, hein, gente? A rua do Melajado, bastante movimento. Então vai na boa. Bastante instabilidade. Eu tô olhando aqui as câmeras também, gente. Chuva chegando. Algumas cidades já choveu. E assim vai chovendo também. Vai me avisando aí como é que tá a situação, tá bom, gente? Deixa eu ver quem tá aqui. Meu amigo Fabiano tá aí também. Fabianinho, bom dia. Alô, Gia. Diz ele aqui, ó. Tudo bom, amigo? E a chuva pegando, hein? Eita, lá na Tabaí chovendo, hein? Eita, meu amigo. Valeu, Giazinho. Como é que você está? Lá no Rosinha. Escutando a gente. Tudo bom, Teta? Bom dia, positivo. Excelente, abençoada quinta, todo mundo. É a Lirce Klein. Ô, Lirce. Beijo, menina. Quem mais aqui mandando recado? Falando comigo. Bom dia, oi. Tudo bem?
2: Bom dia, Teta. Bora que vem chuva.
1: Eita, nós, hein?
2: E boa quinta-feira aí pra todo mundo.
1: Igualmente, meu amigo Rosinei, acho que tá indo rumo à Serra Gaúcha, né? Valeu, gente boa. Bom dia aqui, ó. Oi, tudo bom?
3: Bom dia, Teta.
1: Bom dia, bom
3: bora dia. Bora pra cima do dia. Quinto. Uma abençoada quinta-feira pra nós. Não, bora lá. Um abração. Abel Timóteo aqui de Encantado.
1: Valeu, Belzinha. Beijo. Oi.
4: Bom dia, Teta. Bom dia. Vamos que vamos. Quinta-feira.
1: Isso aí, vamos lá.
4: Tá mudando.
1: Eita,
4: mas
1: nós.
4: Vamos lá. Pau na chulipa.
1: É isso aí.
4: Vamos que vamos, grande abraço.
1: Alô, Cacau. Tudo bom, minha amiga Maritana e Capitão? Cadê o teu bom dia, menina? Tudo bem aí? Bom dia, quem? Oi.
5: Bom dia, Tetinha. Bom dia, os amigos. Boa quinta. E o tempo tá enfeiando.
1: Eita, nós.
5: Mas vamos lá.
1: Bom dia, meu amigo Marquinho Azambuja, tá com a gente aqui também. Daqui a pouquinho tem teu áudio. Bom dia, meu amigo. Pessoal que tá aí mandando áudio aqui também, não vai dar tempo todo mundo, Marceninho. Daqui a pouquinho tem teu áudio também, tá bom? Bom dia, vamos juntos. Você que tá ligado na Encanto, pede a tua. Manda aquele oi, manda aquele recado. Aqui, seu áudio vale cinema, hein? Seu bom dia, juntos no nosso. 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
1: Encanto. máxima hoje batendo 29, gente. Chuva chegando em todo o estado, em toda a região. Chuva chegando hoje e amanhã. Hoje, gente, tem aí 45 milímetros no dia de hoje. Amanhã também. Amanhã já diminui um pouquinho a quantidade, viu, gente? Amanhã tem 30. Mínima 17, máxima 27. Sabadão começa a dar uma acalmada, mas chove também. Mínima 18, máxima 27. Tem 10 milímetros de chuva no sábado. E no domingo, apenas 2. Bom, gente, mínima 16, máxima 26. Domingão ainda pode ter chuva pela manhã. Tá bom? Depois limpa o tempo. 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
11: Positivo, copiou daí, galera.
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1: Vamos atualizando você? Um ótimo dia aí, gente!
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1: Mas atualizou aqui, gente. 22,5 graus, tudo bem? Você que tá aí, bom dia. 8:26, bom dia, minha gente. Bom dia, você que tá aí, você que tá na audiência, tá na Companhia do Encanto. Vamos juntos, aqui ó. Mais um ótimo dia, vamos juntos, gente. 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Alô, Fabiano. Bom dia a todo o time. 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Ótimo dia aí. Vamos juntos. Aqui, ó. 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Essa rolou no sertão. 24 para as 8. Bom dia. 130, bastante movimento, gente. Vai na calma, vai na boa. Vai

0: Essa é pra casa, São Paulo.
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2: Chuva chegou em Lajado, gente. Cuidado aí, Arroio do Meio, Lajado, muito movimento. Você que tá pegando direção Encantado também, Arroio do Meio Encantado, muito movimento a rota lá, hein? Vai na boa.
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4: Bastante chuva, gente. 386. Bastante chuva. Cuidado aí, viu? Vai na calma, vai na boa. Bastante movimento. Você tá pegando a estrada aí, gente, ó. Arroio do Meio Lajeado. Bastante movimento. 130 aí. A 453 também. Um pouquinho de lentidão. Então vai com calma, tá bom? Alô, meu amigo Moa. Tá aí também. Alô, Messias. Abraço, pessoal. Flash Car com a gente. Aqui, ó. 12 para as 8.

0: 10 para as 8. Ô, Matheus Cauã, Lauana, 10 para as 8, bom dia, gente. Chuva no vale, chegando em todas as cidades aí, chovendo bastante lajado, gente. Cuidado, hein?
1: Preciso admitir alguma coisa.

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Lua Santana canta no sertão. 7 para as 8, bom dia.

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1: Bom dia.
0: Bom dia, bom dia, bom dia, minha gente. 2 para as 8, bom dia. Eu, moda boa demais, hein? Eita, nós que tá caindo, é um chuvão, hein, gente? Chuvão caindo. Alô, tio Ali, pessoal do Nonaída, já aí na estrada. Ó, chuva chegando, hein? Bom dia. Você tá na estrada, gente? Vai com calma, bastante chuva aí na 386. Eu tô olhando a Rua do Meio, não tinha chegado ainda. Deixa eu atualizar a câmera aqui, mas já deve ter chegado. Chegou. Chegou a Rua do Meio também, a chuva. Encantado ainda não, mas tá vindo vento. Bom, gente. Meu amigo Moa tá aí, tá na estrada, Moa, boa viagem. Tá bom, Moa, vamos juntos. Deixa eu ver mais quem tá aqui mandando recados. Tudo bom, tendo escutando vocês também. Manda um bom dia aí. A minha colega Rayane, tá bom? Aqui no Lar da Menina. Ô, gente, um abraço pra vocês, ontem estivemos lá no Lar da Menina. Ô, gente, que legal, viu? Um abraço pra todo mundo aí, ó. Rayane, beijo, beijo a todo mundo, as meninas que estão aí, a Giza também. Giza, beijão, menina. Valeu pela recepção de vocês ontem. Foi legal demais, hein? Se vemos ontem. É, sua doação, você que fez sua doação, o projeto aí, dessa campanha de criança pra criança, de coração pra coração. A gente esteve lá ontem entregando no Lar da Menina. Aí, Lajeado, a Giza esteve lá também, a Rayane e todo mundo, gente. Recebeu a gente muito bem, a Lisley, né? Lisley, beijo, tá bom? Deixa eu dar um beijinho aí em todas as meninas aí, ó. Aí, pelo belíssimo trabalho que vocês fazem, tá bom? E você fez a doação, obrigado, viu, gente? Obrigado. Hoje tem mais, hoje a gente vai na AME, tem mais aí projetos e escolas que a gente vai atender, tá bom? Deixa eu ver quem tá aqui escutando aqui, mandando recado também. Bom dia! Tudo bom, Teta? Manda um oi pra gente, a Clarice Zanato. Ô, minha amiga, bom dia! Tudo bom, Teta? Me chamo Jefferson. Estou ligado no Encanto todos os dias. Aqui, como é que é? Nadar o Bosco, gente. Se possível, o senhor aí toca uma música, tá? O rádio aí, né, Encanto? É a segunda coisa que eu faço aqui, viu, hoje. Antes liga a máquina, depois bomba Encanto, né, Jefão? Um abraço pra você, meu irmão. Bom dia. Tudo bom, Teto? Pessoal mandando aqui recados. A Débora Luana também mandando aqui. O Serginho me avisa, ela diz assim, ó. Ela mandou aqui os 7:30, que não tinha chegado a chuva. Chegou em Nova Vélez a chuva aí? Me avisa, menina, tá bom? Bom dia. Quem mais aqui mandando recado? Oi!
2: Tô na escuta, muita chuva em Venâncio Soares. Tô tomando Batista.
0: Valeu, Vanessa, valeu, Jair. Abraço pra vocês, gente. Ó, muita chuva. Venâncio, hein? Vai na boa.
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0: 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Bom dia. Daqui a pouquinho tem mais. Solta a voz, gente. Vale cinema. Muita chuva. Ai, ai, ai. Nosso sertão com você. 8:01, bom dia.
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0: Mas chegando, gente, notícias e informações da nossa Encanto. Seja bem informado, começando seu dia com uma dica de saúde. Atenção, gente, distúrbios do sono pode causar arritmias cardíacas, de acordo com um estudo médico. Isto pode acontecer porque pacientes com problema do sono têm a respiração mais intensa, por causa da obstrução das vias respiratórias. É importante buscar um especialista, porque o aumento da pressão, que começa durante o sono, pode se tornar uma rotina. E essa variação de pressão pode causar danos aos órgãos, como aí, gente, coração e rins, tá bom? 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Alô, Marco. Alô, Raquel. Simpaticíssima Raquel. Bom dia, Marquinho. Abraço pra vocês aí. Aqui, ó.
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0: Máxima hoje batendo aí, gente. Batendo aí os 28. Chuva chegando. Deixa eu ver se diminuiu aqui. Atualizar você que tá aí na audiência da Encanto. Se diminuiu? Máxima hoje 28. Tá bastante abafado, hein? Já diminuiu, gente. 19 graus no Vale.
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0: De volta, gente. 851, bastante chuva no vale. Vamos nessa. A chuva chegando em toda a região. Vai com calma, tá bom? Vai na boa aí, precisa dar uma olhada, gente. Aumenta o volume aqui só. Encanto. Onde?
1: Aqui tá chovendo.
0: Mas tá chegando, vó, tá chegando a chuva. 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Bom dia a todo o time e toda a equipe. Vamos juntos, você que tá ligado aqui. Nosso Sertão, 8 e 7.

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1: Bom dia! Mais um ótimo dia, no Sertão. Você que tá aí 8h26, chovendo bastante no Vale Encantado, ainda não chegou a chuva. Lajeado bastante, já bastante tempo chovendo, né? Hoje tem bastante chuva, hoje, amanhã, vamos lá, você que tá na audiência. Tudo bom, Tetão? Tudo bem, bom dia. Aqui cedinho na escuta da Encanto e o Vicente tá tomando seu mamazinho aí. Olha a chuva escutando vocês, hein? Ei, Maiara, abraço pra você, Maiara Matos. Dá abração no Vicente, o pequeno Vicente, ela mandou uma foto, coisa mais linda. Tá lá tomando sua date, né? Escutando a Encanto. Ô, Vicente, bom dia, mais um ouvinte da Encanto. Tudo bom, Tetão? Aqui é o Cenoura. Escutando vocês, chega no Rio de Janeiro, hein? Na escuta do amigo, ô, Cenoura Positivo, mano velho, no aplicativo, em todo mundo, vamos dizer, muito H2O aqui. É, abraço pra vocês aí, valeu, meu irmão, fica com Deus. Ele botou muito H2O em estrela. Abraço a todo mundo aí, viu? Bom dia, meu amigo, ele botou aqui chegando do Rio de Janeiro. Meu irmão, obrigado, valeu pela audiência de vocês. Segue lá, Cenoura Caminhoneiro, viu, gente? O homem é bom, tem um vídeo dele que bombou lá, né? Tudo bom, Tetão, com uma música pra gente? É a Tere Lisboa que tá aqui também. Ô, Tere, tudo bom? Cadê a chuva, Tere? Cadê o Lucas? Estamos amassando o tapetão no push da razão. Ô, Lucas, vai chegar aí daqui a pouquinho. Bom, Luquinha? Bom dia, meu amigo. Ah, deixa eu ver aqui, informação. Se na lagoa tá passando, tá liberado. Tá tudo ok por enquanto, hein? Ninguém informou nada, Arthur. De congestionamento aí, tá bom, meu amigo? A gente vai informando você qualquer coisa, tá bom? Bom dia, oi.
2: Bom dia. Tetinha, bom dia, Encanto FM, é o alemão de Forquetinha.
1: Olá, alemãozinho.
2: Já estão aqui de novo no recolhimento do suquinho da mimosa nesse dia chuvoso.
1: Oh,
2: vamos
1: véio.
2: Lá, pra isso cima aí. Do dia, Teta. Não bom podemos dia. Entregar pros homens.
1: Verdade.
2: Teta, manda uma música legal aí pra galera do suquinho da mimosa aí.
1: Tá.
2: O meio quilo tá de folga hoje. Mas o alemão de Forquetinha tá na lida. Vamos lá, Teta, manda um abraço pra galera de Forquetinha, pra minha esposa Elisalete, pro filho Wellington. Pra
1: todo
2: galera
1: mundo.
2: Da Mepaz, pro Eloy, pro Léo, pra toda essa galera aí. Valeu, Tetão. Um abraço, manda uma música legal pra nós aí.
1: Mas fechou. Bom dia, meu irmão. Eita, aí é bom demais, hein? Bom dia.
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1: Vamos lá, gente, com essa chuva atualizar. 8h28.
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1: E atenção, gente, informações, você que tá na audiência da Encanto, um ótimo dia aí, vamos informando você, começar o dia bem informado. Atenção, gente, as casas de apostas começam a informar os bancos os valores que ainda estão nas contas dos apostadores, que precisam aí ser devolvidos. Ao todo, são 1.325.000.000 de reais para cerca de 26.5 milhões de pessoas. Repito, gente, ao todo está lá 1.325.000.000 de reais e cerca de 26.5 milhões de pessoas. Os bancos terão de fazer o pagamento entre os dias 9 e 14 de outubro, diretamente nas contas usadas pelos apostadores para depositar o dinheiro. Olha aí, ó, gente. Din-din caindo aí, talvez vai cair em din-din aí das suas apostas, hein?

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1: Máxima hoje batendo aí, gente. Você que tá na audiência 28. 18 graus e meio.
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1: Teu pedido musical chega, gente. 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
1: De volta, gente. Você que tá aí 28 para as 9. Alô, Xexexê, tá com a gente aí também. Bom dia. Alô, Pedrinho. Tá na estrada aí, caminhãozão. Alô, meu amigo Messias. Tudo bem aí? Tudo certinho, meu amigão? Aumenta o volume, vamos juntos. Chovendo pelo vale.
5: E aqui tá
1: comendo. Eita, nós, hein? 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Alô, Eli, Romano, André, Douglinhas, Cunha. Tudo bom? Alô, Tiagão. Abraço pra vocês aí, viu? Todo o time, né? Ricardinho, o Romano, oitavo de Aníver. O André, meu amigão. 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Bom dia. Você que tá ligado aí? Juntos aqui. Sertão em Canto. 26 para as 9. Bom dia.

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2: 18 graus no vale, bom dia.
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1: 12 para as 9. Bom dia, gente. Guilherme Benuto chegando. Tamo juntos.
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0: bom dia, 7 para as 9, Gustavo Mioto, e modão. Quem tá cantando esse modão é meu colega Heron Felipe Dalmolin, o homem mais romântico aqui da rádio. Ele que nas férias de Caroca vai estar lá assumindo o Vitamina. Bom, daqui a pouquinho tem ele, Heron Felipe Dalmolin. Deixa eu ver quem tá aqui mandando seu recado, seu bom dia. Vamos lá, Teta, bom dia, tudo bom? Manda um oi pra gente. Aí, escutando vocês, choveu. Chegou aqui. Chegou em Nova Bressa. Ela mandou que não tinha chuva ainda, Débora. Abraço pra você, viu? Ficar com Deus, menina. Que paisagem bonita aí. Mas, lá no alto, Nova Bressa. Abraço pra vocês, hein? Tá bom? Um bom dia. Tudo bom, Teta? Bom dia. Estou viajando na companhia da melhor rádio dos vales. Tô falando, gente. Ó, chuva batendo. Você sintonizado em Encanto, uma boa viagem, proteção divina, Leandro Zanata. Ó, Leandrinho passando aí, meu amigão, ó. Ô, o Nanico deve estar na estrada também. Valeu, Naniquinho, bom dia. Quem mais aqui? O segurança xexexê. Eu não sei quanto xexexê é, mas eu acho que é, acertei, né? Dia, vocês são show. Quem mais aqui mandando recado? Tudo bom, Teta? Bom dia, mandou pra gente. Fabiano também, os taxistas, né, da região. Valeu, gente. Um ótimo dia aí. Vamos nessa. A Kátia também na escuta, da Encanto. Valeu, Kátia. Meu amigo Buzoli. Alô, Buzoli. Ô, gente, vem aí. O que é bom, né? A gente tem que repetir. 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
0: 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Meu amigo de Palmas, né? Acho que é o Alessandro. Deixa eu ver se é ele aqui. Diz ele aqui, o Alessandro de Palmas. Diz ele, Palmas, tá chovendo, hein? Abraço pra você aí. Bom dia. Ele pediu a música do Gil. Tá bom. Tá chegando. Aqui, ó, gente.
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0: 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Bom dia. 5 faltando pras 9.
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0: Mas se liga aí, gente, nosso colega Gabriel tá na linha. Oi.
5: E aí, Teta Rodrigues, a entrega dos brinquedos tá sendo fantástica, uma experiência incrível, é sensacional.
0: Legal, né?
5: Já foram mais de 300 crianças abrindo aquele sorrisão com aquele brinquedo que você, verdade, tu ouvinte, doou aqui pra gente. Show. E contar que hoje também tá sendo o último dia dessa entrega e em breve a gente vai mostrar tudo nas nossas redes sociais. Então fica ligado no Encanto 100.1.
0: Isso aí, Gabi. Bom dia, meu amigo, se deslocando aí. Daqui a pouco a gente vai até a AME aqui Encantado fazer uma ação também e mais escolas aí pela região, tá bom? Com a sua ajuda, tá? 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
0: Atenção, gente, o governo municipal lançou o Lajeado Parcerias, hein? Que busca aproximar a prefeitura da iniciativa privada para viabilizar novos projetos na cidade. A proposta é atrair investimentos, tecnologia e conhecimento, assim melhorar espaços e serviços públicos. Os primeiros projetos devem ser selecionados nos próximos 60 dias, com foco inicial em áreas como lazer, turismo e gastronomia. Olha que legal, gente! 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
0: Máxima hoje batendo, gente, você que tá aí? Máxima de hoje pode bater 28, mas já diminuiu aí pela região. 18 graus no Vale.
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0: Mas eu tô indo nessa. Eita, calma aí, calma aí, calma aí. Aqui, ó.
17: Tá chovendo aí, aqui tá chovendo.
0: Mas Encantado não chegou assim totalmente, assim, com força, né? Só um vento. Amém. Deixa assim, só uma chuvinha. Tá bom? Ele está chegando. Heron Felipe Dalmolin. Heron Felipe Dalmolin, o mais romântico da rádio. Tchau, gente. Fiquem com Deus.

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1: Muito bem, é meu caro Teta Rodrigues, os brutos também amam, já dizia o livro, o filme e tudo mais. Bom dia, gurizada, a partir de hoje vou ficar aqui com vocês pelos próximos 15 dias, solito, solitário, porque carioca está, a palavra é essa, né? O que está lá na carteira de trabalho, gozando de férias, que bonito. Parabéns, divirta-se, carioca, descansa, como diria também o... Bom, não interessa, coisa particular, que é um negócio assim, ó, descansa, tá? Valeu, Tetinha, até depois no Sem Censura, o Vitamina tá começando para a Arla Cooperativa, a primavera tá aí, é hora de colocar o jardim em dia, na Arla tem a linha completa de ferramentas para lhe 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Obrigado pela sintonia aí, vem junto, 998-39-1001. Participando das promoções, mandando seu recado, soltando a voz para quem sabe ganhar um par de ingressos para o cinema. O Jean Hendricks foi o premiado de ontem. Um ouvinte por dia ganha aqui. Vamos junto! 9h04, 21 graus, bom dia! Para abrir os trabalhos tem Madonna.

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Sorriso Maroto com Ferrugem. Perdas e danos. Tem o grupo Bens a Deus também nesse pagode aí, tocando o que é sucesso, a sua Encanto FM do Vitamina 100, na programação do DJ Diego Marçal. Bom dia pra você. Segura tudo por aí, porque a chuva é forte. E começou as instabilidades. Hoje, quinta-feira, 8 de outubro. Repito pra quem tá ligando o rádio agora, carioquinha de férias, tô solito por aqui. Quero registrar que hoje é o Dia Mundial da Visão. Cuide dos seus olhos. Dia do Nordestino, abraço a todos os irmãos nordestinos. Dia do Asfaltador também. Aniversário do Matt Damon, sabe? O cara da Supremacia Bourne, Identidade Bourne, um monte de filme Bourne, é ele, o Matt Damon. Sigourney Weaver, a mulher do Alien, tá fazendo hoje 77 anos também. O Matt Damon, 56 anos. O Paul Hogan, esse cara fez um filme só que eu conheço, que é o Crocodilo Dundee. Passava uma vez por mês na sessão da tarde. Todo mundo conhece o Crocodilo Dundee, é o tal do Paul Hogan, tá fazendo 87 anos hoje. Carina Bach, 50 anos. E o Bruno Mars, grande Bruno Mars, baita cantor pop aí, 41 anos de idade. Previsão do tempo, meus amigos, nesta manhã de quinta-feira. Aumentou aí o volume de chuva na previsão e demorou para chegar, mas chegou. 65 milímetros pro vale a partir de hoje. Só hoje, 65 milímetros. Temperaturas amenas, hoje em Lajeado não passa dos 22 graus. Vai ficar nessa faixa aí de temperatura nos próximos dias. E temos mais chuva para amanhã, bastante, mais 60 milímetros, dia chuvoso. Pode ter pancadas, tempestades aí intercaladas com rajadas de vento, até algum granizo. Sábado, tá? A princípio ainda aparece algum resquício de chuva, podem ocorrer pancadas, mas o sol deve voltar trazendo um domingo ensolarado. Ainda também com pequenas pancadas de chuva intermitentes. Eita, essa água não larga!

0: Encanto, a rádio que te dá ingressos pro cinema. Quem manda recado de áudio, manda aí 998-39-1001, pode ganhar um par de ingressos, informando a hora. 9:18, bom dia.
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0: 11 da manhã ele vai estar tá aqui no ar apresentando as mais pedidas, depois de tarde no 100 por hora, mas agora tá trazendo informações pra gente. Tô falando do Cris Costa, o homem trabalha. Bom dia, Cris.
4: Bom dia, Heron, ouvintes da Encanto, trago informações em relação ao trânsito na parte alta do Vale do Taquari. Nós temos aí obras na subida da Lagoa da Garibaldi, essa estrada que dá acesso ao Cristo Protetor, né? E a estrada fica bloqueada devido a essas obras das 7:30 às 11:45, das 13 às 17 horas. Entre 11:45 e 13 horas, o trânsito será liberado nos dois sentidos. A partir das 17 horas de quinta-feira e durante toda a sexta-feira, sábado e domingo, a via permanecerá totalmente liberada ao trânsito nos dois sentidos. Informações, então, referente à subida da Lagoa da Garibaldi. E os motoristas devem utilizar rotas alternativas, como a comunidade de Palmas Encantado, né? A linha Azevedo saindo aí lá na linha Argola, entre a linha Garibaldi e linha Argola. Então, esse trajeto precisa ser feito aí em relação a este bloqueio. Informações rapidamente também sobre Guaporé. Nós temos aí, a partir do dia 13 de outubro, o trecho da ponte entre Guaporé e Antagorda. Na ponte sobre o rio Guaporé, vai ser interditado por tempo indeterminado. Lembrando que nós tivemos aí um problema nesta ponte, né? Nas cabeceiras da ponte, e a interdição é necessária para a execução aí de novas cabeceiras, uma etapa fundamental para o avanço e a conclusão da obra. Durante os trabalhos, os motoristas deverão utilizar rotas alternativas e programar seus deslocamentos com antecedência. São essas as informações aqui da parte alta do Vale do Taquari em relação ao trânsito. 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
0: Valeu, Cris, muito bons informações. E você, amigo ouvinte, tiver alguma informação aí, já que tá essa loucura aí de muita chuva, né? Sempre tem alguma ocorrência, alguma coisa, manda pra gente, compartilha 998-39-1001.
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0: Informando a temperatura. Tempo chuvoso, 21 graus.
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0: Bora, tudo pronto pra tocar mais um bloco legal de música na rádio mais eclética do Brasil. É o Vitamina 100, até às 11. Não esquece de mandar pedido musical aí, porque às 11 tem as mais pedidas da quinta-feira. 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Programação, DJ Diego Marçal, chegando com Diego e Vitor Hugo.

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esse é o Rod Melim com o Mundo da Lua, o pop nacional, tocando aqui também na sua Encanto FM. Vai com calma aí na estrada, rapaziada. Aliás, tá tudo bem aqui pelo que eu vejo no aplicativo, não tem registro de acidente nesse momento, ó, batendo a madeira. Se tiver qualquer ocorrência aí, manda pra gente. Tem aquela lentidão não tão forte nesse momento na Serra de Pouso Novo devido às obras, né? Também aproveito para informar para quem vai lá pra 287, pra Santa Cruz do Sul, que hoje, até pela chuva, não haverá aquela detonação de rochas que acontece quase todas as terças, quintas e sábados devido à duplicação da rodovia da 287 próximo a Santa Cruz ali, não haverá. O concessionário já informou aqui a gente, tá bom? Deixa eu dar uma atenção pra turma que tá mandando recado, 998391001. Nesta manhã chuvosa de quinta-feira, alô Rádio Encanto, Bernardo Rodrigues, toca uma do grupo Menos é Mais. Cara, tá prontinho aqui pra tocar, tu deu sorte aí. Mandando um abraço pra namorada, pra Raíssa, do Ateliê de Costura, no Florestal, valeu. Obrigadão pela audiência aí, galera do Ateliê. Bom dia, tá ficando tudo preto por aqui. Bom, essa, não, isso aqui foi notícia, foi informação lá de manhã cedo. Depois ele mandou outra, dizendo que quem não, falando sobre água na pista, na BR, em muitos pontos, e quem não tá com os pneus 100%, tem que ter atenção especial. O Adilson aqui, nosso ouvinte, que tá mandando recado aqui no 998391001, valeu? A Cassiele de Boqueirão do Leão, que tá ligada, mandando abraço pra filial, tá na firma, ligadinhos na firma, mandando abraço pros colegas da filial 516. Muito bem, mandou um videozinho também pra gente. Tá bom? É isso por enquanto, qualquer coisa, manda aí.

0: Hoje eu tô sozinho aí nesses dias que o Carioca tá de férias, mas vai ter Charlotte daqui a pouco. Tem informação de esporte, trânsito, se possível, e tudo mais, tá bom? Hora certa. 20 minutos pras 10.
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1: E a entrega da nova ponte sobre o Rio Forqueta entre Marques de Souza e Travesseiro pode ser adiada de novo. A obra sofreu impactos das fortes chuvas de setembro e também enfrenta dificuldades na fundação, onde foram encontradas estruturas da antiga ponte. A construtora ainda não definiu uma nova data, mas a prefeitura considera difícil concluir os trabalhos até o final deste ano. Tem que seguir na estiva baixa aí, né? Enquanto a enchente permite. Ou enquanto os trabalhos sempre tem que repor as cabeceiras. E ontem até teve uma imagem interessante aí, cuidado, né? É pra passar um veículo só, tinha dois passando, quase se bateram em cima da estiva.
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1: Acho que hoje tem visita, se não me engano é hoje visita, uma ouvinte por semana, um ouvinte por semana é visitado pela equipe da Encanto. 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

0: Aí pediu Rodon. Grupo Menos é Mais, prometido e rodado. Fechando aqui o bloco do nosso Vitamina 100, na sua manhã de quinta-feira. Grande beijo pra Maritana, sempre ligada, tá aí mandando seu recado. Valeu, Maritana, brigadão. Sabe, né, que o Carioca tá de férias. O cara vai estar 15 dias, vai viajar, vai ser feliz, que beleza. A Cláudia Fonseca também tá aqui mandando recado. Alô, Cláudia.
1: Bom dia, Heron. Aqui é a Cláudia Andréia Fonseca de Olarias Lajeado. Quero participar dos ingressos para o cinema. Boa. Abraços, tamo junto. Ótima e abençoada quinta-feira chuvosa aí. Tamo junto. Uhul.
0: Valeu, beijão pra ti, pra pequena Maria Alice também. Deixa eu ver quem mandou aqui. Rua Duque de Caxias, no Florestal, tá intrafegável. Vários caminhões da concessionária de energia elétrica, motoristas e pedestres evitar esta área. Grande abraço. Quem mandou essa informação importante foi o Sérgio Moraes. Valeu, Sérgio. Olha aí, Duque de Caxias, no Florestal. Não dá pra passar, segundo ele aí. Atenção. O Jean também tá ligado, pedindo um abraço pro pessoal do aplicativo em Venâncio, do Guri. E muita atenção no trânsito com essa chuva. É, caiu granizo aí ou não? Venâncio Aires, o que cai de granizo com essas tempestades é coisa impressionante. Coloca os transportes para quem depende dessa alternativa. Deve ser alguma propaganda aqui que mandaram pra gente também. Opa, Giovanni Gil tá chamando, já vou chamar ele.
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1: Alô, Giovanni Gil, bom dia.
2: Bom dia, Heron Dalmolin. Manhã desta quinta-feira, rapaz, vamos. Não é bem aquilo que a gente tá querendo, mas estamos quase lá. Bora faturar prêmios com Pit Stop. Olha, tô aqui, ó, no estacionamento do Atacadão em Estrela, às margens da 386. Por falar em 386, galera, pessoal que tiver na rodagem aí, gente, muita água na pista, então cuidado para não ter problemas de aquaplanar, bastante água, volume bem intenso. Então cuidado, tá bom? Mas o negócio é faturar prêmios. E como é que nós estamos? Aqui no estacionamento do Atacadão em Estrela. Você já sabe, né? Se tiver adesivo, fatura aquele prêmio Master. Se não, cola aqui que eu tô colando. Tem prêmios Sul Doces. Bora, partiu? Vamos! Quintou, meu bebê, em Canto FM, o Vale é 100.
1: Valeu, Giovanni Gil. Corre lá pro Atacadão que ele tá cheio de prêmios. Cheio, cheio, lotado, abarrotado.
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1: 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E a hora? 10 horas, 3 minutos. Bom dia.

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2: A produção de veículos no Brasil cresceu 10,2% em setembro, na comparação com o mesmo mês do ano passado. Foram montadas 268 mil unidades, enquanto as vendas chegaram a 281 mil veículos, o maior volume registrado em um mês em quase 12 anos. No acumulado do ano, a produção já supera 2,1 milhões de unidades, alta de 8,7% em relação ao ano passado.
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2: Vai com calma aí no trânsito, temperatura amena, 21 graus.
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Música aí pelo 998-39-1001. Às 11 tem as mais pedidas da manhã. 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Chegando o pedido do som da galera.

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0: jovem cantora Lola Young com seu sucesso mundial Messi, também tocando aqui no Vitamina C, na rádio mais eclética do Brasil, melhor do pagode, do sertanejo, do pop internacional, nacional, reggae, não tem preconceito não, você sabe, você curte, ligado com a gente. Obrigado aí por quem tá ligado no trabalho e botou o som da Encanto pros clientes, turma do comércio, sempre com a gente. Alô, taxistas, motoristas de aplicativo, grande abraço, caminhoneiros, claro, motoristas de ônibus, a turma toda ligada com a gente. Quer saber o que tá acontecendo no mundo dos famosos? Ela tá chegando.
1: 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Fala, Charlotte!
0: Muito bem, ela está sendo chamada. Fala, Charlotte!
2: Ai, bom dia, Dalmolin, tudo aí, bem, querido?
0: Cigarro?
2: Nossa, carioquinha de férias, que sim, delícia, que inveja! Oh, tudo bem com você?
0: Tudo mais ou menos.
2: Olha, tô trazendo, como sempre, notícias dos famosos de manhã cedo, para as mulheres saberem, principalmente. Os homens vão na carona, né? O meu papo é com você, mulher. Pois fique sabendo que Carlinhos Maia já está anunciando que vem aí a Casa da Barra causando de novo. Ele avisou que logo, dia 5 de novembro, ele tá preparando o que vem por aí daquela festa que ele promove anualmente na casa dele, tá? E anunciou entre as promessas, atenção, futebol de salão, aliás, de sabão, não é de salão, é de sabão, com todo mundo de calcinha. Ele mesmo prometeu que vai usar calcinha. Tô louca pra saber a lista dos famosos. Estou de olho a partir de hoje, de plantão, tá? Cada anúncio de famoso que tiver nessa festa, nós estaremos trazendo com exclusividade pra você, porque é muito importante essa informação.
0: Muito.
2: Comentários, não para, o povo vem junto. Ele divulgava os jogos, por que tanto desespero pra chamar atenção, disse uma. Ai, que inveja. Falem da festa da Mavi. Olha, Mavi, linda festa, realmente. Fui convidada, claro, também pra essa festa, não pude ir porque tinha um galeto dançante.
0: Sempre.
2: E eu com isso, disse outra. Já se decidiu, é gay ou não é? Pergunta difícil, né? Porque ele mesmo tá em dúvida. Vocês sabem que ele voltou depois, enfim, não quero comentar, tá? Vai ter venda de ingresso? Pergunta outra. E finalmente uma disse, eu vi sair da boca do dragão, da boca da besta, da boca do falso profeta, três espíritos imundos. Tem de tudo, né? Gente, tô de plantão então aqui. Um beijo, Dalmolin.
0: Beijo pra você, fica de plantão, vai ficando aí, tá?
1: Fala, Charlotte.
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0: Quem passa o dia no computador conhece os vilões do trabalho, bursite, dor nas costas, então aí algumas dicas para amenizar os problemas. A tela do computador deve estar reta na altura dos olhos, certo? Tome um cafezinho a cada 3 horas, faz uma pausa 5 minutos, mexe aí, alonga o pescoço, as pernas e a cada 3 horas alongue o corpo por pelo menos 5 minutos, vai te ajudar.
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0: Previsão de muita chuva para hoje e amanhã, 65 milímetros no vale hoje, mais 60 milímetros amanhã. Hoje temperaturas ficam amenas, amanhã vai subir antes de chover bastante também. Agora, em Lajeado, 21 graus.
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0: pra cima do dia, bora pra cima da manhã, vamos lá, força, não dá pra parar não, tamo junto aqui no Vitamina 100, na sua Encanto FM, com o oferecimento da Salvador Comercial, pra quem tá montando, ampliando o negócio, freezers, cervejeiras, amassadeiras, balcões, adegas, tudo e muito mais, na Salvador Comercial. 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Chegando aí o som da galera, a trilha sonora da sua manhã tá aqui, ó.
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2: Sou Helenir de Arroio do Meio, toco a música do Lu...

0: Esse é o encontro do Marcelo Falcão com o Chorão, graças à tecnologia. Pegaram aí gravações inéditas dos arquivos da família lá do Chorão e tá aí, legado. Alguns anos aí essa música rodou já e tá tocando direto pra gente. Fechando aqui o bloco do Vitamina 100. Bom dia, sou o Lucas, quero mandar abraço pra rapaziada aí, pro Pedrinho, Fumaça, Dani, Júlio, Apito da Floresta, pro Éder, o Macio, cara. Éder, o Macio. Por que será que o Éder é macio? Eu fiquei com essa curiosidade. Pro Gregory, diz que tá só pelo fim de... Ah, valeu, Lucas, grande abraço. Ele quer participar dos ingressos do cinema. Lucas, pra participar dos ingressos de cinema, você tem que fazer que nem a Neuza, que mandou recado de áudio. Pro cinema é só com voz, queremos ouvir a voz da audiência.
1: Oi? Eu sou uma das pessoas que bota a Rádio Encanto tocando e bombando enquanto eu atendo as minhas clientes.
0: Mas que beleza.
1: Amo a Rádio Encanto, amo os locutores. Quero Encanto na minha casa, quero concorrer aos ingressos. Eu quero viver tudo que é de bom que a Encanto pode me proporcionar. Beijo!
0: Beijo, Neuza Agostini!

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0: A Receita Federal começou a enviar cartas para quase 500 mil contribuintes que estão na malha fina do imposto de renda desse ano. Os avisos serão encaminhados até dia 20 de outubro para incentivar a correção de possíveis erros antes de uma eventual intimação. Quem encontrar alguma pendência pode fazer a declaração retificadora pela internet, sem precisar ir até uma unidade da Receita.
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0: 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Em Lajeado, no centro e no São Cristóvão. 21 graus.
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1: Tudo pronto para mais um bloco legal de música para fechar, passar régua por aqui. As mais pedidas da manhã, sempre no oferecimento, aliás, as mais pedidas daqui a pouquinho, já tô aqui com de olho, né? Último bloco, antes de você pedir sua música, daqui a pouco o Cris Costa traz as mais pedidas. 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
1: Vamos tocar um Alok aí!

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0: Um dos maiores sucessos do Brasil, Geninho, que teve no Busoli nesse final de semana. Um abraço aí pro Alex Busoli, que trouxe o cara. Mariana Fagundes participando do sucesso aí, peão todo tatuado. Fechando Vitamina 100. Vamos correr porque eu tô mais que atrasado aqui. Olha só, o nosso ouvinte aqui, o Alvio, mandou. Eu já tava vendo o que tá acontecendo aí na BR em Estrela, e ele mandou aqui nosso repórter ouvinte, saída de pista próxima à passarela do bairro Pinheiros em Estrela. Trânsito em meia pista, sentido capital interior, mandou fotos aqui pra mim do local e tá realmente com a tranqueira no lugar. Quem for passar aí já sabe, né? Reduz a velocidade pra não complicar mais as coisas. Deixa eu ver aqui, bom dia pessoal, Karine de Lópolis, informações sobre a ponte do rio Guaporé, ouvi mais cedo que estaria interditada por tempo indeterminado, agora vi outra reportagem que não vai ter mais, teria alguma informação? Eu vou te passar a informação atualizada, fica ligado aqui com o Cris Costa, que já tá chegando, ele já vai passar pra ti direitinho. Cris Costa vem às 11 horas agora, já cerro um pras 11, vai apresentar as mais pedidas e ele tá sabendo tudo sobre essa situação aí, tá bom? E eu tenho que chamar Teta Rodrigues, porque lembra daquela promoção? Não é nenhuma promoção, né? Um evento que a gente faz aqui na rádio todo ano, de coração para coração, convidando as pessoas a trazer brinquedos, doação de brinquedos. Mais um ano que as pessoas tiveram aí essa grandeza de trazer brinquedos, de fazer sua doação. E foi feita a entrega e o Teta tá contando pra gente hoje, agora.
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0: Teta Gabriel, alô, Teta!
2: Chegando em mais uma entrega. Ô Zé, que clima bacana, né, meu irmão?
3: É isso aí, agradecendo todo mundo que ajudou. Hoje a gente tá entregando os brinquedos aqui na AME, tá sendo muito legal. Eu tenho que agradecer a galera, que é os caminhoneiros que nos ajudaram.
2: E tem um aqui pra teu nome.
4: Luiz Antônio.
2: Diz assim, obrigado, amigos do Vale, ajudaram a gente também. Obrigado. Então, obrigado.
4: Obrigado.
2: Positivo?
4: Positivo.
3: Já vai pra frente. E conta o teu sonho pra galera aí.
4: Ser caminhoneiro.
2: Mas aí, teu sonho é qual?
4: Ser advogada pra fazer uma prova pra ser juíza.
2: Olha aí quantos sonhos, né, Zé?
3: É, tem o quê? Ser jogador de futebol?
4: É isso.
2: Gostou dos brinquedos?
4: Sim.
5: Beleza. Já tá com o discurso de jogador ensaiado, viu só?
2: Isso aí. Cris Costa tá com a gente também. Cris, daqui a pouquinho tá no ar.
6: Que legal, muito legal essa ação aí. Parabéns a todas as crianças da AME. A AME merece.
2: Então, gente, você que ajudou, você que tá aí nos escutando, obrigado pela ajuda de vocês, hein? Ô, turminha, eu quero saber aqui, ó, um grito bem forte aqui, ó. Quem gostou, dá um grito! E a gente vai registrando tudo, daqui a pouquinho tem mais entregas também. Essa ação com a sua ajuda, nosso ouvinte, obrigado!
3: Tava na cozinha.
2: O Zé invadiu a cozinha, Zé pra cá. Gente, daqui a pouquinho voltamos com mais. Tchau!
0: Valeu, turma! Zé Antônio, Teta, Gabriel, Cris Costa, todo mundo.
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2: 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Litro do leite na média está R$2,65 na indústria. A saca de soja, R$136. A saca de milho, R$62. Quilo do suíno, R$5,82. O dólar está R$5,01. O euro está R$5,61. E o grama do ouro, R$656. 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
1: Muito bem, vou fazer uma pequena pausa para o almoço, porque depois eu volto no Sem Censura, no Clássicos da Encanto, no Essa Rolou, e ele está chegando. Encanto. Já trabalhou de manhã, já passou boletim, já foi dar entregar brinquedo para as crianças, faz de tarde o 100 por hora, ufa, Cris Costa, tudo contigo.

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1: Até logo mais no Sem Censura. E agora é tudo comigo, diretamente de Encantado.
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1: Vai começar.
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1: Fala, moçada, Cris Costa na área. A partir de agora, começando a edição aí das mais pedidas. É da Encanto, rapaz. E a partir de hoje, eu e Heron e eu, vamos trocando aí, né? De manhã e de tarde, rapaz. Nas férias do Carioca, 15 dias será assim, né? O Heron das 9 às 11, eu das 11 ao meio-dia. O Heron volta no Sem Censura, depois comanda aí os clássicos, né? Também o Essa Rolou e eu volto às 15. E vamos lá. Fazendo esse troca-troca de locutor aqui entre eu e o Heron, de Lajado Encantado. E assim a gente vai. 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Abraço, Dani e Sérgio. E a partir de agora, senhoras e senhores, está no ar.
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1: E a gente começa com a linda canção de Marcos e Belucci, Pena que você já namora.

0: Pratas aqui na programação com Rádio Love Nacional, nas mais pedidas aqui da Encanto, trazer uma informação de trânsito para você. Hoje pela manhã eu passava informações aí em relação à ponte entre Guaporé e Antagorda, que a ponte seria interditada, né, a partir do dia 13 para recuperação aí das cabeceiras, né? Portanto, uma nova informação que foi divulgada agora há pouco. Os prefeitos de Guaporé e Antagorda, juntamente com a Ecopontes, chegaram a uma definição sobre as obras nas cabeceiras da ponte sobre o rio Guaporé. Os trabalhos serão realizados sem a necessidade de interditar a ponte. Atenção, essa informação é para a ponte de Guaporé e Antagorda, não tem nada a ver com o encantado Mussum, tá bom? Então, portanto, o tráfego entre Guaporé e Antagorda continua normal. Não haverá interrupção da passagem de veículos durante a execução dos trabalhos, né? E essa informação é muito importante para Roca Salles, que está servindo como gargalo aí pro trânsito, né? Devido à interdição da ponte da 129 aqui para veículos pesados, né? Então, portanto, aí os motoristas, os caminhoneiros, né? Motoristas de veículos pesados têm o desvio por Roca Salles e também aí por Antagorda e Guaporé, né? Continua então, portanto, não haverá interdição da ponte entre Guaporé e Antagorda. Certo, meus queridos? Só pra informar aí pro pessoal não ficar apreensivo, né? Vamos lá, porque tá na hora dele, Giovanni Gil.
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0: Fala, Giovanni Gil, onde é que você anda?
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0: Valeu, Giovanni Gil, um grande abraço.
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0: Gustavo Adolfo, nesta semana o Centro de Educação Básica Gustavo Adolfo celebra a Semana da Criança com brincadeiras, descobertas e diversão para construir novos futuros. É isso aí. Gustavo Adolfo e a hora. Em português, 11:23, em inglês.
4: 11:23 a.m.
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0: Estamos de volta aqui na número 1 do Vale com as mais pedidas. Uma ótima quinta-feira pra você. Chuvosa, né? É, vai fazer o quê, né? Faz parte, é.
15: Tá chovendo aí, aqui tá chovendo.
0: Tá chovendo em todo o vale, nona. É, tem água caindo aí, viu? E muita água caindo. Tem muita água, 65 milímetros é a previsão pra hoje. Amanhã chove 60 milímetros. No sábado a previsão é 10 milímetros. E daí a partir de domingo vai diminuindo a chuva, mas a instabilidade permanece pelo menos até quarta-feira que vem. É água que não para mais. Vamos virar sapo. Falar em chuva aqui, eu quero passar uma informação aí pra você aí que vai acessar o Cristo Protetor, né? Capitão aí por Encantado. Em razão das chuvas, as obras não serão realizadas na tarde desta quinta-feira e não haverá bloqueio na subida da lagoa na sexta, dia 9. Portanto, nesta tarde e amanhã, portanto, sexta-feira, não haverá bloqueio aí na subida da lagoa, a estrada da subida da lagoa aí que tá recebendo obras, né? Porque haverá aí uma ciclovia, né? Isso, para o pessoal aí na subida da lagoa, que é a estrada que dá acesso ao Cristo Protetor. 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Abraço, Dani, Sérgio. 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

0: Quest de Maia, sendo farol aqui na programação da Encanto e as mais pedidas da Encanto. Já já depois do intervalo comercial a gente tá de volta por aqui. 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Carlão Gesso e a hora. 18 para o meio-dia.
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0: Imigrante prepara a 12ª edição do Dia Mundial do Rock, que terá 3 dias de programação gratuita em novembro. O evento ocorre de 13 a 15 de novembro na Praça Municipal, com shows, encontros de motos e carros antigos, além de atrações para as famílias. A organização espera receber mais de 15 mil pessoas ao longo do final de semana. 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
0: Já estamos de volta aqui na número 1 do Vale para as mais pedidas, último bloco. O Vale é você pede e elas voltam, né? A música que você pede durante todo o dia voltam nas mais pedidas entre 11 e meio-dia. 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
0: Turma do Pagode com Grupo Menos é Mais.

0: Chora, bebê! Esse é o som com ele, Gustavo Lima, o embaixador aqui na programação, uma das músicas mais tocadas, mais pedidas no Brasil, Bala Alojada, né? Antes teve também Anitta com Alexandre Carlo, Abre Caminho, Turma do Pagode com o Grupo Menos é Mais Investigador, esse pagodinho aí que eu vou mandar aqui pra galera que pediu um pagodinho, né? Teve gente que pediu pagodinho. A Marielle Ribeiro de Roca Salles aí, tá bom? Beijo pra você, queridona, tem mensagem de áudio aqui, fala Carlão.
1: Que casa, Roca Salles, gostaria de participar de cinema.
0: Opa! Forte abraço. Ai, ai, ai, vamos botar na velocidade normal aqui, né? Fala aí.
2: Aqui é casa, Joga Salles, gostaria de participar de Ingresso Cinema.
0: Tá bom, meu querido, um abraço, tá concorrendo, tá certo? Fica por aqui mais uma edição das mais pedidas pra você. Vem aí na sequência.
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0: Vamos lá, principais destaques do meio-dia aqui nos portais de internet. UOL, emenda constitucional não revogaria a reforma tributária, diz a entidade que desenhou o projeto. Terra, eleitores do Rio de Janeiro vão saber hoje se haverá ou não segundo turno entre Ruas e Paz para o governo. IG, TSE decide hoje se Deltan tomará posse como senador. Clique RBS, temporais com ventania e granizo avançam sobre o Rio Grande do Sul nesta quinta-feira. Veja os alertas e a previsão. G1, bombardeio russo contra ônibus com civis na Ucrânia deixa 33 mortos e 18 feridos. R7, governo calcula ter número suficiente de senadores para aprovar fim da escala 6x1. 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
0: Muito bem, Conexão Encantado Lajeado, lá está a turma do Sem Censura, para deixar o seu almoço muito mais animado. Tô de volta às 3 da tarde aqui, ó. Depois tem Clássicos da Encanto com Heron Dalmolin, também o Essa Rolou. Vem aí, o segundo melhor âncora do Sem Censura. Vai que é tua, teta!

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0: Alô, alô, testando um, dois, teste de som. Tá chegando a maluquice do seu rádio. Eita, dia de chuva no vale. Ah, tudo bem contigo, papelzinho? Tudo bem, gente?
1: Vai chover, hein?
0: É, vai chover. É, o Cris Costa, pega o guarda-chuva aí, tá bom? Bom almoço. Ah, saúde, papael, saúde, viu, gente? É, Carol, que tá de férias, gente. E a gente chega com a maluquice do rádio. Giovanni Gil, tudo bem contigo?
2: Certinho, Tetinha, chove lá fora.
0: Eita, Giovanni, tá pra nós.
2: Aqui dentro faz tanto.
0: E você, não, Felipe Dalmolin, vejo você e os seus olhos brilhando hoje. O que significa isso? Gripe? É, o que que é?
2: Não sei, porque...
0: É, não,
2: por quê?
0: Você está mais feliz no dia de hoje. Opa! É, a minha percepção está errada ou está certa, Aeron Dalmolin?
2: Tá errado, como sempre, né? É,
0: não acertei?
2: Não, tá normal.
0: Normal. Como é que foi teu almoço hoje?
2: Ali, comida. Ah, comi comida. Comi arroz, mano. Feijão, quer saber o que
0: tá lá? Não,
2: salada.
0: Não, tudo certo.
2: Alface.
0: Tá tudo bem.
2: Polentinha também.
0: Olha que
2: carne
0: legal.
2: Carne de frango, que eu gosto, bem torrada, que aliás uma vez roubaram de mim, né?
1: Cara de pau.
2: Aqui no restaurante eu tenho costume, o pessoal já me conhece, eu deixo o frango torrando ali, né? E vou comendo as outras coisas antes do frango ficar torrando.
0: É.
2: E o pessoal uma hora saiu do restaurante e chega, quem chega bem na hora? Não, Teta Rodrigues. E eu não vi, né? E o que que houve? Sumiu meu frango.
1: Ah,
2: Eita, Rodrigo vai lá e pô, um frango aqui torradinho.
0: Não, vou pegar esse, cara. Esse. Tu viu como nós temos algo em comum?
2: Muito.
0: Viu o frango?
2: Aí ele, como é que eu vou adivinhar? Eu digo, é só perguntar.
1: Isso. Posso pegar esse ali?
0: Não, já peguei.
2: Tá. Geralmente, quando se vai a pegar alguma coisa que não é tua, tu pergunta. Ah, é de alguém isso aqui? Isso,
0: tem que falar pro amigo meu lá, tô brincando. E aí, Gil, tudo certinho? Vamos nessa, né, Gil?
1: Vamos lá, bora, partiu.
0: Vamos correr, gente, vamos lá. Já é quinta, amanhã sextou e assim a gente vai. Lembrando que amanhã vai ter bastante chuva também, viu, gente?
1: Eita. Ah, mas eu falei, acabei de dizer isso.
0: Bastante chuva.
1: Pra mim vai chover.
0: Olha aí. Bastante, gente, amanhã tem bastante chuva aí.
1: Como é, o meu dedão tá doendo?
0: Como é que dói? Dedão, tu bateu nele?
2: Dedão tá doendo.
1: Dedão no pé, quando dói, chove.
2: Aquele tu tem uma cicatriz ali?
1: É comprar a galinha da chuva, aquela.
0: Qual é que é a linha de chuva?
1: Aquela que fica rosa, azul, conforme o tempo. O galo
0: não tem. Verdade, gente.
1: O galo tem a galinha?
0: Verdade, vai chover ou não vai chover, né?
2: Será que a Maria Tereza não tem uma
1: eu
2: também?
1: Eu não acho mais aqui.
0: É verdade, mas no Mercado Livre tu vai achar aí.
1: Será?
0: Bota Mercado Livre. Compra no meu nome, cara.
1: Olha aí.
0: Sim, deve estar uns R$89. Compra.
1: Que comissão, cara.
2: Tudo. Pra tudo ele quer dar um jeito.
0: A gente dá um jeito, gente. Vamos lá. A gente quer fazer você sorrir. Aqui tá começando.
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1: Olha as músicas do Baitaca.
0: O Baitaca tem aquela fundariota.
2: E o Tico Louco.
0: O Tico Louco também.
2: O Tico Louco.
0: Tem a cada lenha, que foi uma que deu polêmica também lá, bota a lenha. Mas, isso aí, não, mano. Tem aquela da lenha também, sabe aquela lá, bota a lenha, tira a lenha. Sim, essa aí foi.
2: Tem isso.
0: Foi um da música polêmica dele também, aí, ó. Isso aí, ó. Vai,
2: ele é bom.
1: Imaginando
2: ele
1: é bom. O Tico, né? Eu me preocupo muito com o Tico Louco.
2: Ele vai naquela linha do Mano Lima,
0: essa isso aí, toda essa parte aí, gente.
2: Cara bem autênticos, bem gaúcho de raiz, como raiz. Se chama. Eu não sei se ele toma banho, né, o Baitaca, né?
0: Mas ele é desse jeito dele mesmo, assim, viu?
2: Então.
0: É esse jeito meio chucro.
2: A letra diz tudo. Criado na campanha já conta a história dele, que nem o Lobisomem do Arvoredo do Mano Lima. Sabia que o Lobisomem do Arvoredo é a história dele? Ele mesmo fala que ele, por ser peludo daquele jeito, era tipo um lobisomem. E aí ele fez a letra.
0: Gente,
2: o Lobisomem do Arvoredo.
0: Falei com o Baitaca pessoalmente uma vez, numa live que teve, e ele tem o bolso dele cheio, sabe aqueles documentos antigos que tu bota aquela.
2: Sim.
0: Cheio de papel, assim, realmente bem assim, a caneta, assim, do lado. Aí tira o canivete pra comer uma carne.
2: Olha aí, cara.
0: O homem assim.
2: É, o homem da campanha.
0: Não é? Uma faquinha, aquelas pequenininhas. Vamos comer a carne.
2: Olha, o Teta parece meio um lobisomem, né?
0: E
2: ele vai comer lá uma carninha lá da Belmonte.
0: Mas tá louco, que mais vai ter lá a carne lá, tá louco, gente.
2: Não dá pra pegar um.
0: O quê?
2: Um
0: costelão?
2: Isso.
0: Mas pode ir, Gil.
2: Tá bom, eu vou.
0: Ai, tá bom lá, sexta que vem, hein? É isso aí, aqui, ó.
2: Feito!
0: Vamos começar, gente. gente, hoje é dia 8. Ô, Mike, no estúdio, nosso ouvinte também aí, ó. Foi colega de profissão.
4: Oi, Mike. Oi, tudo bom, meu amor? Como vai? Boa tarde.
0: Boa tarde, Jalote. Tudo bem?
4: Delícia essa visita. Fala com ele,
0: Pedro. Ô, Mike, eu dou um oi pra gente aqui, viu?
4: Ele tá louco pra falar.
0: Diz oi, pessoal.
5: Ô, pessoal, tudo bem?
4: Tudo bem.
5: Bom dia. Boa tarde. Pra quem não almoçou, boa tarde. Bom dia e pra quem almoçou, boa tarde.
1: Não. O Naninho já ia te excomungar aqui. O Naninho não gostava disso.
0: Boa tarde,
4: ele,
0: já.
4: Ele tá espalitando os dentes ali.
0: Ele já almoçou, é. Isso aí, ó.
4: Não, mas não vai cuspir aqui, não.
0: Gente, conhece alguém que tá de aniversário, Gil? Manda aquele recado aí, vai lá.
1: Pois é, eu até vou dar uma olhadinha aqui, rapidinho aqui, pra ver se tem algum dos, né, dos...
0: conhecidos, famosos,
1: claro,
0: né?
1: Claro que temos, cara.
0: Quem, Gil?
1: Cara, esse aqui é um queridão, o nosso ouvinte. É Josué Knack.
0: Ô, oh, Josu!
1: O Josu, tá... motora de Tupi.
0: Nunca mais vi eles, ele tá sumido,
1: Josu. É pai, cara, do Tomatinho e do Matheus.
0: Olha aí, gente, olha aí.
1: Sabe quem tá de aniversário também? Da banda... como é que é o nome da banda ali? Arpejo.
0: Olha.
1: O Adriano Zanotelli, é irmão do Guinho.
0: Olha aí, o Zanotelli, gente,
1: isso,
0: boa ele.
1: Isso, isso.
0: Felicidades, viu?
1: Tem também a Carla Ferri, ela é lá de... onde teve a pitaia lá, como é que é o nome? É...
0: Sério.
1: Sério. Uhum. A Carlinha lá de Sério. Então são esses aí os conhecidos, né, famosos.
0: Se você conhece alguém, quer mandar isso, aquele beijo especial, a gente faz uma homenagem. É ou não é, Celote? Pode ter um beijo especial seu também hoje, né?
4: Pra ele, pro Mike.
0: Michael. O que você achou do Mike, o nosso ouvinte?
4: Todo arruma. Isso que é homem, veja, todo bem vestido, uma pessoa com o cabelo na régua. Está lindo, parabéns. Seja bem. Não é que nem você, seus selvagens.
1: Isso,
4: seus bárbaros.
0: Celote.
1: Seus desdechados.
4: Mano Lima perto de você. Tá de terno.
1: Credo.
0: Mas tu acha que tem mulher que gosta tipo do baitaca, assim, esse perfil
4: sempre
0: de homem?
4: Sempre tem, né, meu amor? Tem. Sempre tem. Tem pra todos os gostos.
0: Olha aí, viu?
4: Nós não somos iguais, graças a Deus.
0: Mas...
4: vamos logo que eu tenho um bingo de tarde pra ir
1: meu
4: hoje.
1: Meu Deus, mano.
0: Heron Felipe Dalmolin.
6: Sextou amanhã, meus amigos. O tempo vai estar fechado. Mas o bar não. Giovanni Gil.
1: Cara, a diferença entre mim e alguém de um hospício é que eu tô aqui fora. Porque mentalmente eu também já tô internado faz tempo. Giovanni Gil.
0: Ai, boa. Ô, gente, era pra ser só um beijo, né? Só um beijinho. Era pra ser só um beijo, gente. Olha. E como tudo acontece, hoje tá, já tá aqui. Já tá aqui embaixo das minhas cobertas, soltando um pum. Eu não vou assinar. Não vou.
1: Quero ver se tu tem coragem. Depois desse peido.
0: Esse pensamento é polêmico aqui. No relacionamento, alguém já soltou o pum embaixo das cobertas? Aí,
1: eu
0: Gil,
1: já,
0: assim.
1: Cara. Eu.
4: Eu não.
0: Não?
4: Já. Não que eu lembre, pelo menos.
0: Ó, eu já também.
1: Eu também.
0: É, a companheira também?
1: Não. Não. Mulher é mais.
0: Não solta.
4: Que absurdo!
1: Não, a mulher é
4: nós
1: mais.
4: Nós temos que ter cólicas.
1: Não, mas a mulher é mais.
4: Recatada.
1: Isso, exatamente.
0: Acaba não acontecendo essas
4: e
0: coisas.
4: Fica doendo, né, barriga por culpa disso.
0: Ai, Zé, você está chegando!
6: Muito boa tarde, Rádio 20, sintonizados no Encanto FM 100.1. Está no. Pois não?
0: Não, não, a número 1 do Vale, eu ia traduzir.
6: The number one the Valley.
0: Isso.
1: Aí.
0: O Valley não ficou em inglês.
6: Ainda Valley. Vamos com a notícia. Relacionamentos. Homem que teve o bilau decepado pela esposa recebe indenização e reata o relacionamento. Giovanni Gil.
0: Ah, não pode ser verdade,
1: sobra,
0: cara.
1: O que sobra isso aqui pra mim?
0: Que baita notícia.
1: Cara, 3 anos depois de ter o seu órgão amputado pela companheira, motorista de aplicativo, atenção, motoristas de aplicativos, hein? O Gilberto Nogueira de Oliveira, 42 anos, ele ganhou, gente, na justiça, uma indenização de R$20.000. Só?
0: Olha aí.
1: Pois a Santa Casa de Misericórdia de Atibaia foi condenada a pagar o valor por danos morais depois que fotografias do seu ferimento foram clicadas durante o atendimento médico.
5: Não.
1: E aí, cara, acabaram vazando e viralizaram nas redes sociais.
5: Ah, não, cara, tu tá louco.
1: A Daiane dos Santos, que era companheira, contou à polícia que atacou o marido depois de descobrir que ele a havia traído no dia do aniversário dela.
5: Não.
4: Então é bem feito.
1: É verdade. E olha como é que foi. Durante uma relação ela amarrou as mãos do Gilberto com a calcinha, pegou uma navalha e fez o serviço.
5: Meu Deus, gente, não conta detalhes.
4: O açougue.
5: Meu Deus, cara.
1: Depois, ela tirou fotos do órgão e jogou ele, sabe aonde?
5: Aonde?
1: Na privada.
5: Que coisa. Sabe, se botar no gelo, dá pra botar de volta.
4: Ah, é? Como é que foi pra ti?
5: Não. Se você bota qualquer coisa, o dedo, se você, Deus me perdoe, que nunca aconteça, se você botar numa caixinha com gelo, né?
1: Sim.
5: Tem que ter um, acho, não pode botar direto no gelo.
4: Sim, bife, né? Bife do guarda na geladeira.
5: Mas não pode botar direto no gelo.
1: Ah, é? Você não queima?
5: É, tem que botar num saquinho e bota no gelo. E você vai até o hospital, tem a possibilidade de fazer a conexão dos vasos sanguíneos.
4: Ah, viu? Como tá sabendo o dedo, hein?
5: É isso aí.
4: Tu tem cuidado, dedo, porque se cortar o teu, o problema não é cortar, o problema é que vão mostrar nas redes sociais.
1: Tu vai morrer de vergonha.
5: Sai daí.
1: E aí, cara, a Daiane acabou, depois que ela fez esse servicinho, ela acabou se apresentando à delegacia naquela mesma madrugada e confessou o seu crime.
4: Ah, ela se entregou.
1: Ela foi condenada a 4 anos e 8 meses de reclusão e agora, novembro passado, ela recebeu o livramento condicional e deixou a penitenciária.
5: E voltou com ele.
1: E olha, e aí, cara, com liberdade, o Gilberto, ele admitiu falta da mulher, cara. Por incrível que pareça, né? Imagina, ele pretende viabilizar um novo casamento com a companheira.
4: Olha.
1: E dar entrada na compra de uma prótese peniana.
4: Ah, ele tá assim até agora.
5: Pois meu Deus, gente, que coisa ruim, gente.
1: Como é que faz pra questão do pipi?
5: Não, mas o... Não dá nada, né?
4: O problema é o...
5: Fuki. É, tem a cartilagem que não vai ter mais e não funciona.
1: Ah,
5: é ou não é, papai?
4: Mas o Teta tá sabendo.
1: Esse aí já fez procedimento.
4: Só pode.
1: Cara, porém, o cara o Gilberto acabou considerando muito baixo o valor dessa indenização. E ele diz, eu quero mais. Preciso de dinheiro porque também quero reformar a casa, segundo o Gilberto.
5: Imagina, gente.
4: Como é que volta? Bom, traiu, né?
1: Pois
4: a culpa foi dele.
5: Mas tu acha, Heron, que o homem que trai não, deve acontecer isso com ele?
4: Eu não acho nada.
5: Se essa moda
4: pergunta pega pro Gil.
5: Gil, o que tu acha? Vamos mudar, gente, calma aí, vamos ser polêmicos aqui e mudar a pergunta. Vamos mudar a pergunta aqui.
4: Não,
5: vamos mudar a pergunta aqui.
4: Tua pergunta é boa.
5: Vocês, na vida toda de vocês,
4: nunca foi cortado.
5: Vocês, ó, se essa moda pegasse, vocês
4: iam... respondo, nunca cortei.
5: Vocês iam ter o pinto ou não?
4: Eu sim.
1: Eu não.
5: O Gil, ó, viu? Aí eu sim também, ó. Aí, ó, viu?
1: Não, porque eu nem pensamento, né?
4: Não. O Gil nem curiosidade.
1: Eu nem. Exatamente.
4: Mentira. E outra, quanto mais velho ele vai ficando, menos curioso ele fica.
1: Exatamente. Cara, eu sempre digo, cara.
4: Sim. O Gil, agora.
1: Cara, eu, pra ser sincero, cara, eu não olho nem pro lado.
4: Peraí, tá estragando a máquina ali.
1: Mentira!
4: Se o Gil, quando era adolescente, quando era novo.
1: Não.
4: Com que idade tu casou, Gil?
1: 18.
4: Imagina! Se com 18, o cara no flor da pele, ele resistiu.
1: Exato!
4: Vapu.
5: Ah, e todas as andanças de rádio, Giovanni Gil, não vem mentir
1: nunca,
5: pra gente aí,
1: nunca, jamais.
5: Ah, não, Giovanni Gil, não pode ser
4: bonito,
5: verdade.
4: É bonito, eu admiro. Eu acho que se eu tivesse no teu lugar, eu não resistiria.
1: Eu também.
5: Fazer o quê? Às vezes é bom ter nascido feio, né?
1: É. Por que tu tá me achando feio?
5: Não,
4: Gil. Tá de
5: mim, tá falando.
1: Ufa.
5: Senão tá louco, né?
1: Ah, mas o
5: já
1: foi galã.
4: Eu fui bonito.
5: É. O que aconteceu?
4: Um incêndio.
5: Aonde? Como incêndio, meu? Como coisa aí?
1: O meu pai sempre diz, né?
4: Pegou fogo.
1: O Herô, já foi flor do louro. Hoje ele é tiririca do
2: Brejo. Acontece com todo mundo.
0: É, a minha avó dizia, como que tu vem grande e bonito.
2: Tu já viu, você já, não, mas tem pessoas que, vou falar agora, lembra do Peter Frampton?
1: Sim, lembro.
2: É um exemplo que me veio na cabeça. Era o Peter Frampton, pega a imagem dele antiga, pede hoje, pega hoje. Não tem como, todo mundo.
1: É, todo mundo vai.
0: Todo mundo.
1: Vai.
0: Mas a gente que fica mais bonito depois de velho.
1: Eu tô assim, cada dia que passa eu fico mais bonito, cara.
0: Fico até constrangido.
2: Parabéns, viu?
0: Gente, eu vi quem tá mandando recado aqui, ó.
1: Isso, eu ia perguntar agora.
0: O Douglinhas mandou um oi pra gente. O Giovanni também tá escutando a gente.
1: O Giovanni lá da
0: Mundial Tintas.
1: Da Mundial, isso. Aí,
0: vamos mudar do assunto. KKKKKK. O pessoal tá com medo aqui, ó. Ô, Dé, tá com medo aí, Dé? Fala aí pra gente aí, ó. Se fosse você,
1: é? O Dé é motorista de táxi.
0: De aplicativo. Esse pessoal de aplicativo que deve ter de história também, né, gente? Poxa. Ou saber de coisas, né?
1: Será?
0: Mas. Tudo eu falei isso com o pessoal de floricultura também. Foi essa semana que eu falei. Que também sabe os contatos, assim, que faz coisa que não é certa, mas tem que vender, né? Vocês estão me entendendo?
1: Sim, tô.
0: Que eu quero chegar.
1: Fazer entrega no motel?
0: Como tu não tá entregando? Não tá entendendo?
1: Fazer entrega.
0: O pessoal do aplicativo vai nesse motel. E o pessoal que trabalha com flores faz isso, que o cara manda entregar, mas bota.
2: Manda não, pra amante.
0: É, não fala quem mandou, não sei o quê.
1: Olha aí, cara.
0: Eu não sei porque essas pessoas vêm, se aproximam de mim e acabam falando.
1: Olha aí, que legal, Teta. Não, será, é um, né, de coração bom.
0: É, mas eu fico feliz, ó. Eu tenho um amigo que
1: tu não tem cara de boca de balde.
0: Amém, ó. O pessoal que trabalha em motel é meu amigo, o atendente de motel.
1: Sim.
0: O cara do aplicativo aqui também já me contou.
1: Pessoal das floricultura.
0: É, também lá, escutam lá, né?
2: Pessoal dos presídios, são muito teus amigos.
0: Eu vou fazer o quê? Não escolho ter amigos, né?
2: Isso aí, parabéns, Teta. Não tem discriminação.
0: É, isso aí, o pessoal da floricultura lá também. E ela me contou, que elas querem saber quem é que mandou.
1: Eu também.
0: Os mendigos são amigo do Teta.
1: É verdade
0: também. Você
1: viu o Teta no inverno?
0: Não começa essa história, cara. Não viaja.
1: Tu fica levou um pra casa?
0: Coração bom que ele tinha. Não, ele viu um mendigo passando frio.
1: E aí?
0: Você se sensibilizou.
1: E aí?
0: Tirou as calças e deu pro mendigo.
1: Ah, sai fora.
0: Aí daí, deixa eu ver que o pessoal tá mandando um recado aqui. Oi, pode falar aí, amigão.
1: Pode falar, pode falar. Olha aí.
7: Tô tranquilo.
0: Olha,
7: não, essa notícia aí é pra acabar, né?
0: O quê?
7: Tá louco. E literalmente vai acabar com os fetiches de muita gente, hein? Ninguém mais vai querer ser algemado aí, hein? Depois dessa.
1: Ainda mais com calcinha.
7: Tá louca, né? Eu desgraçado, o cara vai me voltar com a mãe ainda. Não.
2: Gil, você confiaria na sua mulher, Gil? Pode me algemar?
1: Não, ela não tem. Ela não passa assim na cabeça.
0: Tu tem um fetiche assim de
1: não,
0: fazer, Gil?
1: Cara, a minha mulher.
0: Tu viu o que ele falou, Herão? Tu viu, cara?
1: Não, fica assim,
0: deixa mais de sacanagem, cara. Olha, tu vai apanhar, cara.
1: Eu não tenho interesse. Eu
0: olha aqui. Alô, oi.
8: Ah, Tetinha, tu nem sabe as histórias.
1: Olha aí, ó.
0: Deixa ele falar.
8: Tu nem faz ideia. Dava Carlinhos, pra escrever Carlinhos, um livro, mas só que eu tenho medo de ir preso.
0: Ah, faz assim, ó. A gente não vai revelar, tu tem meu WhatsApp, pode me mandar as mensagens lá, as histórias, pra gente poder. Senão isso aí acaba ficando, né, papai?
1: Cara, imagina, né? O cara tem que guardar isso aí tudo pra ele, né? Parece cara, padre.
0: Tem que seguir as coisas.
1: Tipo, eu fico imaginando um padre.
2: Tipo os contos, né, meus, eu não posso escrever o livro que eu poderia escrever. Sério, eu escreveria um livro, já pensei sério nisso.
0: Mas tem que fazer.
2: Não dá, porque envolve outras pessoas.
0: Mas não fala o nome.
2: Sempre tem outras pessoas envolvidas.
0: Eu vou te dar ideia.
2: Mas
0: fulano não tem graça. X, fulano
2: mas,
0: sei
2: mas
0: o quê.
2: Aí não tem graça.
0: Mas histórias engraçadas.
2: A graça tá em tu saber que o fulano fez isso.
0: Ah. Mas tem muitos que ele vai autorizar.
2: Não.
0: Vamos em busca.
2: Não.
0: Vamos lá, você que tem a sua gráfica, você faz a impressão do livro, Geron? Vamos atrás já. Vamos botar o login
2: cada
0: lá.
2: Cada caso, velho.
0: Vamos lá, Geron.
2: Mundo do rádio.
0: Olha aí, ó. Com Geron, Felipe Dalmolin.
2: Por exemplo, começa assim o capítulo dizendo, dentro do estúdio.
1: Quê? Não! Dentro do estúdio.
0: Não. Isso aí.
1: Não, aqui opa, de cara.
0: Olha aqui, ó, tem aqui cinco
1: é sagrado,
0: aqui.
1: Sagrado. Aqui
0: cinco
1: dentro é sagrado.
0: Mentira.
2: É um templo, né, Gil? Nunca seria profanado, né?
0: Quer mandar abraço pro meu amigo Buiu, que tá nos escutando. Valeu, Buiu. Abraço. Coincidência.
2: Agora tu tá entendendo, agora ficou engraçado, porque tem um nome, ó. Sem o nome não tem graça nenhuma.
0: Que coincidência que deu, ele tá escutando agora. Valeu, Buiu.
2: Vou ler um capítulo do livro.
0: Ô, Buiu de estrela, que acaba de dar um abraço pra mãe dele, a dona Val, sempre escuta a gente.
2: Pô, Val, querida, grande beijo pra
0: meu
2: ela.
0: Meu Deus do céu. Alô, oi.
8: É bem isso aí que o Herão falou, envolve outras pessoas, mas que tem tanta coisa que o cara poderia botar num livro, mano,
2: claro.
8: E ia fazer muito sucesso, muito sucesso.
0: Olha aí, olha também aí, ó. Olha, ó, cortou o áudio dele finalzinho. Tudo bom, gente? Tudo bem? Antes, tarde do que nunca. Quero deixar os parabéns a todos, riopardenses. A data de ontem, 7/10, pela passagem dos 217 anos. Ali, ó.
9: Da história,
0: cara. 217. Caraca, ontem tava corrido o trabalho, hoje é folga, é mais tranquilo. Nosso amigão Rubem Lopes de Torres. Tá chovendo aí?
9: Rubem.
0: Valeu, gente boa demais aí, ó. Teu ouvinte de longa data.
9: É, e os leões marinhos, hein? Estão aparecendo aí na beira, né? No litoral.
0: Ah, é?
9: Vocês viram?
0: Estão vendo?
9: É a época. Época de casalamento.
0: É, eles vêm buscar aí a.
9: Acasalamento.
2: É. Não, pior que não. Eu saiba. Isso aí é tudo. Lembra que eu brinquei aqui que é tudo macho? Eles já foram acasalar e voltaram. Estão tudo na ilha. Tanto que brinco que ali é uma boiolagem ali. Só leão macho. Ali.
9: Meu Deus do céu.
0: Eu tô pensando aqui.
2: As fêmeas estão procriando longe e cuidando dos bebezinhos.
0: A natureza é sábia, né? A natureza é sábia. Ou eles fazem o quê? Ou eles vão lá fazer o quê? Lá.
2: Eu não sei o que eles ficam jogando carta.
0: Não, lá com a fêmea, né? E depois eles voltam.
9: Ah, então, o papo.
0: É,
9: papo,
0: e não precisa ficar todos.
2: Isso. Olha que a Luana tá ouvindo.
0: Alô, oi.
10: Bom dia, Teta.
0: Oi.
10: Eu acho que na verdade essa história de lobisomem não existe.
0: Ó.
10: Existe o tal de lambisomem, que é o Ricardo. Que ele se acorda de madrugada pra comer.
0: Oh.
10: Ele tá com a geladeira.
0: Olha aí, ó, viu?
10: Abraço pra todos vocês. Nós estamos falando de vacaria agora.
0: Quem é? Olha aí, ó, viu, gente? O pessoal do Ricardinho e a esposa isso, dele.
9: A Viviane. A Viviane.
0: Isso, a Viviane.
1: Ela fala que nem ele, tu viu?
0: Viu? Convivência, viu, gente? Aí, ó.
9: Aí.
0: Quem tá escutando também é o Fernandinho da Sul Doce.
9: Ô, Leninho! Como é que tá o Leninho? Leninho!
0: Tem produtos lá pra todo você que tem o seu comércio lá. Eles vão estar com a gente também na
9: Escobar. Meu, cara, o sucesso.
0: O que é?
9: Sucesso absoluto. O pirulito lá que o pauzinho brilha no escuro, cara, é sucesso.
0: Aí, ó, viu?
9: Sucesso.
2: É o pau que brilha no escuro.
9: Exatamente.
2: Não é o pirulito,
9: não, é o pauzinho. Não, é o pauzinho. Que depois tu quebra ele brilha.
0: Isso, tem que dar. Na escuta de vocês, tem a professora escutando a gente aqui, a prof. Letícia.
9: Olê, beiju!
0: E estivemos no Antônio de Conta, a escola também fazendo as entregas hoje. Bem legal, viu, gente? Cara, que legal. E teve na AMI também.
9: Eu vi.
0: Lá da menina.
2: A ação do Gil entregaram lá?
0: Sim, não, do Gil não teve.
9: Não, como não?
0: Do Netinho teve.
9: Isso.
0: Enganado, tio, tá louco, cara, não vou dizer. Aqui, vamos ver quem mandou mais recado aqui, ó. Pode soltar a voz, gente. Alô, oi.
9: Oi.
11: Boa tarde, meu
9: irmão. Oh,
11: essa história aí é triste, né? Mas depois ficou tudo certo, graças a Deus, teve um final feliz, né?
9: Sim.
11: O Teta, quando era mais novo, também passou por esse problema aí das algemas aí, né? Cortou fora, né? Bah, ele se apavorou, né? Ligou pro médico, daí, médico, cortaram o meu bilau, eu tenho que fazer uma cirurgia, o senhor faz, sim, fizemos R$10.000, pá, 10 mil, tá, mas vamos lá. Foi lá, daí fizeram a cirurgia, né, daí quando ele voltou da anestesia, né, o médico disse, ah, deu tudo certo, R$50.000. Ué, mas o senhor não falou que era R$10.000? Sim, mas é que aí eu tive que usar procedimentos pra microcirurgia.
0: Boa! Alô, Zequinha, o xixi, eu não sei quanto xixi que é, mas tá escutando a gente aí, viu? Ô, povo! Ah, como é que é? Brigando por causa de política e eu aqui tentando entender porque o cemitério tem cerca. Viu, gente? Quem tá lá não pode sair. É a Claudinha que mandou. Boa, Claudinha. Boa, isso aí.
9: Ninguém que tá aqui fora não quer entrar.
2: Quer entrar, tá avisado.
0: Deixa eu... Não, sai daí. Alô, oi.
12: Boa tarde, hein, povo da Encanta, André de Lajado.
9: Fala, Dé.
12: Bom, eu nesses 18 anos aí de estrada aí, trabalhando como motorista de táxi.
0: Olha aí, ó, viu?
12: Uber, agora. Se fosse botar isso tudo, dá pra fazer um livro.
0: Olha aí, viu?
12: E olha que teria... muita paz nesse livro. Coisas boas, coisas ruins, coisas engraçadas. Traição.
9: Eu?
12: Muita coisa.
0: Anota, amigão.
12: E sabe como é que é? O motorista de táxi, de Uber aí, a gente, vamos dizer, o certo mesmo era ser mudo e surdo, né?
0: Olha aí, ó, viu? Viu? Olha aí, é que nem garçom, eu chegava nas mesas da minha época, tu escutava cada assunto e eles não percebiam, né? Uhum. E aí tu tava ali do lado e escutava tudo.
9: Olha aí.
0: Aqui, ó, mais um, gente, tipo as piadinhas. Oi, tá alô, bom. Pode falar aí, oi.
13: Fala, turminha. Cara, vocês são 100, cara. Vocês são muito mal.
0: Olha aí.
13: O cara se mata rindo aqui. com as histórias aí.
1: Do que? Estamos chamando de palhaço.
0: Do que? Não entendi, ô Barreto. Fala aí, será que ele tá gostando?
1: Aqui nós? É jornalismo que nós fazemos.
0: É isso aí, falamos.
1: Foi o que me disseram.
0: Mas tu é um bom jornalista.
1: Obrigado. Né?
0: Eu quando olho pra ti, eu lembro do eu William Bonner.
1: Eu entregava jornal. É? Era no... Epa!
0: E leite, não entregava?
1: Lenha?
0: Leite.
1: Não, lenha não.
0: Leite? Leite tá surdo, tá ficando surdo, papai. Alô? Tu tá surdo, meu. Diz que todo surdo é...
1: Sai daí, abobado. Eu ouvi o que tu falou.
0: Ô, Gil, você vai.
9: Cara, essa aqui o Maiquinho me contou.
0: O que que ele contou?
9: O Maiquinho lá de Teutônia. Do Gilzinho, Gilzinho. Ah. Gilzinho chegou atrasado de novo, velho.
0: E aí?
9: Daí, ô Gilzinho, por que tu chegou atrasado? Ah, professora, porque eu estava viajando. Olha! Ah. Tá, mas isso aí é motivo de atraso, Gilzinho? Não, é que eu estava viajando de avião e o avião atrasou, professora. E aí você demorou, mas são 2 horas de atraso. É, professora, mas teve conexão no meu sonho.
0: Ai, meu Deus do céu, não, não.
2: Que barbaridade.
0: Ô, gente, não é que um dia aconteceu o inverso, cara, dessa notícia aí do Piu Piu.
9: O quê?
0: Sabe o que aconteceu?
9: O quê?
0: Eu algemei a minha esposa, ela me algema!
9: Credo!
0: Sabe aquelas camas antigas, aquela que tem a.
9: Sim, como é que é? A cabeceira?
0: De ferro, aquela?
1: Sim, tem o crucifixo na parede.
0: Não, não é o crucifixo, é só a cama. Aquela cama de ferro, sabe?
9: Sim, antiga? Sim.
0: É lá.
9: É a guarda ali,
0: embaixo,
9: né?
0: Embaixo tem aquele, como é, tipo uma mola, assim, um molejo, né? Uh-huh, bota no colchão e tal. Uh-huh. E ela me disse, sabe o quê?
9: Que?
0: Vamos fazer algo diferente.
9: Credo.
0: E ela disse, tá vendo essa algema aqui?
9: Uh-huh.
0: Ah, me algema nessa cama.
9: Isso, e faz o que tu quiser.
0: É, e eu algemei ela lá, né?
9: E aí, aí?
0: Joguei a chave pela porta.
9: E aí?
0: E ela disse...
9: Faz o que tu quiser,
0: fala querido. Tu, Charlotte, fala tu. Faz o que tu... Mas uma voz caliente, assim,
2: sim.
0: Ó.
2: Sim. E agora você faça o que quiser.
0: Ah, eu tô indo jogar bola com meus amigos.
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0: Vai, vai.
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9: Olha aí.
1: O Gil tava vendo no celular, olhando as coisas ali, o TikTok da vida.
0: E aí?
1: Aí viu teta de teta, tu viu aqui? Acabei de ver no TikTok.
9: Isso.
1: E tem um alimento que dá Alzheimer.
9: Olha, Alzheimer.
1: E aí diz o teta, é mesmo? Vamos, isso aí me interessa, é perigoso.
9: É.
1: Qual é o alimento? E diz o Gil, não lembro.

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1: Vamos atualizando você, gente. 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
1: Máxima hoje, gente, batendo aí os 29. Ei, com essa chuva aqui despencou hoje, manhã começou aí a 24 graus, hein? 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Alô, Miletes! 20 graus no vale.
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1: Mas eu acharia mais bonito se de manhãzinha cedo a pessoa postasse um convite. Ei, vem aqui em casa tomar uma. Vamos tomar uma cervejinha. Tô com um litro de cana aqui. Trago os limão. Era muito mais saudável e muito mais legal. Aí vocês querem fortalecer o grupo só com bom dia. Bom dia, bom dia. Não vai pra frente não, desse jeito. Então, posta aí uma caixinha de cerveja, gelada, né? E convida o pessoal pra ir tomar. Mas aí vocês é só bom dia, isso aí não...
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3: Opa! E aí, minha gente, de volta a maluquice do seu rádio, voltamos, em nome de quem?
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3: Mas aí, gente! Eita, nós, hein? Top! Ô, gente, tá chegando aqui, ó!
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3: Olha aí, Silvio!
6: Bem, boa tarde, minhas colegas de trabalho, meus colegas de trabalho.
3: Que legal, Silvio!
6: Alô, você aí, senhora aí atrás, oi! Oi!
3: Silvio, eu te amo!
6: Obrigado, vai pra lá, vai pra lá. Bem, vamos agora com o aviãozinho, tem aviãozinho?
3: Não
6: tem. Não, não tem aviãozinho, não, tô guardando, vou guardar.
4: Isso.
6: Bem, meus amigos, estou chegando pra mais um show do Milhão Verde. Eu estava olhando o histórico antes de vir pra cá, parece que uma pessoa só ganhou até
3: hoje.
6: Mas estava
3: errado e a gente acabou dando porque falamos.
6: Você deu, eu não.
4: É bobo.
6: Agora, trazer, eu tenho certeza, hoje o ouvinte vai ganhar.
3: É. Olha aí.
6: Então, Lobardi Júnior, boa tarde.
3: Olá,
6: boa tarde, patrãozinho, boa tarde, coleguinhas. O ouvinte que mandar agora a frase eu quero, no WhatsApp 998391001, vai poder ser representado pelo candidato.
3: Olha aí!
6: Bem exato, como nós não podemos botar um ouvinte aqui no ar, ao vivo, aliás, fica a dica, viu? De repente trazer um ouvinte ao vivo.
4: Boa, Silvio, boa.
6: Pra vir aqui participar, não é? Já que o Giovanni Gil não tem sido muito feliz.
3: Olha aí.
4: Não, mas hoje eu tô, cara, eu, sabe quando tu tá naquele dia?
6: Bem, eu concordo, eu estou sentindo que hoje você vai acertar e o ouvinte vai ganhar, porque eu vou facilitar pra você.
4: Tá bom,
3: facilita
4: isso
3: aí.
6: Hoje a pergunta vai ser das mais fáceis. Eu peguei lá na segunda série, pergunta.
4: Olha aí,
6: Pergunta de segunda série, viu?
4: Olha aí.
6: É quase 2 + 2. Quanto é, Gil? 2 + 2?
4: 3.
3: Como não, meu?
6: Muito bom, humorista. É sensacional.
3: Sacanagem.
6: Bem, já tem o ouvinte?
3: Tem aqui, gente. É o nome. Epifânio.
6: Epifânio.
3: Padilha.
6: Merece, com esse nome, merece ganhar. A pessoa não pode sofrer a vida toda. Precisa ter um pouco de sorte na vida. Tá
3: Ai,
6: certo?
3: Meu Deus do céu.
6: Então, Epifânio, eu vou pifar você.
4: Olha aí.
6: Eu vou deixar você pifar.
4: Olha aí.
6: Vamos começar? Pode rodar aí a trilha da pergunta, Giovanni Gil. Bem, agora você está trancado, não pode mais fugir, tá? E eu vou lhe perguntar, Giovanni Gil, pergunta de culinária.
4: Culinária, eu sou bom.
6: Pergunta de culinária.
4: Culinária, aí é o meu forte.
6: Se você acertar, o ouvinte ganha um par de ingressos pro cinema.
3: Boa!
4: Não, culinária tá feito.
6: E se você errar, você vai cair no fosso das cobras gosmentas.
3: Olha, eu já vi uma cobra gosmenta.
6: É mesmo? Poxa vida, ela já era gosmenta ou ficou gosmenta?
3: Depois de um tempo.
6: Ah, entendi. Vai pra lá, vai pra lá. Atenção pra pergunta de culinária, Giovanni Gil.
4: Isso.
6: Qual a perua do Del Rey? Qual a perua do Del Rey? Sabe o automóvel Ford Del Rey?
3: Mas eu não tenho nada a ver com comida.
4: Pois é,
3: eu ia
6: perua, dizer. Perua, culinária.
4: Tá, mas é pra... mas aí é...
6: O quê?
4: Pra fazer no Natal?
6: Não. Você
3: Peru?
6: Tem que responder.
3: É o carro, meu.
6: É o carro, Del Rey. Del Rey. Ford Del Rey. Qual é a perua dele? Letra A, Marajó. É o nome da perua? Não, Marajó.
4: Marajó.
3: Deixa
4: ele
3: falar.
6: Letra B, variante.
4: Não, variante é Fox.
6: Calma.
3: Deixa ele falar.
6: Letra C, Royale. Letra D, Ipanema.
4: Olha aí.
6: Letra F, Suprema.
4: Olha aí.
6: Letra G, Scala. Letra, sei lá, J, veraneio.
3: Isso aí é agora, vai começar o veraneio.
6: Letra H, Belina, Belina. Letra F, Fielder, a Fielder. Oh, ou letra G, Tifolder.
3: Tifolder. Dois... Como é isso aí?
6: Tifolder.
3: Não existe.
6: É a Fielder, vem a Tifolder.
3: E aí?
6: E aí, pergunta pra Giovanni Gil.
3: Giovanni Gil, o que você vai fazer?
4: Posso pedir universitário?
6: Por favor, vamos conversar com ele. Não foi aprovado na escola, não se formou em nada, mas está aqui conosco.
3: Sim! E
6: ele é Teta Rodrigues.
3: Muito bem, Silvio!
6: Seja bem-vindo ao programa.
3: Um prazer estar contigo, Silvio.
6: Obrigado. Não, tira a mão, tira a mão.
3: Não, Silvio.
4: Ele se aproveita, ele se aproveita.
6: Qual é a resposta?
3: Eu acho que é a Fielder.
6: Fielder?
3: Fielder.
6: Fielder é a perua do Del Rey?
3: Isso, não, a Fielder, porque a Fielder vem numa tecnologia depois, né?
6: Ah, entendi.
3: Com mais tecnologia, acho que é a Fielder.
6: Quem? Eu não sei. Vai pra lá, quem tem que responder, Giovanni Gil?
4: Isso.
6: Qual é a resposta?
4: É, deixa eu ver ali a alternativa.
6: Marajó, Variante, Royale, Ipanema, Suprema, Scala, Veraneio,
3: Fielder,
6: Belina, Fielder ou Tifolder?
4: Não, é Royale.
6: Royale?
4: Royale.
6: Você tem certeza?
4: Absoluta.
3: Lembrando que não, nesse...
4: A Marajó é da Chevrolet.
6: Certo.
4: Tá?
3: Ô Gil.
4: A Variante, ela é da Volkswagen.
6: Exato.
4: Então o Royale pode ser da Ford.
6: Sim.
4: Isso.
6: Sim.
4: Então a Fielder.
6: Fielder.
4: A Fielder não é porque.
6: A Fielder eu acho que é do Corolla.
3: É a Fielder,
4: isso,
3: gente.
4: Não, a Fielder é do Corolla.
3: Mas eles tinham. Eles estavam junto uma época.
4: Não. Cara, mas é Ford.
6: A Belina.
4: Não, hein?
6: A Belina
3: não tem nada a ver.
4: Não, a Belina é do Corcel.
3: Isso.
6: Olha, do Corcel.
3: Gente,
6: Corcel.
3: Lembrando que nesse momento não temos nenhum computador com internet pro pessoal, né, que tá dando opiniões, a gente não pode acessar nada aqui.
6: Isso. Bom, então você vai ficar...
4: Eu vou de Royale.
6: Royale, na opinião do universitário Giovanni Gil. Bem, eu vou perguntar agora pra nosso computador, certo ou errado, computador?
4: Errou!
6: Não. Mas ele tava tão seguro.
3: Não pode ser verdade.
6: Meu Deus.
4: Cara, mas
6: ele caiu no fosso das cobras. Olha as cobras.
3: Não pode
6: gostaram.
3: Ser verdade.
6: Tomás e Júnior, qual a resposta certa?
3: Qual é?
6: Perfeitamente, patrozinho. O candidato foi muito bem, porque é parecida. A perua do Del Rey é a Scala. A Royale é do Versailles.
3: Olha aí.
4: Opa! Foi bem, eram dois Ford. Olha aí,
3: bem,
6: Zé. Giovanni Gil, lamentavelmente o ouvinte não ganhou.
3: Aqui, ó, repete aí, Silvio. Manda pelo menos um abraço pra ele, faz uma homenagem pra ele.
6: Um abraço, homenagem é você. Tá?
3: Não, Epifânio Padilha.
6: Oi, Epifânio, tudo vai melhorar na sua vida.
4: Isso.
6: Um cartório, vai no cartório, de repente eles mudam seu nome, eu não sei. Um abraço, Epifânio.
3: Ô, Epifânio, vamos lá, gente, vamos seguindo. Aqui, ó.
6: Vamos seguindo, trazendo informações agora de noticiário com Giovanni Gil.
4: Ó! Oh.
6: Ele é muito polivalente. Misticismo. Naldo Beni diz que recebeu a ligação de Michael Jackson.
3: Não pode ser verdade, gente. Não. Quem vai contar isso aí?
4: Um, dois, três, quatro. Joga pra cima, joga pro alto.
3: O que aconteceu, Gil?
4: É o Naldo Beni.
7: Achei que era o Michael.
3: Que Michael?
7: O Jackson, animal.
3: Tu conheceu o Michael Jackson?
7: O Michael Jackson?
3: Repete, Michael Jackson.
7: Nem ele sabe.
3: tu sabe falar e fica tirando nós pra bobo, né?
7: Sai daí.
3: Então fala Michael Jackson.
7: Michael Jackson.
3: Calma, meu! Mas repete com calma, respira, ó.
7: Como é que ali ele faz o R?
4: É o R. Ali dá certo o R pra ele.
7: Vou cantar a música aqui. Fazia o grilinho. No seu bugaquinho.
3: Fala!
4: Ele vai ter um infarto, mano.
7: O grilinho.
3: Fala Michael Jackson.
7: Michael Jackson.
3: Fala mais devagar.
6: Deixa o Gil dar notícia, cara.
3: Mais de balas aí também, cara.
6: E aí, o Naldo?
4: Cara, o Naldo Benner, cara. Olha, ele participou de um programa que é chamado Sem Censura.
3: Olha aí, cara.
4: Olha aí.
3: Estão copiando.
4: Departamento Jurídico. Sem censura, mas isso foi na TV Brasil. E ele surpreendeu ao revelar que já recebeu um telefonema de Michael Jackson.
8: Ah, tá.
4: O cantor, vale lembrar, Michael morreu lá em 2009, né? 2009 o Michael morreu.
8: Sim, mas pois a ligação foi agora?
4: É, mas olha só, durante o bate-papo, Naldo contou que o telefonema aconteceu em um período em que surgiu uma possibilidade dele gravar ao lado do rei do pop.
3: Não. Ô, mas ele tava vivo ou morto,
4: não,
3: Michael?
4: Não, ele tava vivo, né? Na época que ele tava vivo ainda. É que o Naldo Benin tava na casa de um produtor, e aí parece que esse produtor era muito amigo do Michael Jackson. E aí, quando ele ligou, o Michael Jackson, né, tava lá, e aí eles conversando, e o cara disse, não, o Naldo Beni tá aqui comigo e coisa e tal, e aí o Michael trocou uma ideia comigo, e tudo isso que eu estou contando vão falar que é mentira.
3: Não,
4: ninguém falaria.
3: Não.
4: E olha, tudo isso que eu estou contando aqui vão falar que é mentira, disse o Naldo Beni.
8: O senhor já disse isso.
4: E aí? Ele contou que estava na casa, então, desse produtor quando o Michael teria ligado no momento.
8: O senhor também já disse isso.
4: Inclusive, o Michael liga pedindo a Naldo pra ele cantar pro Michael Jackson.
3: Olha aí!
4: Imagina, canta pra mim, diz ele. Michael falou isso pra mim, afirmou aí o brasileiro.
9: Sabe que o Naldo Beni é famoso por mentir.
3: É isso aí.
4: Olha, o cantor, tá? Segundo o Naldo, o cantor não ligou diretamente pra ele, pro Naldo. Ele ligou pra esse produtor.
3: E aí?
4: E aí, ele ainda contou que guarda uma lembrança aí do Michael pra mim, viu? Eu tenho um quadro na minha casa em que ele deu um autógrafo pra mim, olha, segundo o Naldo Beni.
9: Queria que ele mostrasse isso e também apresentasse quem é o produtor, pra falar com o produtor.
3: Isso, pra bater as informações.
9: Isso.
4: Então é isso. Aí o pessoal na rede mandou ver, né? Do jeitinho que o Caps gosta.
9: E o detalhe, né? Se fosse verdade, seria até curioso, mas tá aí, daí... Entendeu? Se fosse verdade, tá aí daí, grande coisa.
3: E aí,
9: coisa.
3: O que é que aconteceu? O que
9: se
3: que deu,
9: fosse verdade, grande coisa. É. Mas não é. Não é. O pior é que não é.
3: Olha aí. Pra ver como tem que saber falar inglês, gente. Vai com o Michael Jackson, te liga, papai. E aí? Eu tô não vai conseguir se comunicar com ele. Tem que ter.
8: Pra quê? Pra que eu quero?
3: É, você vai.
8: Não, mas eu tô vivo. Não. Vivo eu quero.
4: Mas talvez ele quer. Mas vai querer que tu ensaie com ele lá no segundo plano?
8: Ele vai puxar o teto, sai fora. Perna.
3: Falando nisso, papai, tu viu que a novela das nove fala muito disso.
8: Ah, é?
4: É, espiritismo.
8: Eu não tenho TV no quarto.
3: As pessoas que se comunicam com as pessoas que não
4: isso,
3: estão mais
4: além,
3: aqui.
4: Do além, que não estão mais aqui.
8: É. Pô, cortarem o gato ali na pensão onde eu moro, não tem mais TV.
3: Não tem mais?
8: Não,
3: tu tinha gato, não pode ter isso aí, meu.
8: Não era eu, era a dona, né?
3: Ah,
4: da pensão?
3: Tu tinha um fiozinho, um link lá?
8: Isso ali.
3: Olha aí que legal.
8: E cortarem.
3: Ah, meu Deus. Mas nós podíamos conseguir, paga 25 só.
8: Oh.
3: Ah, não fui mal. Deixa eu ver quem tem aqui, alô, aí.
4: Alô!
10: Puxa vida, né? Mas tem que trazer aquela ideia de trazer o convidado aí pra responder a pergunta, né? O Gil não dá mais, né? Não, e pior que ele não responde sacaneando, ele responde pensando que vai acertar mesmo, né?
3: Viaja aqui, pra verdade.
4: Pra verdade.
3: Ele achou que ia acertar. Vocês, como é que é? Cuida com a algema de calcinha, não tô sabendo dessa.
4: Como não? Se eu falei, a mulher fez algema com a calcinha dela?
3: Ah, não, então não prestei atenção, Gil. Desculpa, peço aqui, ó. O Alessandro de Palmas que mandou isso aqui, ó. Pessoal botando aqui, ó, a Belina. O Paulo botou Belina a resposta.
4: Não, Belina era do Corcel.
3: Não confio nem nos meus dentes, que às vezes me morde. O pessoal botou aqui, viu, gente, ó, mandando o Evânio. Abraço pra você aí, ó. Oi!
11: Quero mandar um abraço pra todo mundo lá de Roca Salles.
4: Do Corcel.
3: Não confio nem nos meus dentes, que às vezes me morde. O pessoal botou aqui, viu, gente, ó, mandando o Evânio. Abraço pra você aí, ó. Oi!

0: tu cuida do teu irmão, que ele é retardado. E aí ela saía, ficava eu e meu irmão olhando um pra cara do outro pra tentar saber quem que é o retardado que ela falava. E ela faleceu e a gente não descobriu.
1: Ah, sai daí, gato, tá louco, mano, velho. Tudo bom, escutando vocês, tem um pessoal ali.
2: O Magrão tá ouvindo.
1: Tem um pessoal ali que quer falar com o Gil, pede pra ele sair um pouquinho do estúdio.
2: Ai, ai,
1: pessoal,
2: ai,
1: que disse aqui, é o Gustavo que mandou, viu?
3: E será que é o pessoal que tá revoltado com
1: o show? Ó, o pessoal ali
2: fica
1: que
2: aqui, Gil, tu fica mais olha seguro
1: aí,
2: aqui.
1: É, não, Gil, não sei não, Gil. Olha não, aqui, ó, sai. Rapidinho, quer falar com o Papael, tem como falar?
4: Oi, sou Maria Tereza Brati, barulho encantado.
2: Como é que tu tá?
4: Seguinte, sim. Eu tô ouvindo vocês, tá muito bom sem censura. Assim, ó, eu vi que vocês estavam falando, né, da chuva do tempo.
2: Sim.
4: Eu, aquela maçã que marcava as horas,
1: né,
4: e falava...
2: Eu não falei de maçã,
4: eu falei do... Escura deu outra do... Eu peguei lá no Bacaria o ponto.
2: Mas não conversa.
4: Tinha terminado, não conseguiram mais.
1: Olha aí, ó, viu? Não conseguiu uma maçãzinha lá,
2: não,
1: gente.
2: Não, falei do galo, não era maçã.
1: Tem um galo, tem a maçã também. Ah, era pra ele não participar da pergunta do Silvio, Gil. Que não era pra te participar da pergunta aí, viu? Que tu responde errado, Gil. Alô, oi.
5: Não, eu já vi gente tonta, atrapalhada... E o cara que é pra ser o universitário, hein? Dessa equipe do Silvio. Tá maluco. É de enlouquecer, sério. É os legítimos tararaca mesmo.
1: Olha aí,
3: desculpa.
1: Ali, Gil, cara, te xingando aí, viu?
3: Ah, mas vou fazer o quê? O cara, eu tava com convicção.
2: Tu foi quase bem, ainda foi no
3: posto. Claro, não, porque a Marajó sabia que não.
1: Viu?
3: A Paraty também não, porque era fogo. Tu falou que era forte.
1: O Padilha não gostou, gente.
3: Ah, desculpa.
1: Olha aqui, ó, tá aqui ele.
2: E outro, o Versalhes vendeu muito pouco, né? Tinha
3: pois
2: pouco.
3: É.
1: Então hoje vale mais.
2: Pouca gente conhece. Não, e pouca gente conhece
3: a perua.
2: É. A perua.
1: Olha aí, eu conheço aqui, ó. Gil! Uma piadinha,
3: deixa comigo, eu vou com tudo.
1: Vai, Gil!
3: Essa aqui quem me contou foi o gurizinho Maicon, lá de Teutônia.
1: O que ele falou?
3: Ah, ele me disse o que o cara foi no banco, Tetinha, pegou um empréstimo.
1: E aí?
3: E aí ele disse, quanto o senhor quer? Ah, 50 mil. Mas pra quê? Ah, quero investir numa casa. E tem alguma coisa de garantia, ô Giovanni Gil? Tenho, qual? Eu digo, minha palavra, meu querido. E o gerente deu gargalhada na minha frente, né? Mas, senhor, infelizmente, palavra a gente não aceita.
1: É.
3: De um modo, mas por quê? Não, se palavra valesse dinheiro, o senhor não estaria aqui pedindo empréstimo.
1: Boa! Ô, gente, aí o papai foi fazer uma consulta, né? Que estava com dor de cabeça, né?
2: Sim.
1: E aí pagou com o cheque dele. Passou 15 dias, sabe o que aconteceu?
2: Voltou, né?
1: O cheque voltou.
3: Não!
1: E aí a secretária ligava, o papai não atendia. E um dia o médico ligou, pô, papai, eu te atendi no domingo. E agora tu não me atende? O teu cheque voltou, isso não pode acontecer.
3: Claro que não, cara, poxa.
1: Tá louco, isso não se faz,
3: claro,
1: né?
3: Claro que não, cara.
1: Aí o papai disse,
3: tem que honrar.
1: Se tu deu o cheque, tem que, né?
3: Claro,
1: não pode.
3: Tem que ter fundo.
1: E o papai disse, que a minha dor de cabeça voltou também. Chega no final, o nome de quem, Gil?
3: Um abraço aí pra essa família, cara. Esse
1: eu gosto
3: muito.
2: Quem?
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2: 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Ela aguenta, e é muito confortável, realmente.
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0: 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Jabado bem, né, gente?
2: Isso aí. Bonito, Felipe, bonito, bonito. Eu acredito muito nos sinais. Oh. Essa chuva toda é Deus mandando eu ficar em casa com uma bebida. Giovanni.
0: Boa!
3: Cara, será que alguém já me viu na rua e falou assim: olha, eu tenho esse doido no meu Instagram? Preta Rodrigues.
0: É verdade, gente. Nunca mais te vi. Nem eu me vejo mais. Eu só trabalho, durmo, acordo e trabalho. Tô só o vulto do CPF. Giovanni Gil. Olha.
2: Só contar pra vocês uma. Agora, como tem muito nesses novos tempos de Instagram, né? Tem muitas celebridades. As pessoas são. Tem famoso de nicho, de tudo que é lado.
0: Sim.
2: Passou aqui um, aqui, por exemplo, que é um cara que eu sei que é de. Eu lembrei porque eu tenho boa memória. Eu sigo, é de supermercado. O cara é famoso do supermercado, porque ele faz videozinho do mercado.
0: Ah, ele passou agora aqui?
2: Passou aqui. Eu digo, onde é que eu conheço de cara? Ele lembra. Do Instagram.
0: Viu, meu? Olha aí, ó.
2: Do mercado.
0: Zé!
2: Muito boa tarde. Vamos então com as manchetes que não foram faladas no programa.
3: Ó!
2: VTube anuncia que vai deixar as redes sociais.
0: Olha aí, Vi! Mas não faz isso, Vi!
2: Meu Deus, como viver agora?
3: Meu Deus!
2: E ainda, filha de Neymar ganha uma sala cheia de presentes.
3: Ah, tá, mas ele tem dinheiro.
2: Elefante Sandro toma banho de poeira no santuário.
0: Quem que é Sandro?
2: O elefante.
0: Ah.
2: Saiu do zoológico depois de 40 anos.
0: Essa é uma piada suja e pesada.
3: É,
0: o elefante.
2: Puxa, peço desculpas então.
0: Tchau, gente. Fiquem com Deus.
3: Ai, que ódio tem
0: do. Amanhã vem a política, né, gente? Não podemos esquecer.
3: Amanhã política.
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0: Encanto e a hora certa. Um minuto para uma.
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1: Informando para você a temperatura. Tempo instável, chuvoso, 21 graus.
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1: Ah, com essa chuva, eu até ia fazer um bloco chuvoso, mas já fiz, então deixa quieto. Vamos tocar a música que marcou o rádio nos últimos, nas últimas décadas, anos 70, 80, 90, até 2000. A gente recupera as grandes músicas que deixaram saudade. 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Falamos muito dele no Sem Censura. Tá aí Michael Jackson, Off the Wall.

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0: Essa aí marcou o início dos anos 2000, a música Mojo, que fez sucesso naquele verão com Lady. Aliás, verão do ano de 2000, pra quem viveu a época lembra, né? Teve todo aquele bug do milênio, que os computadores seriam zerados e tudo aquilo, e essa aí era trilha sonora direto naquele verão. A gente curtiu também Black Box com Everybody, Everybody, teve Britney Spears com Toxic, Lulu Santos, Como Uma Onda, a Bliss com I Hear You Call, Doobie Brothers, Listen to the Music, e ainda Michael Jackson, Off the Wall. Músicas de várias épocas, só as pérolas do passado aqui, ó.
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0: 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Nesta semana, o Centro de Educação Básica Gustavo Adolfo celebra a Semana da Criança com brincadeiras, descobertas, diversão para construir novos futuros. É o GA trazendo a informação para você da hora. Deixa eu selecionar a hora em inglês aqui. Tá aí, ó. 1:29. In English.
2: It's 1:29 p.m.
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0: Paul McCartney e Phil Collins fizeram as pazes depois de 20 anos de afastamento. Desentendimento entre eles começou lá em 2002, depois de um comentário feito pelo Paul McCartney durante um encontro. Meses atrás, os músicos retomaram o contato por telefone, conversaram sobre o episódio e Collins pediu desculpas pelo que havia dito sobre a situação. Olha aí, bom motivo para tocar os dois daqui a pouquinho.
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0: 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Chove lá fora, 21 graus.
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pra você, muito obrigado pela sintonia no 100.1 do Bom e Velho Rádio, também nas plataformas digitais encantofm.com.br. Você tá curtindo aí as boas do passado, clássicos no ar. 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

0: É o reggae do Maranhão, o reggae do Brasil, da tribo de Já, reggae na estrada, anos 2000, para fechar o Clássicos da Encanto de hoje, uma quinta-feira chuvosa.
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0: Ouvimos Vinícius Cantuária, Phil Collins, Paul McCartney e também aquela turma, um mundaréu de artistas no USA for Africa com We Are the World, um dos clássicos mais conhecidos em todo o mundo. E era isso por hoje, espero que tenham curtido.
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0: 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Ah, deixa eu dar esse recado aqui, que é da Andressa Pereira, até atrasado com o recado, ela mandou uma e pouco, avisando para tomar cuidado na goleirinha encantada, que tinha um carro atravessado. Deve ter saído já ali, né? Um carro atravessado que bateu na goleira. Ixi, aquela goleira aí tem história, né? Se fosse anotar todo mundo que bateu ali, nossa senhora, cuidado.
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0: O Arroio Castelhano, principal fonte de abastecimento de Venâncio Aires, vai ganhar um sistema para monitorar a chuva e o nível da água. A iniciativa é uma parceria entre a CTA Continental e a Unisque e deve gerar informações em tempo real sobre o comportamento da bacia. Os dados poderão ajudar no planejamento, no acompanhamento ambiental e na prevenção de riscos durante eventos climáticos extremos. 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
0: Conferindo a temperatura, 21 graus.
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0: Som da galera chegando dentro do Essa Rolou. 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
1: é o programa que abre a sua tarde, o horário comercial da sua tarde, voltando a um passado recente, as músicas que bombaram aqui na nossa programação há pouco tempo, e você vai matar essa saudade curta. 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

0: pagode anos 90 do Raça Negra, cheia de manias 2.0. Teve Bruno Mars com Lockout of Heaven. Bruno Mars é de aniversário hoje, acho que 42, 41 está fazendo. Não me lembro agora, mas enfim, tá de aniversário. Anitta e Marília Mendonça, Some Que Ele Vem Atrás. Também tocamos Jorge Mateus, Lauana Prado, Haverá Sinais. Haverá Sinais, são sinais. Sinais aqui também da galera mandando recado, 998-39-101. Abraço pra Angélica, sempre pedindo sua música. Hoje não deu, tá, Angélica? Fiquei te devendo essa. Tá ganhando força uma mobilização dos caminhoneiros na próxima semana pra trancar a passagem total na ponte da Barra do Guaporé. Olha aí, tá mandando recado aqui o Cid dizendo isso. Se ele falou, deve tá acontecendo. O Machado em Encantado tá ligado com a gente sempre, curtindo a programação, elogiando muito as músicas. Lembrando, tem ingressos pro cinema, tem um par de ingressos esperando por você aqui. O Jean Hentges de Mussum foi o ganhador de ontem. Vai ao cinema por conta da Encanto. Tem filmes novos em cartaz. Daqui a pouco eu passo a lista de filmes aí no Arcoplex do Lajado Shopping. Intervalo, já voltamos com mais músicas que marcaram aqui a nossa programação. 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
0: É chuva, é vento, é chuvisqueira. Vamos com calma quem tá no trânsito aí. A temperatura tá paradinha, o termômetro. Em Lajado, 21 graus.
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0: É, o técnico Eduardo Batista estreou com vitória, comandando aí o Inter, venceu por 2-1 o Corinthians e fez demitir o técnico corintiano Fernando Diniz, depois de 7 partidas sem vencer, caiu. Vitória do Inter, não saiu da zona de rebaixamento, mas passou seu rival, que é o Grêmio, que acabou empatando, tomando um gol do Remo no apagar das luzes, 1-1 ontem. Então, nessa situação agora, o Inter é o 17º, o primeiro na zona de rebaixamento, com 31 pontos, e o Grêmio é o 18º, com 30 pontos. E os dois vão se pegar no Grenal. Mas hoje tem jogo bom, tem Santos e Flamengo, 7:30 da noite, e tem às 9:30, Palmeiras e Bahia. Os líderes, né, Flamengo e Palmeiras, brigando aí pela liderança do Campeonato Brasileiro. Grenal, amigos, é domingo, 5:30 da tarde na Arena. Mais uma guerra dos farrapos.
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0: Tá chegando o pedido musical, som da galera, oferecimento Loja Miller, moda pra família toda, qualidade, preço justo. 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
1: O sucesso que marcou uma época recente, os que merecem mais uma rodada, estamos botando pra rodar aqui na sua tarde chuvosa de quinta-feira. Bom trabalho pra quem tá na labuta e bom descanso pra quem merece aí.
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1: Breno Miranda com Talking Dirty, Back to Beginning.

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João Gomes, um dos seus sucessos. Acabaram de pedir João Gomes aqui, o pessoal tá batendo assim, ó, não é na trave, é no gol, que loucura. João Gomes, eu tenho a senha. Denis DJ, Bruno Martini, sou teu fã também. Gustavo Mioto com o Sem Mim, Breno Miranda e Talking Dirty, Back to Beginning. Na rádio mais eclética do Brasil, você confere, né? Toca de tudo, o que é sucesso tá aqui. Previsão do tempo, para dar uma ideia, hoje vocês já estão vendo o que tá acontecendo, assim vai ficar, aumentou bastante de ontem para hoje a previsão de volume de chuva, 65 milímetros, ontem apontava só 30, aumentou para amanhã também, mais 60 milímetros, só que amanhã a diferença é a temperatura. Tá marcando aqui que pode chegar até 27 graus. O tempo vai seguir instável, alguns momentos a chuva pode ocorrer com intensidade forte, raios, rajadas de vento, mas pode ter melhoria também, intervalos, né? O sol dá aquela espiadinha e volta para as cobertas e se esconde. Sábado começa a dar uma limpada, uma melhora, também vai a 27 graus, tem só 10 milímetros. O dia apresenta nebulosidade variável no vale, períodos de melhoria e possível aberturas de sol. A princípio domingo tem só um chuvisquinho ali, mas nada demais.

0: Daqui a pouco tem mais sucessos no Essa Rolou. 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
0: Ó, tô vendo outra previsão do tempo aqui também na questão das temperaturas, não sei não, hein? Nessa que eu falei que vai a 27 graus amanhã, tem outras aqui que aparece apenas 23, 22, vamos ver quem vai acertar amanhã. O fato é que agora tá assim, ó. Termômetro paradinho nos 21 graus.
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0: 20 minutos para as 3. Vamos embora para passar a régua aqui, tocar o último bloco do Essa Rolou. Os sucessos e os grandes hits que marcaram os últimos anos continua rolando na sua memória.

0: aí a turma do pagode com Fora dos Stories, fechando essa rolou, as músicas que tocaram no Encanto e deixaram a sua marca. Teve Usa Agroboy, Baladinha Rural, Jovem Dionísio, Acorda Pedrinho, João Bosco e Vinícius com Mari Fernandes, Parque de Diversões, e abrimos com David Guetta e Bebe Rexha com I'm Good, versão de Blue. Espero que tenham gostado, essa rolou e rola de novo amanhã. Agora eu quero dizer que o cinema tá cheio de opções. Se a nossa é a rádio mais eclética do Brasil, não dá pra reclamar das opções de gêneros do cinema, dos filmes, passando no Arcoplex. Entrou filme novo aí e tudo mais. Já faz 20 anos que entrou em cartaz o filme Carros. E agora eles estão nessa, não? Estão trazendo de volta esses filmes comemorativos para as pessoas terem experiência de ver na tela grande filmes clássicos como esse. Carros, animação, aquele carrinho vermelho simpático, está em cartaz de novo para a criançada curtir. As Aventuras de Tadeu e a Lâmpada Mágica, também uma animação, opção para as crianças. Tem mais duas, tem A Ilha Esquecida, que é o filme de aventura e também de animação, Galinha Pintadinha, o filme. Para quem curte uma comédia nacional, Minha Melhor Amiga, tá passando também Um Tio Quase Perfeito 3, outra comédia nacional, e Se Eu Fosse Você 3, com a Cléo Pires, com a mãe Glória Pires, com o Rafael Infante, o Tony Ramos, muitas opções. Turma do Terror, Outra Mamãe, tá em cartaz. E Turma do Drama, tem Verity, com a Anne Hathaway, e ainda, deixa eu ver o que mais aqui, Coração Selvagem, com o Brad Pitt. Não dá pra reclamar.
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0: a sua obra e a hora. 3:04.
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2: 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Litro do leite nesta tarde de quinta-feira cotado em R$ 2,65, valor da indústria. Saca de soja em média cotada em R$ 136. A saca de milho na média R$ 62. Quilo do suíno R$ 5,82. Dólar agora R$ 5,01. Euro R$ 5,61. Grama do ouro R$ 656. 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
2: O ministro Cássio Nunes Marques, do STF, decidiu deixar para depois do segundo turno das eleições a análise dos pedidos de revisão da condenação de Jair Bolsonaro. Ele aguarda ainda um parecer da Procuradoria-Geral da República antes de dar andamento ao caso. Quando o processo estiver pronto para julgamento, a intenção é levar a questão ao plenário do Supremo. 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
2: Fala comigo, Gabriel. Entregaram então os brinquedos doados pelas pessoas?
9: Fala aí, Heron da Molim. Olha só, o Dia das Crianças tá chegando e essa semana foi muito especial. Demais por aqui, ó. Top nota 100.1. E nós passamos por várias entidades entregando os brinquedos que vocês doaram na campanha de Criança para Criança, de Coração para Coração. E teve muito sorriso e muita emoção. Em breve, a gente vai mostrar tudo nas nossas redes sociais. Arroba Encanto 100.1. Anota aí.
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2: Encanto e a temperatura no vale. Em Lajeado, 21 graus.
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1: Opa! É hora de tirar o time de campo, botar renovação aqui, porque vem aí o 100 por hora, só o sucesso atual do momento, músicas bombadas. O comando é dele, Cris Costa, fazendo essa conexão aqui de Lajeado para Encantado, para dar sequência à programação. Eu volto amanhã de manhã no Vitamina. Grande abraço a todos, valeu, cuidem-se, tchau!

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1: Agora é tudo comigo diretamente do estúdio principal da Encanto, aqui em Encantado, cidade do Cristo Protetor. É, vamos lá. Aí.
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1: Fala, moçada, Cris Costa na área. A partir de agora, mais uma edição do 100 por hora, aqui o seu programa interativo, depois da companhia do Heron Dalmolin, né? Estamos aí, né? Dividindo o horário aí. Hoje o Heron pela manhã, eu também, agora à tarde. E assim nós vamos, né? O Carioca tá de férias e a gente vai se revezando aqui nos horários da programação da Encanto FM, tá bom? Ótima tarde pra você. Agora hoje, dia 8 de outubro, 3 e 4, 20 graus é a temperatura. É isso aí. E vamos juntos então levando boa música, informação, interatividade. E a gente quer saber, depois do resultado de ontem aí, né? Quem é o favorito para ganhar o Clássico Grenal no próximo domingo? E aí, qual é a sua opinião? Quem vence o próximo Clássico Grenal, domingo, 17h30, na Arena do Grêmio, hein? Mande a sua resposta, dê o seu palpite no 998391001, tá bom? Vamos lá, lembrando que hoje tem Encanto na Minha Casa, tem a Charlotte daqui a pouquinho, tem Pit Stop, tem o Encanto Tá Mais On, tem muita coisa bacana pra você aqui na nossa programação até às 5 da tarde, tá bom? Depois tem o Sertão com o Giovanni Gil, tem o Som das Pistas Revival com ele, Zé Antônio. 3 e 5, mandar um beijão especial a todo o pessoal da AME de Encantado, né? Onde estive hoje pela manhã aí, juntamente com o Teta, com o Zé, com o Douglas da Emoção, na grande ação que a Rede Encanto faz, a grande campanha de criança para criança, de coração para coração, doando brinquedos aí pra gurizada, né? E o nosso agradecimento a você que fez a sua doação, né? É isso aí, muita gente participando, muita gente doando, os amigos do Vale também aí. Grande abraço a todos vocês. Abraço aos nossos amigos caminhoneiros aí que fazem parte deste projeto, tá certo? 3 e 5, vamos lá, tá começando mais uma edição do 100 por hora e a gente começa com o Multiverso. 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
1: Guilherme Benuto com Panda, eu duvido.
4: Panda, Guilherme.

0: top nacional, Detonautas aqui na programação da Encanto, fechando o nosso primeiro bloco do nosso 100 por hora. A gente quer saber qual é o seu palpite para o clássico Grenal do próximo domingo, 5:30 da tarde na Arena, hein? Mande a sua mensagem pra mim, 998391001. Abraço pro André Luiz Schneider de Teutônia. Matheus tá falando aqui que vai ser 2-1 pro Internacional, né, Matheus? É, rapaz, quem sabe, né?
1: Fala, meu querido. E aí, como é que tá as coisas? Tudo certo?
0: Tudo.
1: É o Matheus Mantovani de Lajeado aí, ó.
0: Tudo bem, meu querido?
1: Participar da promoção dos ingressos.
0: Opa!
1: E já vão palpitar pro Grenal, né, pai? Vão palpitar, vão palpitar. 2-1 pro Inter.
0: É.
1: 2-1 pro Inter.
0: Que beleza.
1: Tá na hora já, tá na hora
0: de nós ganhar deles.
1: Vamos lá, vamos lá.
0: Nós vamos ganhar. Vamos ganhar deles.
1: Valeu, abraço,
0: 50 e 10, hein? Valeu, Matheus, obrigado pela participação aí, tá concorrendo aos ingressos pro cinema, né? Você que tá afim de ser sorteado aí para ingressos do cinema, né? Tô todo enrolado aqui, você tá notando? Você pode mandar o seu áudio aí no 998391001. Faça que nem o Jean de Mussum que ganhou ontem, né? É. Ontem foi o Jean de Mussum aí, que faturou ingressos para o cinema, um par de ingressos para o cinema Arcoplex. Mandar um abraço aí pro Gui Machado, também ligado com a gente. A Camila Pazini de Lajeado. Gostaria de concorrer à promoção. Tem que mandar áudio, Camila, tá bom? Ingressos para o cinema somente por áudio. Mande o seu áudio pra gente. Certo? Daqui a pouquinho a gente volta com mais 100 por hora. 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E a hora? 3:18.
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0: A seleção brasileira feminina vai espalhar 28 ingressos por Porto Alegre nesta sexta-feira para o amistoso contra a Argentina. As entradas serão escondidas em diferentes pontos da capital e as pistas serão divulgadas nas redes sociais da equipe ao longo do dia. O jogo está marcado para este sábado às 4:30 da tarde no Beira-Rio, na primeira partida da seleção feminina na capital gaúcha.
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1: Encanto FM, o vale é 100 e a temperatura 20 graus.
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1: Já estamos de volta aqui na número 1 do Vale, 3:23, 20 graus, tempo instável no Vale.
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1: Elton John e Britney Spears. Hold Me Closer.

0: essa moça é pra casar, São Paulo.
1: Essa é pra casar, viu?
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0: Pedro e Benício, todo mundo tem uma lembrança boa, né?

0: boa. Boa demais! Em Canta FM, o Vale é 100, Pedro e Benício, lembrança boa. Deixa eu mandar, falar em lembrança boa, né? Eu quero mandar um beijão pra minha mãe, dona Fátima, né? E também a minha filhadinha, a Gigi, a Giovana, que estão lá em Indaiatuba, São Paulo, ouvindo a Encanta FM através da Alexa, né? É. Se mudaram de Passo Fundo, agora foram pra Indaiatuba aí, a família, né? Desejar aí tudo de bom pra eles aí, pra minha irmã Grazi, pro meu cunhado o Gui, né? Pra minha mãe, dona Fátima, e pra minha sobrinha, filhadinha, a Gigi, a Giovana aí. Beijo pra vocês, tá bom? Vida nova aí, né? Quero ver quando é que eu vou visitar vocês aí, viu? Em breve, em breve. Falar em visitar, tá na hora.
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0: É, e vamos saber por onde anda a galera da Encanto. Zé Antônio, fala aí, queridão.
2: Fala aí, galera. Fala, galera que tá curtindo a Encanto FM. A gente tá aqui curtindo esse dia de chuva, essa tarde aqui na casa da dona Gema. Tá eu e o Gabriel. Gabriel, o que que tu já comeu por aqui?
3: Olha aí, Zé Antônio, eu tô aqui. Cara, uma visita incrível, ó. Vou pegar com a colherzinha um cafezinho, um bolo e, claro, aquele biscoito caseiro, olha, sensacional!
2: A gente tava falando que isso é coisa de vó, né?
3: É coisa de vó, relembrar a nossa infância, como é que é tão bom ser criança.
2: E perfeito dia de chuva, a gente vem nesse aconchego, que é a casa da Dona Gema. Dona Gema, ótima tarde, sempre com a Encanto.
4: Sempre com a Encanto.
2: Tempo todo desde de manhã cedo?
4: De manhã cedo, dia todo, é Encanto.
2: É isso aí. Dona Gema, a gente estava conversando agora sobre os netos. Manda um abração para sua família toda aí.
4: Quero mandar um abraço para toda a minha família, para os meus netos e para todos que estão na escuta dessa rádio maravilhosa.
2: É verdade que a senhora escuta Encanto há muito, muito, muito, muito tempo.
4: Há muitos anos. É muitos anos já que eu escuto essa rádio.
2: E o que é Encanto para a senhora?
4: É uma maravilha.
2: É uma maravilha. Aquela companhia. É uma maravilha,
4: aquela companhia e essa gente maravilhosa sempre ali.
2: A gente vai aproveitando a tarde por aqui. Você fica naquele gostinho porque os biscoitos estão deliciosos. E você vai assistir aonde, Gabriel?
3: Olha só, você pode assistir logo mais no nosso YouTube, Encanto FM Oficial. E também lá no domingo, pela parte da manhã, vai ter ao vivo também lá no nosso Instagram, Encanto100.1.
2: Não perde tempo não, já se inscreve, já vai, né, curtindo lá.
3: Vai fazendo, já vai, ativa a notificação, porque tem no YouTube e também tem lá no nosso Instagram.
2: Ela vai se assistir depois na TV, viu? E vai escutar agora na rádio. Muito obrigado, Cris Costa, valeu!
4: Obrigado pela companhia de vocês e bom com Deus.
2: É isso aí, valeu, Via Atacadista, que trouxe um presentão pra ela, já vai aproveitar um Vale Rancho do Via Atacadista, porque é o seguinte, Encanto FM!
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0: Valeu, gurizada!
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0: Um beijo, dona Gema.
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0: O STF formou maioria para retirar créditos de ICMS da base de cálculo do PIS e COFINS. A decisão representa uma vitória para os contribuintes e pode gerar um impacto de até 16 bilhões e meio de reais para a União, segundo a Receita Federal. Mas o resultado ainda pode ser revisto durante análise de recursos com a participação de ministros que não votaram neste julgamento.
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0: 16 para as 4, ótima tarde para você, boa quinta-feira. Tamo de volta com o 100 por hora aqui, ó.
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0: FM, o Vale é 100, tá aí o som com Mariana Fagundes e Manu Batidão, beber até te esquecer. Na programação aqui da número 1, e a gente quer saber quem é o favorito para o clássico Grenal do próximo domingo, Grêmio ou Inter? O que que você acha que vai dar? Qual o seu palpite? Hã? Ou dá empate? Eu tô achando que vai dar um empate, viu? É o clássico do desespero, os dois na zona de rebaixamento, o Internacional aí com a vitória contra o Corinthians passou o Grêmio na tabela, né? Agora o Internacional aí está na 17ª colocação e o Grêmio é o 18º, o Inter tem 31 pontos e o Grêmio 30. É, rapaz, clássico Grenal no próximo domingo, 5:30 PM, na Arena, e a gente quer saber sua opinião, tá bom? Participe aí, mande a sua mensagem pra gente. Fala aí, meu amigo!
1: Boa tarde, meu irmãozinho!
0: Tudo bem?
1: Tudo certo?
0: Tudo!
1: Estamos sempre ligadinho na melhor aí, Encanto FM.
0: Valeu, Rodrigo! Rodrigo Barreto mandando a mensagem pra gente aqui. Já, já tem a Charlotte! 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
0: As empresas de Lajeado têm até 15 de outubro para aderir ao Lajeado Brilha 2026, campanha de Natal promovida pela CDL. A iniciativa começa em 3 de novembro e vai distribuir mais de R$200 mil em prêmios, incluindo carro, motocicleta e vales compra. O sorteio final está marcado para 30 de dezembro pela Loteria Federal.
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3: Encanto FM, o vale é 100, a temperatura 20 graus.
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1: 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Fala, Charlotte.
0: Oi, minha lindona.
2: Oi, Cris, querido. Boa tarde.
0: Boa tarde.
2: Meu Deus, tô toda molhada.
0: Ai, ui.
2: Tudo bem com você, meu amor?
0: Tudo bem.
2: Olha, tá pegando fogo, o bicho tá pegando.
0: É?
2: Uma batalha judicial do Tiaguinho, nosso querido Tiaguinho conhecido.
0: Ué?
2: Contra uma conhecida marca de evento religioso. É um imbróglio forte, viu? Babado.
0: Ai,
2: porque
0: ai, ai.
2: Ele, representado por duas empresas, tá alegando que o nome da festividade Tardezinha Gospel é uma festa cristã, pode ser confundida com o logotipo dele. Ele, Tardezinha, registrado no INPI.
0: Sim, sim, sim.
2: Ele já sofreu algumas derrotas no tribunal, mas não desiste lá em São Paulo. Entrou com um novo recurso para pedir a proibição do uso do termo Tardezinha Gospel. Ele quer proibir isso, que pode confundir e atrapalhar a carreira dele. Ah, pronto, com quem que ele foi mexer? Mesma coisa que jogar uma laranja num abelheiro. Veja só, muitas revoltas, e tá perdendo fãs, hein?
0: Ah, é?
2: Mais um se revelando, disse uma seguidora. Outro comentário, é só fazer de noite, não precisa brigar. Gostei dessa. Agora pronto, comprou a palavra Tardezinha, sem lógica. Vai ter que processar o povo que faz aniversário temático. Tardezinha do fulano, não pode.
0: Ah, é?
2: É dono da tarde agora, disse outra. Irmãos, coloquem quando o sol esfriar, lá pra mais tarde. Ainda, finalmente, o que eu mais gostei foi esse aqui. Não vou poder mais falar boa tarde, agora vou ter que falar boa Tiaguinho. Que coisa, durma aí com esse barulho, Cris Costa. Beijo pra você, eu vou correndo porque eu tô cheio de coisa pra fazer, tá?
0: Tá bom,
2: hoje
0: minha
2: tem
0: querida.
2: O podóloga.
0: Ai.
2: Um beijo.
0: Um beijo, querida, vai se cuidar, vai.
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5: Existe uma teoria que se chama 90-10, onde uma pessoa tem 90% daquilo que você procura em alguém, só que você foca naqueles 10% que falta. Aí você sai pra rua, se aventura, e realmente você encontra aqueles 10%, mas não se deu conta que perdeu os 90%.

0: São muitas ocupadas, não tem
1: você
0: jeito.
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0: Vai aonde? Vai, bebê.
1: Vai no peito, vai na mente, vai no
0: corpo. Eu não sei qual é pior dessas três.

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0: Em Canto FM, o Vale é 100, Bruno e Barreto com Latino e DJ Ari SL. Me leva para os rodeios aqui na programação da Encanto. Esse é o 100 por hora, o nosso programa interativo. Acabei de ler uma notícia aqui que o Orkut vai voltar, é? Ah, é, rapaz? Rede social que marcou os anos 2000 aí anuncia retorno, hein? Olha aí, o Orkut está voltando. Eu quero Encanto na minha casa, Gabriel Borges, de União da Serra. Olha aí, fica ligado aí, viu? Quem sabe a gente não visita União da Serra, né? A gente quer saber aí, ó, quem é o favorito para o Clássico Grenal no próximo domingo? Dê sua opinião, tá devagar a torcida do Grêmio e do Inter aqui, né? Eita, nós, cadê os gremistas? Cadê os colorados aí? Ah, não estão mais confiando no seu time, é? Quem é o favorito para o clássico? Dê o seu palpite aí. Vai dar Grêmio, vai dar Inter, vai dar empate. Mande a sua mensagem pra gente, pode ser de texto, mensagem de áudio, para o 99839-1001. 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
0: Encanto FM, a temperatura 21 graus.
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Estamos de volta, 4h23, uma ótima tarde de quinta-feira para você, para Salvador Comercial. 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Dá uma passadinha aqui no clima, no tempo, né, gente? O pessoal quer saber aí o que que vai acontecer com o nosso tempo aí, nosso clima. Pois é, a previsão hoje aí tá marcando 65 milímetros de chuva, né? No Vale do Taquari. E para amanhã, sexta-feira, 60 milímetros de chuva. Mínima de 17, máxima de 27 graus. Ou seja, vai chover amanhã a mesma coisa que choveu hoje. No sábado, o dia começa aí com nebulosidade e há pancadas de chuva e temporais isolados ao longo do dia. Previsão aí para o sábado, 10 de outubro, mínima de 18 e máxima de 27 graus. 10 milímetros de chuva tá marcando para o sábado, né? Domingo, segunda, terça, quarta, pancadas de chuva podem ocorrer nesses 4 dias aí. Temperaturas variando entre 14, aliás, 12 e 26 graus, né? Uma variação aí para os 4 dias da semana que vem, de 12 a 26 graus. E probabilidade de chuva aí bem pequena aí para os próximos dias, tá bom? 4h24, vamos lá, abrindo mais um bloquinho aqui do nosso 100 por hora.

0: 90 FM, o Vale é 100, Vitor Clay, Joyce Alani com abalo psicológico aqui na programação da número 1 do Vale. Tem mensagem pra gente aqui, como é bom receber mensagem, né? Fala aí!
1: Boa tarde, amigos da Encanto.
0: Boa tarde.
1: Eu sou o Patrick de Vale Verde.
0: Tudo bem, Patrick?
1: E como um bom torcedor, eu jamais vou deixar meu time de lado.
0: Isso aí.
1: E, na minha opinião, quem ganha o Grenal domingo, com certeza é o maior do Sul. É o Colorado.
0: Aê!
1: É internacional, campeão do mundo.
0: Valeu, meu amigo. Obrigado pela sua participação aqui. Oi, o favorito pra domingo é o Grêmio. Aline de Serafina Correia. É, tá empatado o negócio aqui, viu? O número de participações aí tá meio que empatado. Eu acho que esse Grenal vai ser empate. Vamos aguardar. Encanto FM, a rádio que faz aquela churrascada na sua obra. E a hora? 20 para 5.
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0: As casas de apostas começam a informar aos bancos os valores que ainda estão nas contas dos aposentados, aliás, dos apostadores, perdão, e que precisam ser devolvidos. Ao todo, são R$1.325.000.000 para cerca de 26,5 milhões de pessoas. Os bancos terão de fazer os pagamentos entre os dias 9 e 14 de outubro, diretamente nas contas usadas pelos apostadores para depositar o dinheiro. 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
0: Já já tem som da galera para lá. 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
0: Quinze para cinco, de volta com o 100 por hora.
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0: Encanto FM, o Valecem, Rodimelim, Mundo da Lua, aqui na programação da Encanto, fechando aí o nosso 100 por hora de hoje, agradecendo o carinho e a audiência, mandar um abraço aqui pro Chico e a Michele em Capitão, estão ouvindo a gente aí na limpeza e ouvindo a rádio, né? Quintou! Toca Hugo e Guilherme Flash. Domingo é Grêmio, diz o nosso ouvinte aqui. A nossa ouvinte, né? A Clarice. Valeu, Clarice! Tem mensagem de áudio aqui, fala aí!
1: Boa tarde, meus amigos da Encanto FM.
0: Boa tarde.
1: Joel da Rosa Lajado, participar dos ingressos do cinema aí. Valeu.
0: Beleza. Um valeu, Joel, um abraço. Domingo quem ganha é quem não assiste. Como é que é? Tá feio pros dois lados, diz o nosso ouvinte aqui, né? Boa, boa. Domingo quem ganha é quem não assiste, tá bom? Tá feio pros dois lados aqui o nosso ouvinte. Gustavo tá mandando aqui. Valeu, Gustavo. Obrigado pela mensagem. É mais ou menos isso, viu? Quem não assistiu o Grenal vai ganhar aí domingo, porque tá feio o negócio. Vem aí depois dos comerciais.
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3: Vamos lá, dica de saúde para você aqui na Encanto. Se você sentir uma sensação dolorosa em seus dentes após tomar bebidas ou comer comidas quentes ou frias, seus dentes são sensíveis. Mas não é só você que sente isto. Em primeiro lugar, fale com o seu dentista. A sensibilidade dos dentes geralmente pode ser tratada e curada. Seu dentista pode prescrever flúor em gel ou enxaguante bucal com flúor. Você também pode tentar cremes dentais de baixa abrasividade com formulações feitas especialmente para dentes sensíveis. 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
3: 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Gelícia e a temperatura. 21 graus.
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3: 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Vem aí, Giovanni Gil, com o Sertão Encanto. Eu tô de volta amanhã às 11 da manhã e às 3 da tarde, né? Durante as férias do Carioca, esse vai ser o meu horário aí, tá bom? Vai que é tua, Giovanni Gil, tamo com um pezinho lá, né?

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1: É antivéspera de mais um, né?
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1: Vamos! Simbora, simbora, meu povo!
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1: Vamos lá, senhoras e senhores! Valeu, Cris! Bom descanso! Tá trabalhando bastante, viu, Cris? Bom descanso! Eita, menino, seu rapaz! Vamos lá, porque o tempo deu uma trégua na chuva já, né? É, deu até uma esfriada, né, meu querido? Ô, rapaz do céu! Temperatura caiu aí pros 22 graus. Era até uma previsão aí de uma temperatura próxima a 30 graus, mas já chegando a frente fria, né? Ocasionando aí essa instabilidade. Lembrando que isso aí tem também a formação de um ciclone, mas vamos que vamos, né? Mas ali no finalzinho do sertão a gente fala sobre a previsão do tempo pro sextão, meu bebê. Ah, rapaz, só um biquinho de leve. Ai, ai, ai. Ai, tadinha da minha lixeira. Ai, tô com o pezinho aqui que tá coçando, velho. Tá louco. Mas e aí, me conta, como é que você tá? Tô tudo certo? Trabalhando em casa? Tá no batente ainda? Daqui a pouquinho? Opa, já finalizou pra hoje? Que maravilha. Vamos lá, mais looks. Olha, do acabamento, né? A galera já sabe que no acabamento ali, quando você vai colocar aqueles detalhes, pode ter certeza que a Mais Lux é parceirona, viu? 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É, galera aí realizando sonhos de muita gente, vamos lá! Bora começar o sertão com Zé Neto e Cristiano. Bolso a quinta, nublado, 22 graus.
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Gustavo Lima é ele, o embaixador aqui na programação do nosso Sertão Encanto. Bom, maravilhoso dia de quintou aí pra você. Galera participando, né? Deixa eu mandar um beijo pra ela. Lini, como é que tu tá, sua queridona? Obrigado aí sempre pela companhia. Beijão aí pra Maiara, beijos pro Vicente, tamo junto, né? E a Claudinha? Ah, Claudinha, queridona. Bora recordar essa aqui, ó. Diego e Vitor Hugo.

0: linda, Luan Santana. E aquele olho marrom, eita. Abençoada quinta-feira, só pelo chute na lixeira, né? Beijos, maizinha. Oi, quero encanto na minha casa. É o Christian, do bairro Igrejinha. Vamos! Olha aí, tô com um Bruno e Marrone aí, uma das antigas. Ah, menina! Quem é que tá pedindo aqui? Deixa eu ver. É a minha xará, Giovana Lima. Beijo, Gil! Tudo bem contigo? Tamo junto. 998-39-1001, parzinho de ingresso? Claro, pode estar tendo, né? Eita! 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
1: Uou, vamos lá, informação, é hora de cultura. Alô, nossa querida imigrante, preparando aí a 12ª edição do Dia Mundial do Rock, que terá 3 dias de programação gratuita em novembro, viu? O evento vai acontecer de 13 a 15 de novembro na Praça da Matriz, shows, encontro de motos, carros antigos, além de atrações para as famílias. Organização espera receber aí mais de 15 mil pessoas ao longo do final de semana. Bom demais da conta, hein, meu querido? 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
1: Pede, turma, hoje tava tendo, né? Casa da dona Gema, rapaz, a galera, nossa, foi lá, chegou chegando, né? Gabriel, também Zé Antônio. E aí, você quer ser o próximo? Próxima quinta? Pode ser na sua casa, claro! Manda aí pra gente, 998-39-1001, dizendo eu quero encanto na minha casa. 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
1: Bora, simbora, simbora, pra mais looks, olha, da fundação até o acabamento, você já sabe, né? Mais looks. Tem Encantado aí na Duque, tem Lajeado aqui no Montanha. Então bora, né? Neizinho, Gringo, a turma boa demais da conta. Alô? Vamos lá, porque é hora de mais um. Na rádio mais eclética, o melhor do sertanejo, toca no Brasil, toca aqui, ó. Bora, aquela chuva de bênçãos.
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0: Simone Mendes, direitos iguais aqui no nosso Sertão Encanto. E aí, tudo certo? E aí, fala comigo, e aí, tamo na audiência?
1: Boa tarde, Tiagão, tudo bem? Aqui é o segurança XGX, entrei com Chilha Velha.
0: E aí, querido?
1: Um abraço aí pra todos que estão escutando essa maravilhosa rádio aí.
0: Show.
1: Um abraço aí pro meu primo Adriano, tá bom? Lá do Tabaí.
0: Ô, Adrianinho.
1: Pra todos que estiverem escutando essa rádio aí, pra minha esposa, minha flor da minha vida, Fabiana, tá bom?
0: Tá.
1: E um abraço lá pra Porto Alegre.
0: Olha aí.
1: Pra minha irmã Marileia, tá bom?
0: Tá bom, meu querido.
1: Cunhado Marcelo, pra eita, todos que estiver escutando aí.
0: Tá bom.
1: Pro Alex, pro Renato, tá bom? Renatão.
0: Aham.
1: Uh-huh.
0: Tá bom?
1: E pro Miguel lá do Tabaí, que é fã de vocês aí.
0: Tá certo. Um
1: abraço, meu querido.
0: Bota
1: uma boa pra nós aí.
0: Todas elas boas demais da conta. Olha ele, olha, é a Johnson. E quem? Jessica. Ah, rapaz, pensa numa sede que eu já tô caracas. Ai, ai, ai, ai, ai. Faz assim comigo não, bebê. Ó, essa aqui rolou, hein? Aquele beijo equivocado, hein? Nossa.

0: que honra, meu irmão.
1: Prazer é meu, meu irmão.
0: Vamos lá, começa aí.
1: É sambala.
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0: Vamos lá, começa aí.
1: É sambala.

0: É a Vini Vini com Panda, o seu digitando. Olha ele aqui, Giovanni Gil. Gente, rapaz, será que ele já tá pra dar o bico na lixeira? Credo! Fala comigo, Elvis.
1: E aí, Gil? Uá. Mas tu já dando a badalada feia assim, tá louco?
0: Credo!
1: Mas vamos que vamos, né?
0: Vamos!
1: Na hora?
0: Claro!
1: Vamos aproveitar pra essa música aí pros guris da oficina.
0: Tá.
1: Pra todos os ouvintes, pra ti um ótimo trabalho. Abração, meu garoto.
0: Valeu, meu querido Elvis, o Groselli, wababa, a companhia até aqui, mais Lux, aquela muretinha da Corsã, prontinha, facilitando a obra, praticidade, qualidade no projeto, encantado e lajado, vamos, simbora, meu povo. Eita lasqueira, Encanto FM, a rádio que dá aquele parzinho de ingressos pro cinema, e a hora... Agora 3 para 6.

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5: Bora lá, turma, os principais portais de internet.

0: seguinte, para você acompanhar aqui na programação, começando aí pelo destaque do site UOL. Governo dribla a decisão de Dino e retém 731,9 milhões do orçamento em reserva. Terra, o que Flávio Bolsonaro e Lula propõem aí sobre o Bolsa Família? No IG, agro defende equilíbrio entre China e Estados Unidos. Clique RBS. Hospital de Clínicas de Porto Alegre restringe atendimento na emergência de adultos, viu? No G1, a eleição das redes sociais, o que muda na disputa como a conhecemos. No R7, por que protestos na França despertam temores de uma nova crise europeia? 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
0: 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Temperatura aí nos vales, tempo nublou, hein? Temperatura agora 21 graus. 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
0: No clima, no vamos! Alô? Ah, por que gritar? Vamos, vamos. Hã? Quem? Ela? Ela tá aqui?
9: Senhoras e senhores.
0: Calma, calma, muita hora, né? Calma. Ai, que sede, rapaz do céu. Não vejo a hora, hein? Só pelo sextou. Bora dar aquele badaladinho assim. Oh, oh, meu chapeleiro. Ai, daqui pra frente eu tô vendo que vai ser só pra trás, meu querido. Mas vamos dar ali pra não tomar ali, né? 998-39-1001. Você segue mandando aquele alô, mandando aquele recadinho. 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Vamos! Bora, sertão!

0: Diego e Serginho, com 17 horas no bar, hein? Garoto, meu chapeleiro, olha a relíquia que ele tá montando aqui, meu. Deixa eu ver aqui. É o Jean. Ô, Jeanzinho, como é que tu tá, meu querido? Tudo certo? Uma ótima quintoa aí pro amigo, hein? Olha aí. Hã?
1: E aí? Fala, Gilzinho.
0: E aí, muito meu
1: boa
0: querido?
1: Boa tarde.
0: Tarde, mano.
1: Olha aí. Preciso te fazer uma pergunta.
0: Hã?
1: Quinta-feira.
0: Tá.
1: Pode ou não dar um bico na lixeira?
0: Claro,
1: ou
0: deve.
1: A gente precisa passar do lado dela e só dar um oi. O que que tu me diz?
0: Não. Dale.
1: Valeu, querido.
0: Valeu,
1: Jean.
0: Jean
1: de Guaporé.
0: Ô, Jeanzinho, como é que tu tá, meu querido? Cara, eu já tive um toca-fita desses, mano. Meu, eu tinha um Uno 1.5R, aqueles vermelhos, lembra? Álcool. Rapaz do céu, isso me deixou alguma vez empenhado de manhã. No inverno, cara. Credo! Meu, eu lembro que eu morava em Santa Cruz e aí a garagem onde eu deixava o carro, botava ele de ré, né? Geralmente, na garagem bota ele de ré. E rapaz do céu, quando eu ligava ele de manhã, isso quando ele pegava, né? Quando ele pegava, nossa, eu tava no lucro. Mas, meu, caracas, velho, isso era uma fumaceira só, mano. Eu saía de lá, parecia que tinha serração, assim. Credo, eu tive um toca-fita desse, mano. Bah, que loucura. Tá doido, hein? Valeu, Jean. Bah, que lembrança boa, mano. Deixa eu ver quem mais tá por aqui. O Alex. E aí, Alex? Tudo certo, meu querido? Tamo junto, embolado, misturado aí na programação. Fala comigo, Alex.
2: E aí, Giovanni Gil.
0: E aí?
2: Manda uma pra todos os Ubers.
0: Olha aí. Aí, o Alex, não, o meu gurizinho da sinuca. Olha. Tarde. Informação aí, Ponte do Estorque está com água por cima, submersa. Ponte fechada, viu? A Anne Fink. Tá bom, Aninha? É, não. Pela quantidade de chuva hoje já, né? Beijos pra Kátia, ainda aqui. Oh, Juliano Cref. E aí, Juliano?
3: E aí, Giovanni, meu pequeno grande homem.
0: Olha aí.
3: E vamos lá. Não é sexta ainda, mas não. É quinta. É. E amanhã, vamos lá pra Forqueta, hein?
0: Olha aí! Essa rolou, rapaz! Luan Santana, Henrique Juliano e aquele erro planejado. Eita, sertão! 6:17, 21 graus. Tempo nublado.

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0: Fidume Jacá! E aquela fogueira, hein? Quem diria, hein? Um resquício ali de um pôr do sol, rapaz do céu, depois do pé d'água que já deu hoje, hein? Nossa mãe, hein? Credo, menino, seu rapaz, vai tá tendo, né? Porzinho do sol, assim, meio tímido, meio encabulado, né? Mas bacana demais, hein, gente? Tá doido, seu menino, ô rapaz, bora, né? Eita! 998-39-1001. Alô, meu querido Gui Machado. Olha aí, eu falei agora do pôr do sol. Galera aqui, ó, já me mandando, Luciano. Como é que tu tá, Luciano? Tamo junto, meu rei. Tudo bem? Aí, ó, no suquinho das mimosas. Olha aí o pôr do sol. Cara, eu acabei de ver agora, meu querido. Nossa, que coisa deslumbrante, né? Oi, Cassiano!
1: E aí?
0: Tudo certo?
1: Avisar aí, ó, descendo a serra aí.
0: Ah.
1: Quem vem de Garibaldi, a Vesfalha aí.
0: Tá.
1: Tem uma baita de uma pedra.
0: Ih,
1: os bombeiros estão aí tentando tirar, tá um pouco trancado o asfalto aí.
0: Então, pessoal aí, ó, aí na 453, né? Próximo aí, então, a Vesfalha. Então, o pessoal tem que ter aquela orientaçãozinha, né? Pra dar aquela reduzida e tudo mais, hein? Ô, rapaz. 998-39-1001. Manda aquele alô, manda aquele recadinho aí na programação. Um abraço aí pra ele, meu querido Gui Machado. Ô, Guizinho, olha aí o pôr do sol, velho. Credo! E a galera se puxa. Quem tá me mandando mais uma foto aqui? A Isabel Cristina Schmidt. Valeu, Beuzinha! Lindinho, lindinho demais, da, né? Da conta, rapaz. Vamos! Simbora! Já já o tempo, hein? Na mais querida, na mais ouvida. No Vale Só Dá. Eita, Sertão! Juliano também mandando foto aí. Valeu, Juliano Greffi. Vamos lá. Encanto Vale a 6:29.
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0: 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Alô, Fê, alô, Diego.
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3: 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Tempo! Vamos lá falar de tempo e a galera vai me mandando aí fotos de pôr do sol, hein? Tá lindão mesmo, né? Credo! Que se criou, hein, meu querido? Zão, com o Zé Antônio também. Vai sair agora, vai subir aqui na passarela do Lajeado Shopping, vai sentar ali uns 10 minutinhos pra apreciar o pôr do sol também. Ali, vai tirar foto, vai. Ah, Zé Antônio, meu querido. Olha aí, o Giovanni Lopes também. Me mandando aí, valeu, valeu, meu querido! E beijos aí pra mamãe, galera aí dando aquela passeadinha no Lajeado Shopping. Bom, deixa eu falar de tempo. Falar nisso, Zé, como é que tá o tempo? Tá, eu sei que tu tá sem tempo, desculpa. O Zé tá sem tempo. Vamos lá, sextou, meu bebê. Olha, o tempo, ele deve seguir instável amanhã no sábado, aliás, no sextou, aliás. No sextou, mínima de 17, máxima 27. Olha, hoje era pra tá um pouquinho mais quente, mas no fim a chuva veio e a temperatura, né, baixou e ficou. Amanhã tem instabilidade no vale, chuva em diferentes períodos, viu? Em alguns momentos pode ter aquela pancada, né, mais intensa, de moderada a forte, os pacotinhos, pode ocorrer intervalo com melhoria. Novas áreas de instabilidade seguem avançando na região. As temperaturas permanecem agradáveis na maior parte do dia. Amanhã, mínima de 17, máxima 27. Será que vai esquentar tanto assim, hein? É, hoje era para ter esquentado bastante, mas acabou não, né? Ficou no meio do caminho. Mas tem instabilidade, gente, para quem não sabe, até quarta-feira da semana que vem. Credo! Ah, vamos virar sapo. 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
5: Positivo? Copiou daí, galera?
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3: Bora! 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Alô Marcão, toda a equipe. Agora 21 graus.
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3: Bora, turma, cadê o Joely? Joely! Ah, Joely, Dio, para de incomodar. O Joely, o querido. Vamos lá, seguimos aí até as 7, nosso sertão. A turma dos Pixinguinha, hoje não tem janta? Olha, hoje tem janta, né? Ah, os Pixinguinha, credo. Alô, Duduzinho, eita. Também Edson, Mateuzinho, Tomatinho, o Dom também, quem mais? O Valberto, cadê aquele menino querido? Hã? Carlinhos? Ah, o Carlinhos me abandonou, pelo amor de Deus. Carlinhos, como é que tu tá, meu rei? Ô, Carlinhos, vamos lá, né? 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E ele também tá dando aquele rolê básico na bela e linda roca Klaus Rex. Vamos, Klausinho, vamos!

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0: rapaz! Bom demais, hein? Credo! É, e passando a régua, encerrando a conta de mais uma edição do Sertão Encanto. Olha o Luiz Schneider de Teutônia. Um abraço, meu querido. Tamo junto. Olha o Silva. Já quase no trechinho já de casa, né? Nego Silva. Eita, vai dar tempo passar lá naquele lugarzinho lá. Fala, Giovanni Gil. Tudo certo? Quem é que tá me perguntando aqui? Serginho Porto. É o meu melhor açougueiro, hein? Credo. Ô, Serginho. Tudo certinho? Tudo numa boa. Credo. Então, simbora, né? 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Alô, Tati, toda a equipe. 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E assim acabou, Scaracum. Ô, rapaz. Vem aí, seguidinha, mais uma edição aí pra galera.
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0: Bora, Encanto FM, a rádio que te dá aí aquele parzinho de ingresso pra curtir um cineminha. 2 para 7 e boa noite.
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0: 1.297. 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
0: Encanto FM, o Vale a Senha, a temperatura está em 20 graus. Boa noite.
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2: Uepa! Bora puxar o carro. Valeu, turma! Grande beijo, obrigado aí pela companhia. Abraço lá pro meu querido Nariz. Hoje jantinha lá, os bichinguinhos. Que, Giovanni Gil, tu passou lá e tu acabou com o estoque da cachaçinha do Duduzinho? Credo! Ah, por isso que o Nariz te tirou do grupo. Que é isso? Vamos, Narizinho, meu querido! Valeu, galera! Tchau! Até amanhã no Pit Stop.
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Parece que tá pegando fogo no horizonte, é ou não é, hein? Ah, que maravilha! Depois dessa chuva ali embaixo, curti agora o pôr do sol. Só dei uma olhadinha. Que céu é esse, senhoras e senhores? Que maravilha! E que quinta-feira nós vamos fazer hoje? Nós vamos fechar essa quinta-feira com chave de ouro. E assim foi o teu dia. Chuvoso.

0: escuta! Vamos fazer o seguinte: põe o volume no máximo, vibra essa mãozinha, vamos fazer que nem eu fiz com a criançada hoje na entrega dos brinquedos. A gente entregou a doação da galera para mais de 8 entidades, mais de 500 crianças. E agora nós estamos aqui, feliz da vida, todo mundo junto. E eu vou desafiar você. Vou desafiar você. Levanta a mãozinha, isso, levanta a mãozinha. E nós vamos fazer agora, vamos tocar muita música boa. Vem chegando agora mais um Som das Fist Revival com os grandes parceiros que são eles. 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Vale Taquari tá junto comigo? Serra Gaúcha tá junto comigo? Alô, galera aí do Vale do Jacuí aí também. Onde mais? Onde mais? Grande Porto Alegre. Só penso no seguinte: tá pegando fogo no bagulho. Eu tô olhando o horizonte por aqui, tá um laranjão. Quem é que tá na estrada aí comigo? Quem é que tá pela rua? Consegue mandar essa fotinha pra mim desse horizonte aí? Eu olho pras câmeras aqui, rapaz, e já me impressiono, tá fantástico. Tá na saleira, paradinho aí, tá na estrada, tá em casa já bem de boa. Vamos fazer uma coisa com todo mundo. Vamos botar esses coração na mesma batida, esses corações aí na mesma batida. Vem junto comigo, porque eu vou começar a rotação máxima de hoje. Desculpa, rotação máxima. Ai, ai, ai, vamos começar o som das pistas hoje com tudo. Vocês sentiram a minha energia, né? Eu tô que tô. Então vamos fazer o seguinte. Ai, ai, ai. Vamos fazer o seguinte, vamos aumentar esse volume agora, todo mundo junto, vamos começar o programa de hoje. Eu quero saber onde é que você tá ouvindo o programa, fala aí comigo, só diz assim: Zé, tô na escuta.
1: Tamo na escuta, pessoal de Venâncio Aires.
0: Ó, Venâncio Aires marcou presença, Flores da Cunha marcou presença, os guris do Morango, aê, maravilha, é isso aí, no volume máximo, pedi autorização, a galera autorizou.
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0: Cabine de comando, posso decolar? Decola, rapaz! Uma ótima noite a todo mundo, a todos nós, fechando esse dia grandioso, com essa energia positiva que vem, que vai. Você manda pra cá, eu mando de volta, já interrompi a música, já falei por cima, já estraguei tudo, agora aumenta o volume e cala a boca, Zé.

0: Jackson.
1: Dale, dale, vamos que vamos. Essa é a programação da Encanta FM. Esse é o som das pistas, Revival. E a gente tá junto com essa galera. Tem uma galera que tá comigo também. Vamos lá então, dá atenção pra galera no WhatsApp da Encanto. Que isso? Só isso de mensagem? Meu Deus do céu, vou dar atenção pra todo mundo. Será que consigo hoje? Vamos lá então, fala aí comigo. Uma ótima noite.
2: 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Periquito de Teutônio aqui na escuta. Coloca, se possível, as melhores pra tocar essa noite. Vamos embora, vamos bombar!
1: Dale, dale, vamos que vamos. Uma ótima noite pra vocês aí. Vamos ver quem mais aí fala comigo.
3: Ô Zé, tamo na escuta. Pessoal de Venâncio Aires.
1: Marcando presença, dale, dale.
4: Zé Antônio, nós estamos na escuta. Eba. Vamos que vamos, vamos soltar esse som aí.
1: Dale, dale, Juliano, Grave, Matheus, aí toda a família. Hoje o pôr do sol, final de tarde, foi incrível, hein? André Luiz Schneider também já marcando presença por aqui. Tem gente que tá no volume máximo, os Guri do Morango e Flores da Cunha estão junto comigo, aquele abraço. E também aqui, Passo Sobrado, fala aí, fala aí.
5: Boa noite, Zé, Capito Passo Sobrado, aqui na escuta do som das pistas rivais, aqui no Chimarrão.
1: Maravilha.
5: Pode dar o play do som das pistas rivais, valeu, Zé, uhul!
1: Vamos que vamos! Dale, dale!
5: E manda um alô pro amigo Danilo do Táxi, do
1: Passo Danilo Sobrado, do Táxi.
5: E o amigo Pim, que estão sempre na escuta do som das pistas Revive.
1: Dale! Tamo junto!
6: E aí, Zé, aqui é o segurança Xexé, Triunfo Coxilha Velha, temos aqui ligadão em ti, louco, velho!
1: Dale, Xexé!
6: Temos aqui fazendo um rango no fogão campeiro e maravilha, cuidando dessa rádio maravilhosa aí.
1: Ai,
6: um abraço aí pra minha fã Fabiana, pra todos que estiverem escutando essa maravilhosa rádio aí, tá bom?
1: Tá legal.
6: E não deixa de mandar uma boa pra nós. Até galo, velho.
1: Dale, dale. Um abraço, daqui a pouquinho. Daqui a pouquinho eu toco a sonzeira pra vocês. Xexê, segurança, grande abraço pra você. Muito obrigado pela audiência. Tem mais gente na escuta. Fala aí, fala aí.
7: Boa noite, Giovanni Lajado, na escuta.
1: Dali, Giovanni, uma ótima noite pra você. Muito obrigado pela audiência. Galera, também Serafina Correia, Aline, tá ligadinha com a gente. E tem uma rapaziada no shopping que tá aqui passeando. Tem uma fadinha que tá passeando com a gente aqui com o paizão e toda a família curtindo a Encanta. Abração pra vocês. Vamos lá também, Versi de Cruzeiro do Sul, tá na escuta, uma ótima noite. Vamos lá que tem mais, tem muita gente curtindo. Nós estamos, ó, para tudo, freia isso aí, estaciona. Não, tu pode continuar, tu que tá no trânsito, eu tenho que parar um pouquinho, respira. Senhoras e senhores, não tenho dúvida que estamos em primeiro lugar em audiência. Neste horário não tem pra ninguém. 19 horas 33 minutos, mais de 100 mensagens ainda. E nós, eu vou escutar todas, vou ler todas. Então quem tá comigo fala assim: Zé Antônio, eu tô na escuta. Diz aí, bora ser feliz hoje. Não deixa pra amanhã. O segredo pra você ser feliz é mandar uma mensagem pra mim demonstrando a tua felicidade ou finge que tá feliz. Fechou?
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1: 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Só pra quem manda áudio, tá? Ah, a hora certa, 7h34, me passei.
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1: E aí, José, o que que houve com as notícias aí? Não quer fazer fofoca hoje? Ah, eu vou te contar 3 fofoquinhas aqui rapidinho, lembrando que amanhã tem a nossa fofoca da semana com Gabriel no nosso Instagram. Já pegou a dica aí? Agora sim eu vou te contar 3 fofocas quentes pra hoje. Tá preparado aí? A primeira é: Zé Antônio esquece de separar o script das fofocas. Número 2, Ele vai levar um gancho, vai levar um puxão de orelha. Tô brincando, vamos lá então. Vamos falar da Luciana Gimenez. É o seguinte, depois da festa MASP, Luciana tentou desmontar o penteado e percebeu que o aplique tinha virado um verdadeiro nó. Precisou chamar uma amiga dermatologista e usar até tesourinha para conseguir soltar. Tudo sem detonar o cabelo. Ela mesma brincou dizendo que parecia uma cirurgia de cabelo. Dua Lipa vai a jogo de beisebol e come o primeiro hot dog da vida. Dua Lipa e o marido Calum Turner foram assistir aí Yankees e nos Estados Unidos e acabaram viralizando depois de encontrar um torcedor famoso arquibancadas. No meio do passeio, a cantora ainda experimentou, quer dizer assim, seu primeiro hot dog em um estádio. Que loucura. Os famosos não tem muito, né? Eu vejo as coisas simples da vida.
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1: Encanto FM, a temperatura no vale. E agora, José? Esqueci uma coisa,
8: senhor. 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
1: Vamos que vamos, a volta dos que não foram, tô aqui junto com você.
18: Zé, vou na escuta, Inácio, viajado.
19: Um dia grandioso, nessa energia positiva que vem.
1: Dali Nacio, vamos que vamos, curtindo a programação da Encanto, aquele abraço pra você, pra toda a família, e vamos que vamos. Ele é monstro, ele tá escutando, quer ver? Olha só o que ele tá escutando de fundo, ó.

0: parceiros, deixa eu falar uma coisa pra vocês aqui, ó. Eu falei agora há pouco sobre a audiência, a gente brinca, né? Mas uma galera tá escutando rádio, escutando a programação, eu vou pelas ruas e encontro a galera, ah, tô na escuta, Zé. Pô, é uma frase que a gente vai falando e a galera manda. Assim, uma galera fala de chutar o balde, né? Chutar a lixeira, né? Fala, faz o pix e outras coisas mais. Então, mandar um abração com carinho pra vocês e dizer que tá, os patrocinadores também são ouvintes da rádio. 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
2: Boa noite, Sé. Sou Ivete Parker, de Santa Clara do Sul. Quero participar dos ingressos do cinema

0: Sul, pra quem tá na Estonia espalhando o nosso sinal, e também quem tá no encantofm.com.br pelo aplicativo ou também pela Alexa. Vamos falar com essa galera, fala aí comigo, vamos lá. Boa noite, aqui é a Meire de Estrela, já conectada, como sempre no rádio. É, quero mandar aquele beijão especial pro meu marido Rafael, desejar a todos uma ótima noite, que a semana está quase encerrando, seja muito abençoada a todos, abração aí Zé, valeu. Vamos agora, diretamente de Estrela, pra ele que tá sempre entre Santa Maria e Santa Cruz do Sul, fala aí.
1: Salve, salve, boa noite Zé, sou Luciano Hermes de Santa Cruz do Sul. Estamos aqui em Santa Maria no trecho, ligadinhos através do aplicativo da Encanta FM.
0: Valeu, dale, dale, vamos que vamos.
2: Boa noite, Sé. Sou Ivete Parker, de Santa Clara do Sul. Quero participar dos ingressos do cinema.
0: Tá, para.

0: Caminhão. E aí, aqui é o Maicon Rodrigo Zang de Venâncio, toca aí Bambolina aí pra nós, dado o recado, quem sabe a qualquer momento. Quem tá na escuta, tá pelas ruas, viu o pôr do sol, mandou aquela fotinho, é o Avelar Marcelo Bachmann, ele tá no bairro São Bento, Lajeado, curtindo a programação, abração. Vamos ver quem mais aqui, ó, em Estrela também, tá ele, Anderson Dávila, aquele abraço. Vamos aquela galera na escuta aí com a gente, mandar um abração pra galera do Nask Funk, já tiveram comigo no Rotação Máxima, tem um vídeo deles no YouTube aqui comigo, e eles aí, o Renan e toda essa rapaziada tão curtindo a programação da Encanto nesse momento. Tamo junto, rapaz! Vamos que vamos! Hoje tem Jay Host por aqui, hein? O Otávio também tá curtindo? Eu assisto o vídeo, vocês escutam. É, esses são os ouvintes da Encanto. Que energia boa! Vocês passam energia pra mim, eu mando em dobro pra vocês. É assim que funciona. Tá ele aí curtindo a gente, levando na carona no caminhão. Vamos lá então, quem mais? Aqui tem vídeo, mais vídeo aqui, vídeo do pôr do sol, galera. Olha só que final de tarde foi esse, hein?
1: Escuro com essa luz assim. E aqui do lado de trás também tá tão bonito o céu hoje.
0: Aí, ó, maravilha! E assim de fecha aqui da feira com o trilha sonora do Som das Pistas Revive. Amanhã tem Rotação Máxima DJ Grana, só pra falar pra galera aí, hein? Mais gente mandando foto do pôr do sol de hoje. Meu Deus do céu, esse aqui tá fantástico, Miriam. Qual é a cidade, Miriam, que tu tirou essa foto? Conta aí pra mim. Enquanto isso, deixa eu chamar ele. Gabriel. Opa. Não era isso ainda? Ô Zé. Vai.
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0: 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Pausa tudo, Zé, pausa tudo, calma, respira. Hoje vocês sentiram que eu tô um pouquinho atrapalhado. Que loucura essa, não é distração não. Eu não separei as notícias de antes. O Encanta Mais Um, a vinheta, botei em outro lugar que não foi aqui. Que tá acontecendo contigo, Zé Antônio? Não tem como resetar, né? Tem só como ser sincero e falar, ah, se eu tivesse outra rádio eu não podia fazer isso. Mas aqui a gente é sincero e honesto. Vamos lá então, fala aí, vamos lá. Agora sim, Gabriel, fala comigo, rapaz.
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0: Dale, dale, dado o recado, hein?
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0: Vamos à hora certa. Agora são 8:10.
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0: Encanto FM, a temperatura no vale. 20 graus.
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0: Vamos que

0: Alô, Éder! O Éder tá curtindo a gente, grande abraço pra você. A foto foi tirada em Cruzeiro do Sul, a foto aqui da nossa amiga Miriam. E valeu, Miriam! Obrigado por essas imagens, por essa energia toda. E assim a gente faz a nossa programação por aqui. É aquela coisa do bate e volta, sabe? Aquela troca de energia. É assim que funciona todos os dias. 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Senhoras e senhores, aumenta o volume porque vem mais um bloco agora, DJ Carioca.
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0: Só música boa passando por aqui. Que demais, né? Essa é Encanto FM da noite de uma quinta-feira especial. Dá pra enxergar a sexta-feira, galera. Vamos lá, então. Deixa eu mandar um abração. Hoje a gente teve, né? Lá, Cleiton, um grande abraço. Hoje a gente teve visitando a galerinha de mais entidades. A gente teve ali na AME, Encantado. Tive lá na galera, né? Lá da galera de Encantado também, outras escolas visitando. Semana que vem eu tava visitando mais escolas aí. A gente teve levando os presentes que a galera doou. Foi sensacional. Em breve a gente vai colocar por aqui. Vamos com essa galera aqui no WhatsApp da Encanto? Área 51-998-39-101. Fala comigo. Tô atrasadinho no horário aqui, hein, rapaziada? Meu Deus do céu, olha aí. Opa, não. Apertar botão pra falar comigo, fala aí.
1: Boa noite, Zé. Tudo bem por aí?
0: Tudo? Espero,
1: sim, por aqui tudo certo. Ouvindo em Encanto, como sempre, o som das pistas. Tem como me colocar na promoção dos ingressos de cinema?
0: Claro.
1: Valeu, abraço.
0: Aquele abraço, valeuzão aí, valeu pela audiência. Vamos com a Ledi agora. Fala, Ledi, uma ótima noite.
2: Olá, Zé, tudo bom? Uma boa noite pra vocês. E eu curtindo as músicas da Encanto. Tudo de bom.
0: Maravilha, maravilha. Aquele abraço. Quem tá mandando áudio tá concorrendo ingresso para cinema. Vamos mais um áudio. Fala aí comigo, alô, câmbio.
3: Boa noite, Zé Câmbio. Na escuta, meio atrasado, mas chega aí de novo. Consegue colocar no em promoção dos ingressos de cinema aí?
0: Claro.
3: Grande abraço, meu querido. O programa tá maravilhoso.
0: Aê, valeuzão, vamos que vamos. Essa é a programação da Encanto. Aquele abração pra todo mundo. Quem tá na audiência aí, manda aquele alô aí pra mim, que vai concorrer aos ingressos de cinema. Agora é o seguinte, me passei hoje nos horários. Meu Deus do céu, mais um áudio. Chegando, vou mandando, vamos lá. Tão duvidando que é pontualmente, vai lá.
4: Aqui o Marciano do Bairro Conventos aí, estamos sempre na audiência aí, eu, a minha pequena Isabela e a minha esposa Juliana aí, valeu.
0: Oh, parece que tô conversando com vocês, sou do tempo do rádio, em que a galera ligava pra rádio, era instantâneo, ligou, falou e tudo mais. Quando tem o WhatsApp, a galera espera um pouquinho, manda o WhatsApp, espera ali o bloco inteiro acabar, e a galera mandou mensagem agora e já chegou tudo junto. É isso aí, essa é Encanto FM. Hoje eu tô diferente, né? Hoje eu tô bem à vontade. Ô, beleza, tô um pouco atrapalhado, mas tô à vontade hoje, porque amanhã é sexta-feira e esse final de semana vai ter feriadão. Ô, rapaziada, esse feriadão vai ser diferente. Lembrando que segunda-feira eu vou fazer o programa de manhã, hein? Eu vou fazer o Vitamina. E amanhã eu vou trazer Jay Grana aqui como convidado, hein? Que legal, hein? Ô, rapaziada.
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0: 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Encanto FM, a rádio vai te dar ingresso para o cinema daqui a pouquinho e a hora certa. Já são 8h42.
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0: Bora pro esporte, porque ontem teve a dupla Grenal, que viveu noites bem diferentes. E tudo isso já esquenta o clássico de domingo. No Inter, a estreia com vitória com Eduardo Batista, o Colorado venceu o Corinthians por 2-1 no Beira-Rio. E começou praticamente com gol saindo do vestiário. Foi Vitinho que marcou aos 42 segundos o gol mais rápido desse brasileirão. Depois, Alan Patrick ampliou e ajudou o Inter a somar 3 pontos importantíssimos nessa briga contra a parte baixo da tabela. E olha o tamanho do impacto. Além de esperar um pouco, o resultado ainda terminou com a demissão de Fernando Diniz do Corinthians. Do outro lado, o Grêmio saiu de Belém com aquele gosto amargo. O tricolor vencia o Remo por 1-0 com gol de Kahneman, mas levou o empate aos 42 minutos do segundo tempo. E pior, teve chance para matar o jogo antes, mas desperdiçou. Resultado, Grêmio foi a 30 pontos e ficou logo atrás do Inter na tabela. E agora, vem que todo mundo já estava esperando. É o Grenal, domingo, 5:30 da tarde, na Arena. Inter e Grêmio se enfrentam no clássico que vale muito mais que 3 pontos. É confronto direto pressão dos dois lados e aquele tipo de jogo que ninguém quer saber de tabela bonita. Quer ganhar, né? Porque em Grenal até empate parece pouco, hein?
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0: Encanto FM, a temperatura no vale. Vamos atualizando a temperatura. Vem mais chuva por aí, é verdade isso, hein? 20 graus.
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0: Vamos que vamos! Partindo pro último bloco, um pouco atrasado, mas sempre na hora. Essa é Encanto. A hora certa é aquela que a gente vive feliz, né?
16: Boa noite, meu amigo Zé, é o Caqui, deu sinal de vida o Caqui, Zé. Ô Zé, gostaria de entrar no ganhar do ingresso no cinema hoje pra nós aí, Zé. Um abração pra ti, Zé. Zé, cadê o guri do guicho que sumiu do mapa e segurica?
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